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É, agora já 9:05. Um abração pra toda a galera da lá no Senão Marcos, curtindo a Vale. A Sofia Aparecida, Deusinei, o Rony Clay, o Wallace, o Divino, a Anailda, a Lívia, a Iolina, o Tavares, tá todo mundo lá no Palmares, né, curtindo o Love Hits para ouvir e amar. Lá no bar do Mutuca, Mutuquinha, Netinha, a galera por aí, né, todo mundo reunido, né, Mutuca? Jogando aquela sinuquinha, tomando aquela cervejinha e batendo aquele papo, né? Lá na CBM Distribuidora de Bebida, meu amigo, um amigão, Carlinho Coyote. Como é que tá aí, Carlinho? Tudo bom? Galera reunida aí, Joãozinho Mineiro, Caburé, Papagaio, o Jonter, Fernando, a Geane e o Serjão, tá por aí? Ah, Serjão, grande Sérgio, o Jorjão, o delegado também, né? Todo mundo reunido aí, né? Abração pra vocês aí, felicidade. Olha, daqui a pouquinho tem tradução da noite aqui na Vale, tá? Vamos mandar um abração também pra Isavânia, o Gilmar lá na área 51, Aragaças, o Paulão lá no Palmares, o Paulão, o Dinho, né, o Marcão, tá todo mundo reunido lá no Palmares. O meu amigo Antônio lá no Bar Avenida, lá no São José, também tá comigo. Lá no Bar do Adão, Aragaças também, a galera, todo mundo curtindo a Vale. Aqui tem Bee Gees.

esse bloco legal, né? Pussycat e George. Ao Seixas, Medo da Chuva, é a primeirinha, né? Primeirinha Bee Gees, Words. Ah, eu vou nessa viagem total, Love Hits para ouvir e amar. Também tem Marillion, Beautiful.

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4: É, passa rápido, né? Já 9 horas mais 24 minutinhos aqui na Vale. Olha, quarta-feira, né? Quarta-feira, 2 de setembro. Semana da Pátria, né? Semana da Pátria. Muita coisa aí, muita festividade vai ter por aí, né? Olha, tem na festividade, tem a Semana da Pátria, né? Tem esse mês também, tem o aniversário da Barra. Olha aí, sabadão lá no Balazo Vovó, quem vai estar lá é o Marquinho.com. Marquinho.com, a Mary, né? 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Então tá bom. Dica legal pra você que do Love Hits para ouvir e amar. Abração, meu amigo Ananias, lá na QNQ, na Ceilândia, Brasília. Tudo bem, amigão? E aí, tudo bem? A Maria, lá na Cidade Ocidental, também tá comigo. Marconi, lá na Paraíba, lá em Cajazeiras. Olha, tá comigo também o Delfino, o Tião, lá em Ibiá, Minas Gerais. Ô, Tião, breve eu vou estar por aí, hein? Dá um abraço pra você. Breve eu vou estar aí em Ibiá. Abraço pra vocês aí, felicidade. Olha, também tá comigo curtindo, né? O meu amigo Toninho lá em Barra do Corda. Oi, Toninho, tudo bem? Tranquilo? Boa noite pra você. Aqui tem TT Espíndola lá.

Que maravilha, né? Agora são 9 horas mais 33 minutinhos. Boy George, Everything I Want. Também a DT Espíndola, escrito nas estrelas. Ah, é uma verdadeira viagem por aqui. Love Hits para ouvir e amar.

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4: É, que legal, né? Agora já 9 horas mais 43 minutinhos. 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É a dica legal pra você aqui do Love Hits para ouvir e amar. 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

Que legal, né? Roupa nova volta pra mim. Também Don't Forget to Remember Me This. Daqui a pouquinho tem tradução da noite aqui na Vale. Vou traduzir a música do ABBA, The Winner Take It All.

0: Que legal, né? Bob Marley, Não Ama, No Cry. Olha, daqui a pouquinho eu vou traduzir a música do ABBA, The Winner Take It All. O vencedor leva tudo.
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que legal, né? Agora já 10 horas mais 7 minutinhos. Manda um abração pro meu amigo Ronaldinho. O Ronaldinho tá lá no Santo Antônio. O Ronaldinho, um abraço pra você, felicidade, sua mãe, seus irmãos aí, todo mundo em casa. Daqui a pouquinho vou tocar sua música, tá bom, Aniquita? Daqui a pouquinho, depois da tradução, vou tocar pra você, tá bom? Ah, tá lá curtindo, tomando uma cervejinha, batendo papo com a família, né, Ronaldo? Um abraço pra você, amigão, felicidade. Abraço também pra Dorinha lá no Jardim dos Cipês. Uma boa noite pra você, felicidade. É o Love Hits para ouvir e amar do jeitinho que você gosta aqui na Vale.

Eu não quero conversar sobre as coisas que nós passamos, embora isso esteja me machucando, mas agora já é passado. Eu joguei todas as minhas cartas e foi o que você fez também. Não há nada mais para dizer, mas nenhum as para jogar. O vencedor leva tudo. O perdedor se submete. Ao lado da vitória, isso é seu destino. Eu estava em seus braços, achando que eu pertencia. Eu achava que eu fazia sentido. Me construir como se fosse uma cerca. Construir um lar, achando que lá seria forte. Mas eu fui um touro, jogando conforme as regras. Os deuses podem jogar um dado. Suas mentes são tão frias quanto o gelo. E alguém bem aqui embaixo perde alguém muito querido. O vencedor leva tudo. O perdedor tem que sair. É simples e está claro. O que eu deveria reclamar? Me diga. Ele costumava te beijar? Você sente a mesma coisa quando te chama pelo nome? Em algum lugar lá no fundo, você deve saber que eu sinto a sua falta. Mas o que eu posso dizer? As regras têm que ser obedecidas. Os juízes vão decidir como se conformam. Os espectadores do show sempre vão ficar quietos. O jogo começa de novo. Um amante e um amigo. Uma grande coisa ou pequena. O vencedor leva tudo. Eu não quero conversar. Se isso te deixa triste, eu entendo. Você veio para apertar a minha mão. Eu peço desculpas se isso faz você se sentir mal ao me ver tão tenso, sem autoconfiança. O vencedor leva tudo. O vencedor leva tudo. The winner take it all. O grupo ABBA, na tradução de hoje aqui na Vale, é para ouvir e amar.

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6: 22 horas e 26 minutos.
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10: É, que maravilha, né? Agora são 10 horas mais 27 minutinhos aqui na Vale. Caminhando já para a reta final do Love Hits, mas tem meia hora ainda, né? Tem meia hora para a gente falar de amor através da música. Viajar os anos 60, 70, 80, 90, só flashback nacional, internacional. Zizi Posse, no ano de 73 era assim, né? Abração para toda a galera que está chegando por aqui, seja bem-vinda.

Que maravilha, With Your Power, Baby I Love You Way, Asa Morena, Zezé Posse. A Dorinha tá lá no Jardim dos Ipês, também tá curtindo o Love Hits, né, Dorinha? Boa noite.

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4: 22 horas e 46 minutos.
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6: Agora faltando apenas 14 para as 11. 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Abração, meu amigo Carlos Wagner. Carlos Wagner tá lá em Aragaça, discutindo a Vale. Ô, Carlão, um abração pra você, amigão. Felicidade. Ela também tá comigo. Tá comigo o Elvis Presa, lá em Aragaça também. O Charles Vaiade. Abração pra vocês aí. Felicidade. Hein?

É, que peninha, né? Tá acabando por aqui mais um Love Hits para ouvir e amar. Ah, amanhã eu tô de volta, se Deus quiser, tá bom? Agora vou deixar uma programação legal pra você curtir a noite toda aqui na Vale. Amanhã cedo o Milton vai estar por aqui, o Eri de Filha, a Mel Farias. Eu também tô de 9 às 11:30 da manhã no Bom Dia Comunidade. E a volta à noite no Love Hits para ouvir e amar. Obrigadão, hein? Obrigadão por tudo que você ligou pra cá, participou comigo. E mandou aquele toque legal, né? Olha, eu sou apenas uma nuvem passageira que com o tempo você vai. Eu sou Vicente Kersu, aquele cara que gosta muito de você. Valeu, tchau, tchau.

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Tingkat. Acabou já? Daqui a pouco quero ouvir vocês pedindo as músicas que vocês gostam mais, tá bom? Certo?

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0: 2 horas e 47 minutos.
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Ok, muito bom dia, agora são 5 horas e 7 minutinhos, estamos começando mais um programa Paisagem Sertaneja, nessa manhã de quinta-feira, hoje dia 3 de setembro de 2026. Muito prazer, eu sou Milton Araújo, até às 7 horas da manhã eu te faço companhia, com a direção geral de Fernando do Montes, nosso patrão, né, que está acompanhando também a nossa programação. Bom dia para você, Fernando, bom dia para toda a equipe aqui da rádio, que nossa quinta-feira seja abençoada. Tá chegando a minha primeirinha de hoje com o milionário José Rico, Estrada da Vida. Bom dia, mais bom dia mesmo.

Maravilha, maravilha, maravilha. Agora são 5 horas e 18 minutinhos. 5 e 18. Esse é seu programa Paisagem Sertaneja. Ouvimos aí linda canção, né? Com o menino da aldeia, Lourenço e Lorival, Chico Rei Paraná, As Paredes Azuis, Milionário José Rico, Estrada da Vida. 5 e 18. Hoje eu tô tendo uma companhia aqui do meu filho Heitor, que tá aqui no estúdio comigo. Visita ilustre, né? Mais tarde ele vai dar um alô pra vocês aí. Se ele tiver coragem de falar, né? Ele é vergonhoso, tímido. Eita. 5h19, bom dia para você que está acompanhando a nossa programação aí. É, quer dar um bom dia para a Lindinha lá do Poço Fiscal, a Dorinha lá na Vila Jardim dos Ipês, a Dona Alzira lá no bairro Nova Barra, que já mandaram música. Quem nos ligou também agora foi a Gerlane Vidal, pedindo música também, Brinco de Ouro. Agora eu rodo, tá bom? Quer dar um bom dia aí, pessoal, que está ouvindo a gente também? Quem que é que está ouvindo aí? Deixa eu pegar aqui. Ah, tá. Lá na MT-100, Ouvintes do Araguaia. Ó, bonito o nome dessa fazenda, né? É, nosso amigo Diego. Diego Braga Brito e a dona Isabel. Ligadinhos aí na nossa programação. Muito obrigado pela sintonia. Bom dia pro João Nilson, o tio Iron. E também a Eula, lá no bairro Novo Horizonte, ligadinhos aqui na nossa programação. Quero dar um bom dia também pro pessoal que tá ligadinho conosco. É, o José Couto e a esposa Marcilene e também a filha Amanda. Bom dia pro meu amigo Márcio Lima, lá na Aragaça, no setor Nova Esperança, ligadinho aqui também. Beleza? Vamos de música? Quem tá chegando aí? Leonardo? Nossa, essa música é bonita, hein? Alucinação. Agora são 5 horas e 20 minutinhos. Bom dia.

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Ok, estamos de volta com o seu programa Paisagem Sertaneja nessa manhã de quinta-feira. Hoje tem feira, né? Daqui a pouquinho tem feira lá no Nova Barra. Bom dia para Dona Alzira aí, já mandou mensagem, agora nós vai atender o pedido dela. 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Bom dia para o Giovan, para sua esposa Patrícia, né? Direção do Giovan e da Patrícia. Bom dia para toda a equipe lá da Pousada 070, sempre ligadinhos na nossa programação. Quem está ouvindo a gente é a Gerlane Vidal, lá no bairro, qual que é o bairro dela lá? Vila Maria, né? Bairro Vila Maria, ela está pedindo a música Brinco de Ouro, oferece para todos os locutores com muito amor e carinho, para todos os ouvintes, especialmente para a Lindinha, para a Dona Alzira e para a Dorinha e para o Heitor que está aqui no estúdio comigo hoje. Daqui a pouco o Heitor vai dar um alôzinho aí.

pessoal. É, vamos lá então? Cadê a música dela? Ah, tá bom. Vamos lá. Cadê a música da dona? Deu um pane aqui, né? Eu peguei, foi a dona da Alzira que ela pediu do Mutuquinha. É isso? Qual que é? Brinco de ouro. Vamos procurar aqui rapidinho. Eu procurei, foi a da dona Alzira. Mas enquanto isso, você que tá ouvindo a gente, nosso desejo de um bom dia para você. Agora eu disse. Eu tô no ar agora eu atendo, tá bom? Só tô procurando aqui. Brinco de ouro. Quem sabe faz ao vivo, né? Ou eu já tinha. Tava aqui, ó. Vamos lá. A música linda aí. Essa música é bonita, Brinco de Ouro. Olha aqui, tava aqui, ó. Vamos lá então. Brinco de Ouro, Trio Parada Dura. Olha a hora certa, não perca o horário de você ir trabalhar, de sair pro seu serviço. 5h28, bom dia.

0: Ok, Amado Batista, Os Pontinhos, agora são 5:34, ouvimos também Trio Parada Dura, Brinco de Ouro, pedido aí da nossa amiga Gerlane Vidal, que tá ligadinha na nossa programação nessa manhã de quinta-feira. É, hoje tem feira, né? Mais tarde vamos lá, dar uma passadinha lá, comer aquele pastel, aquele espetinho, né, dona Alzira? Tá certo, então. Antes de tocar essa música que ela pediu aí, cadê? Vamos reproduzir aqui pro Edibrito Samuel. Beleza. Essa música aí a dona Alzira pediu, A Noite do Nosso Amor. Alô, dona Alzira, bom dia, minha amiga. Tudo bem com você?
1: Meu nome é Davi Santana. Gostaria de ouvir a música do Mutuquinha? Pode escolher qualquer uma deles. Eu gosto de todas. As músicas deles são lindas. Pode escolher aí. Tá fazendo favor, meu Taraújo? Eu ofereço pra todos, tá ligado nessa Rádio de Deus, sem esquecer de ninguém.
0: Certo.
1: E convidando todos hoje, gente. Feira do Nova Barra Sul, Avenida Amazonas. 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Deus abençoe vocês. Com Deus.
0: Certo, dona Alzira. Tá aí então, dona Alzira, convidando todos para a feira hoje do Nova Barra, que tá bombando, né? Quero parabenizar a administração aí, doutor Adilson, secretário de turismo, de todos que participam dessa brilhante administração aí, que é a feira do Nova Barra, né? Aí, feira que tá boa, né, dona Alzira? Lotando toda quinta-feira. Tá certo, então. 5:36, vamos ouvir então o pedido da dona Alzira, né? Vamos lá? Mutuquinha, A Noite do Nosso Amor. É isso mesmo? Nossa Senhora, isso aí é boa, hein? Quero dar um bom dia também para Eunice, esposa do Tenente Gomes. Pediu uma música do Gustavo Lima, já já eu rodo, tá bom? 5:36, bom dia, mais bom dia mesmo.

Tá aí, Mutuquinha, A Noite do Nosso Amor, pedido aí da dona Alzira, né? Agora são 5 horas e 39 minutos. Quero atender o pedido agora de quem que é? Ah, da Eunice. Ela que é a esposa do Tenente Gomes. Ela oferece música pro Tenente Gomes, com muito amor e carinho, e para todos da escola Helena Esteves, que está ligadinho aqui na nossa programação. E boa recuperação para você, né, Eunice? A Eunice quebrou o pé esses dias atrás. Tá se recuperando, né? Vai dar certo, né? É difícil. Esse tempo atrás eu caí de moto, peitei num buraco de madrugada, chovendo, e luxei 3 fios de costela, machuquei a mão. Rapaz, treinei um trabalho pra sarar. Mas estamos aí, né? A vida continua, não pode parar não. Talvez é Deus livrando a gente de coisa pior. Então vamos lá atender o pedido da Eunice. Ela pediu uma música do Gustavo Lima. Eu escolhi essa aqui, Eunice, ó. Termina Comigo Antes. Vamos lá? Gustavo Lima, Termina Comigo Antes. Olha a hora certa, 5 horas e 40 minutos.

0: Tá aí, Gustavo Lima, termina comigo antes. Vou para um rápido intervalo comercial, já eu volto.
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1: 5 horas e 49 minutos.
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0: Maravilha! Estamos de volta aqui com o seu programa Paisagem Sertaneja nessa manhã de quinta-feira, hoje dia 3 de setembro de 2026. 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Quer dar um bom dia aí pro João, pra esposa dele, a Fabiana, o João Paulo e também a Vanessa, né? E o Pedro, isso? Três filhos João tem, né? Quer dar um bom dia pro compadre, o venezuelano, que sempre ouve a gente também. O Marcelo e também, quem mais? A Patuça e a Daniele. E o Vitor, né? Vitor. Ah, tem um monte de marreta também. Os caras colocam cada apelido nas pessoas, né? Eita, falar em apelido, o Heitor tem um apelido, hein? Tá aqui do meu lado. Pode, Heitor, falar seu apelido? Pode não? Mas eu vou falar. O Heitor agora quer dar um alô. Né, Heitor? Agora você dá um alô. Vamos atender música? Vamos atender pedido de música, né? Quem que tá aí? Ah, Ana Maria, lá do Nova Barra. Alô, Ana Maria, bom dia.
1: Bom dia, Milton. Tudo bem com vocês? Estou pedindo a música com o Oceano, Niz. Pode chorar. Aí eu ofereço para todos vocês, para todos que gostaram da música. Falou, obrigado.
0: Certinho, Ana Maria. Tá aí então sua música. Seyam Muniz, pode chorar. 5h51, bom dia. Aí tu vai chorar.

0: Tá aí, Bruno e Marrone, Fruta Especial. Quem gosta dessa música aí? A Eunice, né? A esposa do Tenente Gomes, gosta dessa linda canção. Todas, né? Ela falou que gosta do Bruno e Marrone. 5h58, daqui a pouquinho tem oração da família, oração da manhã, né? Para você que está ouvindo a nossa programação, desejo de um ótimo dia para você. Chegando, Amado Batista, amar, amar.
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6 horas da manhã. É hora de agradecermos a Deus por mais uma noite abençoada. Pai nosso que estais no céu, santificado seja o vosso nome, venha a nós o vosso reino, seja feita a vossa vontade, assim na terra como no céu. O pão nosso de cada dia nos dai hoje, perdoai-nos as nossas ofensas, assim como nós perdoamos a quem nos tem ofendido, e não deixeis cair em tentação, mas livrai-nos do mal. Amém. Ave Maria, cheia de graça, o Senhor é convosco, bendita sois vós entre as mulheres, e bendito é o fruto do vosso ventre, Jesus. Santa Maria, Mãe de Deus, rogai por nós, pecadores, agora e na hora de nossa morte. Amém.

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14: Maravilha, estamos de volta com o seu programa Paisagem Sertaneja. E como eu tinha prometido antes, né? Está aqui no estúdio comigo, meu filho Heitor. Visita ilustre, né? Faz dias que ele... Papai, quer ir mais no seu na rádio, quer ir lá no seu trabalho. Aí hoje ele está aqui. Bom dia, Heitor.
15: Bom dia.
14: E aí, tudo bem?
15: Sim.
14: Você quer mandar alô para alguém? Então fala aí, pra quem que você vai mandar o alô?
15: Vou mandar um alô pra Dona Algíria.
14: Ah, pra quem mais?
15: E pra
14: Gerlane Vidal.
15: E pra Gerlane Vidal.
14: Ah, só?
15: E pra minha mãe, Juliana Andrade Farias.
14: Ah, tá certo então. E pros ouvintes, você não vai mandar não? Quem tá em casa te ouvindo? Quantos anos você tem?
15: 8 anos. 8?
14: Tá ficando velhinha, hein? Que dia que você faz aniversário?
15: Dezembro de 25.
14: Dezembro? Tá pertinho, hein? Bom que você vai ganhar dois presentes, né? Do Natal e do aniversário. Né? Você estuda onde? Qual a escola?
15: No Federico Toscano.
14: Lá nas Fleiras, né? Então tá bom. E pra sua amiga lá, que mora lá atrás da rua lá, Luana, como que é o nome dela? A que você tava brincando ontem com ela, como que é o nome dela?
15: Arthur.
14: Não, a menina que você tava brincando, como
15: Luna.
14: Que é o nome dela? Luna? Aí tem o Arthur também, né? Aí, você não deu alô pra ele, se estiver te ouvindo, vai ficar bravo com você. Então dá tchau pro pessoal. Dá tchau aí. Dá tchau pro pessoal. Beleza, então. Próxima música aí vai pra Juliana, minha esposa que tá ouvindo a gente lá em casa, né? Que hoje eu raptei o Heitor. O Heitor hoje vai faltar aula. Vixe Maria. E, né? Tá bom então, vamos lá então, de música? Tá aí então, agora são 6h10. Vamos lá? Cadê a música, moço? Aqui, ó. Trânsito parado, Bruno e Marrone, 6h10, bom dia.

Você tá doido? Renan e Raí, caso encerrado. Já pensou o cara apaixonado na beira do rio, tomando uma pinga com limão e ouvindo esse Renan e Raí, hein? Ave Maria. Falar em Renan e Raí, eu lembro da minha vizinha nega, lá do Jardim Nova Barra. Rapaz, ela ligava esse Renan e Raí, era sábado, domingo, feriado. Decorei as músicas tudinho, graças a ela. Ei, nega, bom dia pra nega, pra toda a sua família, seu esposo, suas filhas, né? Sua filha Bruna, todos aí que estão ligadinhos na nossa programação, muito obrigado pela sintonia. Quer dar um bom dia aí pra Marli, lá na Aragraças, ligadinha. Pra Marli do Baiano também, lá no Pitaluga, né? A dona Alzira Santos, alô dona Alzira, bom dia. Pra Eunice, esposa do Tenente Gomes, pro Tenente Gomes também. Bom dia pra Edjaime lá, o Edjaime, né? Edjaime, na Goianésia, Goiás. A Lindinha lá no Posto Fiscal, ligadinha na nossa programação também. A Ana Maria lá no Nova Barra, todo o pessoal que está aí no aplicativo e também ouvindo em casa no rádio, beleza? Eu já atendo mais vocês aí. Hoje tem momento de reflexão também, daqui a pouquinho. Vamos de música? Trazer mais música? Quem que tá aí agora? O Mirosmar? Ô, Mirosmar, velho. Traz aí então. Zezé de Camargo e Luciano, Fui Homem Demais. Agora são 6 horas e 19 minutos. Esse é seu programa Paisagem Sertaneja. Até às 7 da manhã eu te faço companhia com o maior prazer.

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Ok, a partir de agora, momento de reflexão aqui no seu programa Paisagem Sertaneja. Hoje, dia 3 de setembro de 2026, agora são 6 horas e 27 minutinhos. Hoje o tema do nosso momento de reflexão é sobre família. O que sabe fazer, isso é mistério de Deus. Dê bom dia, dê carinho. Família é onde a vida começa e o amor nunca termina. Obrigado por serem meu porto seguro. Amo vocês. Deus foi generoso comigo quando me deu vocês como família. Que nunca nos falte união, saúde e amor. Bom dia, minha família, a todas as famílias lindas do Brasil. Que nosso dia

Dia seja abençoado, cheio de paz e notícias boas. Conte sempre comigo. Amém? Para você que tem sua família, dê valor, né? Que família é nosso alicerce. E por isso, hoje eu quero oferecer aqui para o meu filho Heitor, que está aqui comigo, e também para minha esposa Juliana Andrade Farias, que está em casa acompanhando a gente pelo rádio. 6h28, e eu também quero oferecer para todos os meus ouvintes, Ana Maria e sua família, Dona Alzira e família, Lindinha e família, a Marli lá na Aragaças, ligadinho na nossa programação também, o Ed Jaime lá em Goianésia. Alô, Ed Jaime, bom dia, muito obrigado pela sintonia, meu amigo. Eu recebi aqui sua mensagem, tá bom? Beleza, então, também bom dia para Dária Márcia lá no São José. Agora eu ouço seu áudio, tá bom? Agora são 6 horas e 28 minutos, momento de reflexão. Hoje o tema família. E por isso a gente também vai rodar a música, né, do Padre Zezinho, Oração pela Família. Ótima quinta-feira para você que está acompanhando a nossa programação.

Tá aí, Padre Zezinho, oração pela família aqui no seu momento de reflexão nesta quinta-feira. Bom dia para você que está acompanhando nosso programa em qualquer ponto da cidade ou em outros municípios. Cada bom dia aí, pessoal de Aragarças, do Pontal, de Nova Chavantina, Canarana, Querência, Cuiabá. Pessoal que tá ligadinho pelo aplicativo, tá bom? Muito bom dia, muito obrigado pela sintonia. Esse foi seu momento de reflexão. Vamos trazer música? Vamos lá? Então vamos. Dois Corações e uma História. Zezé de Camargo e Luciano. Bom dia. 6h34.

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9: 6:45.
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1: Ok, agora são 6 horas e 45 minutos e atenção vidraceiro e montador. 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Bom dia para vocês, a toda a equipe aí da Imperial Vidros, aqui de Barra do Garças. Bom dia aí pro Cleidson, pro Diogo, pro João, todo o pessoal lá, a Vatussa, também a Daniela e também o compadre, o Mão de Marreta, né? Brincadeira esse apelido que colocaram no rapaz. Agora são 6 horas e 46 minutos, tira aí o som um pouquinho. Com muito pesar que notificamos o falecimento da cunhada, né, da nossa amiga Lindinha. O nome dela é Bárbara. Ela faleceu em Cuiabá por motivo de câncer. Então a gente, com muito dor no coração, né, a gente vem notificar essa perca aí. A Lindinha mandou uma foto dela aqui, muito nova, né, Lindinha? Em nome do Fernando Montes e da rádio, a gente conforta, que Deus conforte aí o coração de todos os familiares e amigos nesse momento difícil. Então, mais uma vez, notificamos aí o falecimento da Bárbara. Ela que estava com câncer, estava em Cuiabá internada e faleceu nessa noite. Mais informações a gente vai dar no jornal Bom Dia Barra daqui a pouquinho.

0: Valeu, gente.
1: Você tá doido? Que música bonita do Nando Moreno. Submisso a você. Agora são 6:51, né? 6:51. Antes de trazer esse Bruno Marrone aí, essa música bonita, a gente vai mandar um alô pro pessoal que está ouvindo a nossa programação nessa manhã de quinta-feira, né? Hoje tem feira lá no Nova Barra, né? Aí a feira sempre lota. Bom dia pra Dona Alzira aí, a xerife lá da feira, né? Aí, Dona Alzira. Dona Alzira mandou um áudio aqui, né? Também agradecendo o Heitor aí. Cadê o áudio dela? Vamos rodar o áudio dela aí, Dona Alzira? Heitor, vem aqui ouvir. Dona Alzira mandou um alô pra você. Vamos lá? Alô, Dona Alzira? Dona Alzira aqui, mandou. Vamos ouvir ela então? Abaixa o som aí. Beleza.
2: Bom dia, Heitor. Deus abençoe, viu? Como você lembrar de mim? Você é muito lindo, viu? Deus abençoe você, seu pai, sua mãe, a dona Juliana, viu? Deus abençoe, lindo. Tô aqui escutando você, fazendo meu cafezinho aqui e ouvindo você falando na rádio com seu papai. Deus abençoe você. Com Deus. Chama seu pai e mamãe pra ir na feira hoje, Heitor. Chegou um monte de brinquedo. Com Deus, meu lindo.
1: Vixe, então vou deixar ele em casa, senão ele vai querer brinquedo, vou ter que gastar muito. Brincadeira. Bom dia pra Marli, lá do bairro Pitaluga. Ela mandou o áudio, vamos ouvir o áudio dela aqui. Alô, Marli, bom dia.
3: Bom dia, Milton Araújo, tudo bem? Tô aqui ligadinha, tava pra Goiânia fazendo quimioterapia. Passei muito mal, mas agora estou bem. Milton, queria ouvir a música do Menina da Aldeia. Eu queria que meu esposo baiano, pra você, pra Mel, Teorides, Vicente, Batatinha, Janete, Pegate, Francisco, Antônio José, e pra todos os locutores da Valdra da FM. Para todos que gostarem da música e para todos os ouvintes. Para Alzira também, Nova Barra. Obrigada, Antônio. Ótima quinta-feira. Abençoada, com muita saúde, muita paz. E que Deus mande a chuvinha para nós, né? Fique com Deus.
1: Tá aí, então, a Marli. Marli do Baiano, lá no Pitaluga, ouvindo a gente, mandando música para todo mundo que tá ouvindo o nosso programa nessa manhã de quinta-feira. Beleza, então. Muito obrigado pela sintonia. Vamos dar um alô pro pessoal que tá ouvindo a gente? Quem que é que tá aí? Ah, o Márcio. Márcio Lima, lá na Aragaça, do Conselho Tutelar. Bom dia para você, Márcio. Bom dia pro Fábio Henrique, lá da Aragaça também. A Patrícia Elaine, ligadinha lá na Vila Santo Antônio. Todos aí que estão ouvindo o nosso programa, né? A Dária Márcia do São José também. Morinho, ouço o seu áudio. Marli, eu já rodei a primeirinha, essa música que você pediu. Eu vou rodar outra para você com Bruno Marrone, Se Não Tivesse Ido. Agora são 6:54. Já já eu volto encerrando o nosso programa.

Ok, vamos cortar um pouquinho da música aí, que tá chegando o momento aqui do horário político, né? Agora em 7 horas, agora são 6 horas e 57 minutos. Que pena que tá acabando o nosso programa, né? Hoje passou rápido, né? Tive a visita ilustre aí, tive não, tá aqui comigo, né? Meu filho Heitor, muito obrigado por ter vindo aqui, né? Queria muito conhecer a rádio, conheceu. Agora são 6h57, faltando 3 minutinhos para as 7 horas da manhã. Estamos chegando ao final de mais um programa Paisagem Sertaneja.

Tá aí, 6h57, fechando com chave de ouro o programa Paisagem Sertaneja nessa manhã de quinta-feira, né? E passou rápido a semana, né? Receba essa mensagem acolhedora e reflexiva para você. E chegou a hora de encerrar mais um programa Paisagem Sertaneja. Leva contigo essa mensagem, cuida da tua família, honra teu trabalho e guarda a fidelidade no coração. Que Deus abençoe tua casa, tua estrada e teus sonhos. Muito obrigado pela companhia. Até o próximo programa. Amanhã, a partir das 5 horas da manhã, eu volto trazendo muita música para você. E a minha última de hoje vai ser com Amado Batista, O Fruto do Nosso Amor. 6h58, bom dia. Até amanhã. Um beijo no coração de cada um de vocês. Tchau, tchau.

Deus abençoe seu dia, te dê entendimento, discernimento. A gente volta às 6h25 com mais Manhã Sertaneja. Louvado e exaltado seja o nome de Deus.

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0: nossa Vale do Araguaia FM. Bom dia, Barra. Bom dia pra você na nossa sintonia. 7h34. Hoje, 3 de setembro de 2026. Hoje comemora-se o dia do biólogo. Parabéns a todos os biólogos. Eu estudei um ano de biologia, gente, ali na UFMT. Hoje também comemora-se o dia do Guarda Civil e dia das organizações populares, que lembra a importância das ações da sociedade civil organizada por mudanças sociais. Feliz quinta-feira! É hoje, quinto, né, meu povo? Quinto. Que Deus nos livre de tudo aquilo que chega para tirar a nossa paz, entristecer o nosso coração e enfraquecer a nossa fé. Bom dia, é isso, né? Obrigada, Márcio Lima, pela mensagem. Bom dia, obrigada pela mensagem, Márcio Lima. Valeu pelo carinho conosco aqui na Vale do Araguai FM. Um abraço também para o Marcos Lima, que sempre participa aqui conosco, a Dorinha, que já está aqui. Um dia lindo, um dia leve, um dia cheio de Deus. Bom dia. Bom dia pro Edinaldo, pro André, pro Edielso, pro Domingos. Bom dia para você que esteve aqui com Milton Araújo. Bom dia. Vem conosco agora. Eu, Mel Farias, Eurides Filho, todos nós aqui da Vale do Araguaia. Bom dia, Barra.
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1: Muito bem, são 7h36 na Vale do Araguaia FM. Quem está participando aqui conosco? O Devaia Carmen Lúcia. Fala aí, Carminha.
2: Bom dia, Melzinha. Bom dia, Fernando. Bom dia, Eurides Filho. Bom dia, doutora Rosália. Bom dia para todos da Vale do Araguaia FM. Eu desejo uma ótima quinta-feira abençoada a todos e a todas. E que Papai do Céu possa derramar muitas bênçãos para nós. Melzinha, manda alô para mim, tá? Beijo.
1: Alô mandado, Carmen Lúcia. O Devaí no Gelaguela. Tô devendo a visita do Devaí. O Devaí um dia aparecer. Não, e eu tô devendo a visita pro Tenente Gomes também. Né, Nice? Pra Nice, a esposa do Tenente Gomes. Gente, que correria que é a vida da Mel. Vocês vão desculpando aí.
3: Bom dia, meu Faria, o Adevaí no plantão Gelaguela. Um abração para você, Unidos Filhos. E, pois é, meu Faria, eu tô esperando você vir aqui no plantão tomar um refri bem gelado, minha gata. Estou aguardando, manda um alô para mim aí.
1: Muito bem, 7h37. Os meninos estão me zoando aqui. Maria Ângela, bom dia, Maria Ângela. Frutinha sumiu do cerrado, mas quem provou nunca esquece. Eu vou pegar a foto dessa frutinha aqui, minha amiga. É a frutinha do cerrado mesmo. Eu tenho que pesquisar aqui porque eu não sei. Não sei se é mangaba, não sei. Eu tenho que pesquisar para me saber qual é a frutinha. Frutinha do cerrado. Você sabe qual é? É, tá parecendo mangaba. Mas eu vou pesquisar aqui para ter certeza, né? Lucas da Vila Maria desejando um bom trabalho para nós. Obrigada. Rose do Nova Barra do Garças. A Neraci Cordeiro e a Tati. Bom dia. O Lindomar Cavalcante. Bom dia. Ah, Dona Alzira, hoje é quinta-feira, né, Dona Alzira? Hoje é dia de feira lá no Nova Barra. Ela já tá aqui, quer ver como ela tá falando pra nós?
4: Bom dia, Melzinha, bom dia, Eurídice. Dona Alzira do Nova Barra, nós da Rua Santana. Melzinha, hoje tem feira, Avenida Amazonas, Nova Barra Sul. Passando pela barraquinha da Alzira, Dona Alzira e sua filha Erika Paula. Muita novidade, criançada. Vamos que vamos na barraquinha nossa hoje, viu? Muita novidade para vocês. Meninas, meninos, senhoras, senhoritas, crianças, adolescentes, tem de tudo na nossa barraca para vocês, tá? Estamos esperando vocês. Com Deus, Melzinha, beijo para vocês. Viu? Deus abençoe.
1: Um abraço pra você, o Lucas da Vila Maria, que amanhã tá de aniversário. Lucas, você lembra nós, tá? Nos lembra, porque nós esquecemos aqui, certo? É muita coisa e a gente acaba esquecendo. Bom dia, Eurides Filho.
5: Muito bom dia você, meu Farias. Bom dia você de casa, que é a nossa razão especial. Você de Aragaça, Barra e Pontal, Sítio Chagas Fazenda e toda a região do Araguaia. Goiás, Mato Grosso e o mundo através da NET, né? Bem... Ontem eu tive o prazer de conhecer pessoalmente e também bater um papo com a doutora Natália, promotora de justiça de Barra do Garças. E lá nós tivemos um papo muito bacana, muito franco, muito verdadeiro, tanto quanto ela, bem como o doutor Wellington também. Ambos são promotores de justiça de Barra do Garças, são muito atuantes. E a gente batendo aquele papo, ela falou, essa voz para mim não é muito estranha não, é meio familiar. Aí eu me apresentei, eu falei, olha, eu sou Eurídice da rádio, trabalho lá com a... Eu disse, eu sou Eurídice da rádio. Ela, você trabalha com a Mel, né? Eu falei, Mel Farias. Eu falei, doutora, a senhora me ouve? Ô, tem hora que você tá brabo.
1: Nossa, ela lembrou de mim, que honra.
5: E eu fico feliz porque as nossas autoridades aí sempre têm nos acompanhado. Nós temos lá o Major Leandro em Aragaça também, que ouve a gente, né?
1: Major Leandro.
5: É, todos os dias.
1: Sério que ele nos ouve?
5: Direto.
1: Um abraço
5: pra ele.
1: Nós temos
5: o doutor Ilinei Santana, delegado regional de Barra do Garças, né? Doutor Douglas, que é juiz de direito da comarca de Barra do Garças, e outras autoridades também.
1: Nossa,
5: então,
1: nós estamos
5: doutora Natália,
1: assim.
5: É muito importante para mim ter conhecido a senhora, uma pessoa maravilhosa, uma pessoa realmente do coração muito bom, uma mulher muito dedicada, firme nas suas ações, é mulher de raça, né? Eu fico muito feliz. E parabéns, né? É por ser a nossa promotora de justiça aqui de Barra do Garças, né? Agora são 7h41.
1: Euridice, vamos pegar o bom dia dessa pessoa maravilhosa que tá aqui na nossa frente?
5: É o
1: que
5: Heitor?
1: Que menino lindo,
5: vem,
1: gente.
5: Vem cá, Heitor, fala aqui com a gente.
1: Tô apaixonada por esse menino.
5: Aqui nesse aqui, Heitor, pode falar nesse aqui. Bom dia, Heitor.
1: Senta, Heitor, e dá um bom dia pra nós.
0: Bom dia.
5: Tudo bom, Heitor?
0: Sim.
5: Qual é o nome do seu pai, Heitor?
0: Milton Araújo.
5: Ó, o Milton, Sargento Milton. E o Milton é brabo ou é quietinho, assim? Vixe Maria, conta pra sua mãe que aí ele acaba a bravura.
1: Olha,
5: dele.
1: Se ele ficar com bravura, Milton,
5: você tá estudando?
1: Você me fala que eu bati.
5: Você tá estudando, Milton? Você tá em que série, Milton?
0: Terceiro ano.
5: Opa, tá bom, tá adiantado. Você tem quantos anos, Milton? Ô, Heitor.
1: Deixa eu ajeitar o microfone dele.
5: Você tem 8 anos?
0: Sim.
5: Isso. E você já escolheu que área você quer se formar?
0: Sim.
5: Você quer formar em quê?
0: Médico.
5: Opa, médico. Ô Milton, você e a esposa podem trabalhar dobrado aí, porque hoje, aqui na Barra, hoje eu acredito que tá média de 16, 15 mil reais aí o curso de medicina.
1: Não, mas ele vai fazer na federal, né, Heitor?
5: Não, vai fazer, se tenta na federal, se não deu certo, vai pra particular, o pai e a mãe tem condição? É, aí tá certo, Milton, tá no caminho certo. Vou te pedir duas coisas na sua vida pra você nunca fazer e nem ser.
1: Eu quero radialista, um abraço.
5: Radialista não pode ser nunca na sua vida e nem político.
1: Nem polícia também não. Uai, por que não pode ser polícia?
5: Então, meu filho, essas duas processos, só sofrimento, político e radialista. Mas tá de parabéns, tá? Você torce pra qual time, ô Heitor?
1: Pode falar, bebê.
5: Pro Corinthians?
1: Você é corintiano.
5: Melhor do que ser palmeirense, né? Melhor do que ser palmeirense. Ele tá falando de zoar. Ah, é? Ele torce pro Flamengo, né? Do Corinthians, então tá bom, é isso aí.
1: Ele gosta do Corinthians, Milton. Você se bacana. Lascou.
6: Qual
1: a
6: camisa que ele tava ontem, João?
1: Qual a camisa que tava ontem?
0: Do Corinthians.
5: Aê, muito bem. Eu vou ligar pro Charles Belém, lá do Mendonça, que ele é corintiano, pra ele doar a camisa
1: perdeu,
5: pra
1: você.
5: Você tá deserdado,
1: tá?
5: Eu vou aqui deserdado.
1: Você perdeu.
5: Pra você é médico, vou cuidar do meu pai e da minha mãe. Fala pra ele aí. Que nada, velho. Eu vou cuidar.
6: Esse dia ele falou que tá querendo torcer pro Flamengo.
5: Aí!
6: Ele não sabe nem o que ele
1: faz. Mas, Heitor, vem cá, olha aqui, Pacheco. Qual assim, sua afinidade com o Corinthians? Por que o Corinthians?
0: Porque ele é bom.
1: Porque ele é bom?
5: É bom.
1: O Flamengo, o Vasco não é melhor, não?
6: É nada, é porque o amiguinho dele torce pro Corinthians.
1: Bora torcer pro Vasco, Heitor?
5: Não, aí também não. Aí você apelou, Mel. Torcer pro Vasco, aí você apelou. Não, para.
1: Bora torcer pro Vasco, Heitor? Acho que eu vou converter você ao Vasco.
6: Qual time
1: você
6: torce?
5: Bacana.
1: Na força da pressão, você quer obrigar o menino...
5: Heitor.
1: Você quer obrigar o menino a torcer Palmeiras.
5: Ô, Heitor, obrigado pela sua presença, meu filho. Fico muito feliz. O seu pai é um homem muito correto, muito sério, está na comunicação. Ele está na comunicação, é um meio dele apenas se passar o tempo, né? Seu pai, graças a... para sair de casa, né? Ele não precisa disso, seu pai é um grande profissional, é um grande policial militar aí que serviu a nossa comunidade de Mato Grosso por muitos anos. E eu peço a Deus que te ilumine, te abençoe e que você não mude o seu pensamento. Vai para frente, vai ser médico aí, nós precisamos de grandes profissionais. E eu tenho certeza que Deus já abençoou a sua vida. Obrigado, meu filho, um bom dia. Então tá aí. Agora são 7h44.
6: Ele viu 4 horas da manhã acordar.
5: Tá
1: vendo
5: aí?
1: Deixa eu mandar um bom dia pra Marlin Aragastas. Marlizinha, um abraço pra você, viu? Obrigada. E ela mandou aqui pra nós, ó. Bênção é ter um Deus que te ama, te guarda, te protege, te sustenta todos os dias. Bom dia, Marlizinha.
5: Avô é preso suspeito de estuprar neta de 8 anos e levá-la ao culto após o abuso.
1: Oh?
5: Um homem de 60 anos foi preso nesta segunda-feira por abusar sexualmente da própria neta de 8 anos de idade em Cuiabá. As investigações iniciaram após a mãe acionar a polícia para denunciar os fatos. Segundo informações, a mãe deixou a filha na casa do avô no domingo para que ela o acompanhasse na igreja. Quando o avô entregou a criança na segunda-feira, a mãe notou que a filha apresentava dores e dificuldades para andar. Ao questionar a filha sobre o que havia ocorrido, ela começou a chorar e contou para a mãe sobre os abusos. A vítima relatou que após a violência sexual, o avô determinou que ela tomasse banho, para em seguida irem para o culto, onde permaneceram como se nada tivesse ocorrido. A criança informou que os abusos já haviam ocorrido em outras ocasiões. Os policiais de plantão de atendimento às vítimas de violência doméstica e sexual de Cuiabá iniciaram as diligências e localizaram o suspeito no momento em que ele chegava na residência onde foi preso. O suspeito foi conduzido à unidade policial, onde foi interrogado, autuado em flagrante por estupro de vulnerável. Em seguida, ele foi encaminhado para a audiência de custódia e permaneceu à disposição da justiça. Aí é aonde eu fico chateado. Isso não é avô, isso é o capeta, é o cão. É o cão, um vagabundo desse. Aí, Yuri, mas ele tem 60 aqui, pode ter 10, ter 30. É bandido. Isso é bandido. A criança, gente, os nossos filhos, os nossos netos, sobrinhos, eles têm confiança, é na família. É no pai, é na mãe, é no avô, é no tio, é no irmão. Aí uma criança de 8 anos é molestada, é estuprada pelo próprio avô. Isso não é avô, é avô do capeta, vagabundo. Tem que colocar ele numa cela lá pra fazer com ele o que ele fez com essa criança. Aí, Euris, violência gera violência. Que violência o quê? Eu queria ser polícia só um dia. Pegar um vagabundo desse, dar um couro, dar uma surra num vagabundo desse. Isso é bandido, bandido. Agora o que vai acontecer? Eu trabalhei no sistema penitenciário como policial penal e eu sei como é que funciona. Olha, pega esse estuprador, fica em outra área, outra cela, porque ele tem que ser preservado, porque ele agora é cliente do Estado. Eu, pra mim, que dane-se o Estado. Eu, pra mim, eu quebrava ele no cacete todo dia lá no sistema penitenciário. Dava uma surra todo dia. Aí, Yuri, mas se vai ser isso, que se dane eu ser expulso? Ora! Aí, Yuri, a sua fala é muito forte. Olha, eu mexeu com criança, mexeu comigo. Mexeu com idoso, mexeu comigo. Eu fico revoltado. Pra mim é safadeza, é vagabundagem, é bandidagem. Que é isso, rapaz? Isso não é avô nunca, é avô do capeta do cão. Tem que dar um couro no vagabundo desse. Eu, se eu fosse a polícia, prendia, levava ele pra um lugarzinho aí, dava um couro, dava uma surra. Ah, rapaz, eu fico revoltado com as nossas crianças. Não tem nem oportunidade de ser criança. Os nossos filhos confiam na gente, confiam no pai, confiam na mãe. Aí um vagabundo desse que diz que é avô, avô cacete. Ah, vai pro quinto dos infernos, rapaz. Que é isso, cara? Que revoltante. Não, eu fico nervoso. Eu fico nervoso, cara. Uma situação dessa aí. 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
5: Você é freguês lá? Ah, eu vi uma notinha sua lá, você tem que acertar aquela nota. Brincadeira, não deve não, mentira, brincadeira minha. Eu vi a da Mel também lá, você tá rindo mil, eu vi sua nota lá do Enem que pagar. Olha aqui, ó. 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
1: 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Traz aí.
6: Oi. Aproveitar que você falou sobre.
1: Tem um caso de feminicídio também aqui, daqui a pouquinho.
6: Justiça determina a expulsão definitiva do bombeiro por estupro de adolescente em Mato Grosso. A Justiça de Mato Grosso determinou a expulsão do sargento do Corpo de Bombeiros, Marcelo Cunha Leite, condenado por estuprar um adolescente de 16 anos em Pontes Lacerda em 2018. O desligamento foi oficializado no Diário Oficial do Estado nesta terça-feira, dia 1º. A decisão tomou definitiva em 25 de agosto deste ano. E os efeitos da expulsão é da suspensão dos pagamentos passaram a valer a partir do 31 de agosto. Eu acho muito errado. Que se ele foi julgado em 2018, condenado, tinha que ter cortado o pagamento dele em 2018. Ele recebeu mais 8 anos.
5: É a justiça nossa.
6: Aí sabe o que aconteceu? Ele pode ter feito empréstimos, financiou uma casa, financiou um carro, estava com o colerite bom, e para mim... Ele tinha que ter cortado. Foi condenado? Já corta. Não esperar. A justiça do nosso Brasil tem hora que é lenta demais. Deus o livre.
5: E outra coisa. Aí que eu fico me perguntando. Uma profissão digna. Uma profissão honrosa. Muitos de nós gostaríamos de ser bombeiros militares. Não temos essa oportunidade. Aí quando tem, faz essa palhaçada. Essa safadeza. Essa vagabundagem.
6: Sargento do bombeiro.
1: Sargento.
6: Deve estar ganhando 11, 12, 13 mil.
5: Rapaz.
1: Agora vai para a roça.
5: Não, manda ele ser radialista uma semana. Para ele sentir o peso.
1: Agora
5: ele vai
1: para a roça. Nós temos um caso de feminicídio. Após feminicídio e tentativa de matar os filhos, suspeito morre em confronto com a força tática em Araguaiana. Ok, os meninos. Ok, essa criança
6: menos,
1: foi peitar.
6: Menos o eleitor.
1: Após feminicídio e tentativa de matar os filhos, o suspeito morreu. Fábio Júnior Januário Dias, de 42 anos, foi localizado na zona rural após os crimes e, segundo a Polícia Militar, atirou contra os policiais durante a abordagem. Uma ocorrência de extrema gravidade foi registrada na madrugada desta quinta-feira na zona rural de Araguaiana, em Mato Grosso. Segundo a Polícia Militar, equipes da Força Tática foram acionadas após um feminicídio consumado e uma tentativa de duplo homicídio, conforme o relato policial. Fábio Júnior Januário Dias teria utilizado uma espingarda para atirar contra a esposa e também contra os próprios filhos, atingindo um deles. Após os crimes, os policiais realizaram buscas pela região e localizaram o suspeito. Durante a tentativa de abordagem, ainda conforme a Polícia Militar, ele teria efetuado disparos contra a equipe. Ele estava querendo morrer mesmo, hein? Os policiais reagiram à agressão e o suspeito foi atingido. Fábio Júnior não resistiu aos ferimentos e morreu no local. Durante a ocorrência, uma espingarda e munições deflagradas e intactas foram apreendidas.

0: uma espingarda e munições deflagradas e intactas foram apreendidas. Ainda segundo a Polícia Militar, o homem possuía registros anteriores relacionados à Lei da Maria da Penha, fuga de pessoa presa e maus tratos. Bom livramento.
1: Foi qual cidade?
0: Araguaiana.
1: Araguaiana. Ô, Fábio Júnior, você vai cantar no Quinto dos Infernos agora. Seu cantor
0: parabéns,
1: mentiroso.
0: Meninos da Força
1: Cara, você tá corneado? Você acordou corneado? Pega, faz mal pra você. Pega um revólver, uma faca, mata você. O que você quer matar a mulher e os filhos? Você tá meio corneado, faz isso. Aí tem uns machão que só é macho com mulher, só bate em mulher, porque quando encara um homem não tem coragem de encarar homem.
0: Foto da figura. É.
1: Ah, rapaz, olha a cara do elemento, que o capeta te receba aí, rapaz. Ah, vai pro quinto dos infernos.
0: Como fala meu pai, seu Farias, tá abraçando o capeta agora.
1: Mexeu com criança, mexeu com idoso, mexeu com mulher, mexeu comigo. Aí eu disse, mas a mulher é chata, qual mulher que não é chata? Me fala, fala qual mulher que não é enjoada.
0: Eu não sou chata.
1: Qual mulher? Não, me fala. E nós gostamos, nós achamos bom a chatura dela. Nós fala pros amigos, ah, eu tô cansado da minha mulher, que eu vou largar, porque não sei o que. Mentira, nós tá achando é bom, que nós acostumamos com a chatura dela, e sem a chatura dela nós não vivemos. Não vivemos. Aí nós pega e sai, fica chateada, aí de repente aí você tem saudade da chatura. Toda mulher é chata e enjoada, mas nós gosta. Fazer o quê? Aí você vai bater, vai judiar da mulher, cara, toma vergonha na sua cara. Ora!
0: Não é fácil, não. Nós, mulheres, nós sabemos o quanto nós sofremos.
1: Não,
0: né?
1: Quando vocês é enjoado, você tem que falar assim.
0: Não, eu acho que não é nem tanta enjoeira.
1: Nossa Senhora! Filho,
0: porque às vezes a mulher, nós, mulheres, às vezes a gente dedica muito tempo, a gente faz muitas coisas aí. Quando a gente resolve não querer mais, aí o camarada resolve que ainda quer, aí pronto, vira um
1: não,
0: problema.
1: O que eu acho engraçado, aí o cara pega... Quando tá namorando, aquela nojeira. Uma beijação, leva a flores, eu te amo, e papapá, e ppp. Aí a mulher casa. Aí casa, para já um pouco desse assanhamento. Aí ele acha que porque casou tem que parar. Não tem que parar, tem que continuar. Aí a mulher tem o primeiro filho, ela dá uma esticada. Que eu não vou falar gordinho, porque senão eu vou apanhar, né?
0: Ele tá doido pra apanhar hoje.
1: Aí ela dá uma esticada. Aí o cara, essa mulher minha já cresceu do lado, já não sei o quê. Aí ele começa a olhar dos outros, começa a olhar na rua. É muito safadeza. Tem que pegar a sua mulher, cara, vou pôr você na academia. Vou pôr você na academia, eu quero ver você mais gostosa. Eu vou fazer pagar um bronze pra você. Cara, isso não é defeito, cara. É qualidade de vida, você vai cuidar de alguém que é sua companheira pro resto da vida, mãe dos seus filhos. Aí o cara prefere arrumar outra, ah, é safadeza também, rapaz.
2: Eurides.
1: Oi.
2: Tribunal de Justiça mantém a ação contra ex-gerente do INDER de Mato Grosso e diretor afastado da Argi, acusado de desvio. Você lembra desse caso, né? Benier Marcos Silva é acusado de usar veículo oficial e cartões para abastecimento particulares. O juiz convocado Eduardo Calmon de Almeida César é relator do processo de Benier Marcos Silva, Andrelina Brás, da redação, que escreveu essa notícia. O Tribunal de Justiça de Mato Grosso, TJMT, manteve em andamento a ação penal contra o ex-gerente regional do Instituto de Defesa Agropecuária de Mato Grosso, INDEA, Benier Marcos Silva, acusado de usar veículos oficiais e cartões de combustível do órgão para fins particulares. O que você acha, Luiz?
1: Esse Beniel da cesta básica aqui, aquele elemento, esse cara tinha que estar preso. Ave Maria, deixa eu ver aqui, deixa eu ver a cara do elemento aqui.
2: É aquele barbudinho.
1: Me dá aqui, fazendo um favor. Presta aqui. Rapaz, olha a cara do Beniel aqui. Esse Beniel tinha que estar preso. Os caras tinham que estar preso. Ele tem umas amizades com o governador que eu nunca vi. Ô, Mauro Mendes! Ô, Mauro Mendes! Mauro Mendes! Você também gosta de andar com os traia, com os cabos à toa. Tá igual um deputado federal aqui do Mato Grosso, aqui do Vale do Araguaia, um deputado federal, aí andar com gente à toa, gente porcaria desse jeito. Nunca vi. Vai andar que não presta. É que não presta, anda comigo também, que eu também não presto, mas anda com... Ah, rapaz, aí tem...
2: E dá uma assessoria também, né?
1: E dá uma assessoria pra uns elementos desse, rapaz. Já que você quer andar com quem não presta, anda comigo então, aí. Olha, aí quem não quer andar aí com esses bacanas, tinha que estar preso. Tinha que estar preso um cara desse. Rapaz do céu, mais uma...
2: Só continuando
1: o currículo dele.
2: Benier também foi alvo em julho deste ano da Operação Mesa...

0: vazia deflagrada pela Polícia Civil para investigar um suposto esquema de desvio de cesta básica e kits de higiene e limpeza do programa Ser Família. Solidários da Secretaria de Estado de Assistência Social e Cidadania. Mel,
1: muito
0: hoje,
1: bem.
0: Hoje eu recebi uma ligação e também mensagem da Lindinha falando que a cunhada dela morreu em Cuiabá de câncer.
1: Ah, que triste, hein, rapaz? Você
0: pega o celular da rádio, que eu vou falar o nome. Dá o celular da rádio pra mim ver o nome dela.
2: Triste.
1: Você quer ser corajoso igual ele, Euridice?
2: Eu falo pra você, mulher, você não mexe com mulher, não. Mulher já acorda já com virada no giraide já. Ela, mulher é perigosa, rapaz. Você passa raiva em mulher.
1: Nós somos florzinhas de Jesus. O Roberto do bairro Santo Antônio, está aqui participando conosco e ele falou aqui para nós, estamos nas quartas da Copa do Brasil. Ontem, quando eu cheguei da faculdade, lá da UFMT, meu paizão estava assistindo o jogo do Vasco. Ele é vascaíno, menino roxo. Ele estava lá assistindo e eu perguntei para ele se eu consegui. Falei, conseguiu,
2: e o Santos? Conseguiu pelo menos fazer 1-0?
1: Eu não vi o jogo do Santos, eu recebi só do...
2: É porque o Brasil... Não, Brasil não, eu também estou apelando também o Brasil. A Espanha ontem ganhou de 2-0 do Mirassol, né? A Espanha.
1: A Espanha?
2: É, 2-0 do Mirassol.
1: Flamengo?
2: É o Flamengo.
1: Ah, vai!
2: Aí...
1: Comparar Flamengo com Espanha?
2: Você quer comparar
1: Brasil.
2: O Flamengo com o Brasil?
1: Ah, para!
2: O Brasil hoje é o Vasco, é o Palmeiras, é o Santos.
1: Que
2: E ela, a Espanha jogou ontem? Jogou, o Flamengo jogou ontem. Mais um treino ontem.
1: Mas você viu como eu sou inteligente, né? Logo eu saquei de quem você tava falando.
0: O jogo ficou 0-0.
2: 0-0 pra quem?
0: Pro Santos.
2: Muito bem.
1: O Santos jogou contra quem?
2: Respondeu bem.
0: O Vasco ganhou do Vitória 2-0.
1: Vascão.
0: Palmeiras 0-0. Grêmio Internacional joga hoje. E o Flamengo ganhou 2-0 do...
2: É um treino.
0: Mirassol.
2: Treino.
0: Mirassol deixou para atrapalhar o Palmeiras.
1: Olha aqui, você teria coragem desse cara aqui? Peraí.
0: De quê? Depende.
1: Olha aí, vamos ver se você teria coragem dele. São 8:02. Bom dia, Rames, do bairro São José, o Adelmo, eletricista na cidade de Aragá. Deixa eu ver o que ele fala aqui conosco.
3: Obrigado, meu Faria, muito obrigado aí. Parabéns para você também aí. Muito obrigado. Eu não pego lá.
1: Ah, tá. Ele pegou o fone de ouvido, né? Amanheceu, que o nosso dia Deus já abençoou e de todo mal já nos livrou. É isso, Adelmo. Ai, quem mais tá aqui?
2: Melzinha, eu vou passar um áudio pra você colocar aí, fazendo um favor.
1: A Luzia do Sena Marques. Sim, manda. Deixa eu colocar a Luzia aqui.
4: Bom dia, Mel. Bom dia a vocês aí. Um ótimo e abençoado quinta-feira a todos. Que Deus possa estar abençoando a cada um de vocês.
1: A Lindinha do Posto Fiscal aqui também.
5: Pois é, eu fui ver agora a pergunta sobre o falecimento da minha cunhada. Ela estava morando já em Cuiabá por causa dos tratamentos, mas aí ela faleceu e estão trazendo o corpo para cá. Ela chama Bárbara. Estava residindo, mas o meu irmão, eu não sei nem qual setor que ele estava, não sei se era lá por Rumo do Anchieta, que ele estava morando antes dela, porque antes ele estava morando na vila, perto do bônus. Aí depois eles foram lá, não sei se era por Anchieta, não sei. Aí agora aí eles tiveram que ir embora para Cuiabá para ficar do tratamento dela e faleceu, e aí eles estão vindo, o corpo dela vai ser velado lá no, na casa de velório, tá bom? Ela chama Bárbara, não lembro o sobrenome dela não, tá bom?
2: Ontem, infelizmente ontem, um princípio de infarto ontem, do subsecretário de Segurança Pública de Goiás. Eles estavam numa reunião entre amigos aí, de repente, inclusive o deputado estadual Gugu Nader, ele estava no momento ali, já fez o primeiro atendimento, o primeiro socorro ali, e foi um desespero, né? O subsecretário aí, de Segurança Pública de Goiás. Ele deu uma parada cardiorrespiratória. Ele estava num chamado empório, né? Nós aqui chamamos de lanchonete, de conveniência, né? Um empório aí, lá em Goiânia ontem, né? Então tá isso.
1: E também quem tá aqui conosco, o Tenente Gomes.
2: Liga pra sua mãe, meu filho, que aí eu quero ver se ele não te leva. Leva até no braço.
6: Bom dia, Eurides. Opa. É, Eurides tá certo. O Flamengo é melhor que a Espanha, eu acho. E alertar o Milton aí que tá um pontinho. Nós estamos pulgando no cangote deles. E parabenizar você, Mel, pela vitória do seu Vasco. Eu tô achando que o Vasco será campeão da Copa do Brasil.
1: Eu também tô achando.
6: E outra coisa que tá além de esporte, a gente no nosso lazer, eu não sei se vocês observaram, Euridice, Barra do Garça virou cartel no preço do álcool. Todos os postos é o mesmo preço, né? Tá R$3,95 em todo posto. Todos os postos que eu chego é o mesmo preço. Então, é um que pra mim, quando tá, não tem diferença de preço, é cartel, né? Então, a Barra do Garça tá começando a despontar nesse sentido. Vamos fiscalizar esse povo aí, vamos falar, vamos meter a boca no mundo, porque tem que ter concorrência, né?
2: Eu concordo com o Tenente Gomes. Pra mim virou palhaçada. Virou palhaçada. Tinha um posto de gasolina, que eu vou até citar o nome, que eu não tô nem aí se me processar ou não, não tô nem aí, eu vou falar. É o posto Medalha. Ele movimentava os preços de combustível em Barra do Garças, porque ele sempre tinha um preço aquém, mais abaixo. E o posto Coringa acompanhava ele também, alto posto Coringa. Aí, na segunda-feira, eu fui abastecer, falei, vou pegar a promoção, tá R$2,96 o álcool. Cheguei lá, R$3,95. Para mim, chama-se palhaçada, covardia. É com o cliente de Barra do Garças, Aragarças e Pontal, covardia. Não tem ninguém que tem peito e coragem de quebrar esse sistema em Barra do Garças, desse monopólio de Barra do Garças, desses preços. Ah, rapaz, cadê o PROCON, a justiça? Isso pra mim é cartel, é covardia. O empresário, eles colocaram o mesmo preço. Isso pra mim é palhaçada. Tem que criar vergonha na cara. É lamentável o que tá acontecendo em Barra do Garças. Esses preços abusivos, preço aí combinado. Rapaz, toma vergonha na cara, gente. Coloca preços aí pra ter a livre concorrência, pra você buscar o posto que você quer, mas hoje não. Você para em qualquer posto, é o mesmo preço. Tá errado. E cadê a fiscalização? Quem é responsável de fiscalizar esses postos de gasolina? Tá na hora. Cadê aí os apaixonados pela coisa certa e correta, e a moralidade, os bons costumes? Cadê vocês? Sumiram também? Ah, rapaz. Ah, eu sou contra também. Eu acho isso uma palhaçada, cara. Uma palhaçada.
1: Quem tá aqui conosco agora é o Renner, Eurides Filho.
7: Bom dia, minha amiga Eurides. Milton, um abraço, Milton. Rapaz, eu tô feliz com o que o Eurides falou pra mim, viu, meu? Pensa num cara que te respeita muito e tá feliz por você, meu. Eurides conversou comigo, nós tava comendo um espetinho ontem, ele falando, cara, a minha amiga Mel agora sim, agora ela acertou a mão, já tá uma mulher madura, já tá, tem um compromisso com os estudos, né, da geografia, mas agora achou um cara, aquele cara, eu, Renan, foi gente boa demais, tá namorando sério, tá feliz, mudou o sorriso, a cor do sangue já voltou pro rosto dela, assim, tá uma mulher maravilhada. Então, Melzinha, parabéns pra você, o mal que eu desejo pra você, eu quero em dobro pra mim, tá? Seja feliz, aproveita a vida, vai estudar, tem um compromisso com a geografia, mas tenha um compromisso com o seu coração, tá? Seja feliz, parabéns pra você, os ouvintes aí vão gostar até do áudio, você merece, você é uma mulher guerreira, tá sempre sorrindo, agora você tem motivo pra sorrir, acertou a mão, acertou um companheiro legal, e Deus que dê muita sorte pra você, você merece, tá? E ande antemão, agora não pode falar mais, mas eu vou mandar um beijo pra você, bem no seu coração, que agora é o coração seu, logo, logo, já tem dono. Deus abençoe vocês.
1: Eu não estou namorando com ninguém, gente.
2: A Mel não tá pegando nem papel na ventania.
1: Com ninguém. Meu único e o meu compromisso hoje é com a Universidade Federal do Mato Grosso, certo? Quero deixar bem claro aqui pra vocês. Não estou namorando, não estou namorando.
2: Ninguém apareceu, né?
1: Eu estou namorando com a geografia.
2: Tá largada, não tá pegando nem papel na ventania.
1: Tô largada na praça, como se diz, tô largada na pista.
2: Tá pegando nem papel na ventania.
1: Ai,
2: nós vamos pro intervalo comercial.
1: Vocês são o máximo.
2: Agora são 8 horas e 8 minutos, coincidência 8 e 8. 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Vamos falar da Clínica Gênesis, do meu médico, meu cardiologista, doutor Carlos Eduardo Leão, e doutora Renata Prudêncio Larinho Leão. Vamos falar também aí da Portal da Saúde, meu amigo Iris Aragassi, do Laboratório Exato, após o intervalo comercial.
8: Oito horas e 10 minutos.
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14: Muito bem, estamos de volta aqui com você na nossa segunda uma hora. Fecha a porta para mim, Tu. Na nossa segunda uma hora aqui com vocês, eu, Mel Farias, Milton Araújo, Eurides Filho, daqui a pouquinho trazendo informações para você. E por aqui a gente segue mandando aquele alôzinho pro Sandro na cidade de Aragaças, também o Gil Gomes está lá em Cachoeira de Goiás. A Lindinha, beijo minha querida, meus sentimentos aí pela sua perca, né, a sua cunhada. A Marli do Baiano está aqui falando conosco.
15: Bom dia, meu Zinha. Bom dia, Lidicílio. Bom dia, Milton. Estou bem, graças a Deus.
16: Eu estou bem, graças a Deus, meu. E eu, graças a Deus, estou aqui. Ouvindo a voz da Araguaia FM, com muita felicidade. Passei muitos perrengues, mas Deus me levantou. Dia 15 é dia de luta de novo, mas estamos na luta. Com Deus nada é impossível, né? Ótima quinta-feira para todos vocês, abençoado. Tô aqui ligadinho, tá bom? Beijo para vocês. Que Deus dê muita saúde para todos. É verdade, eu lhe disse, filho, medalha nós íamos mais baiano, ia abastecer mais no medalha, estava mais barato. Agora está todo mundo igual, parece que está todo mundo combinado. Aí nós vamos parar onde, né, eu lhe disse, filho? Concordo com você. Está todo mundo combinado, todo mundo combinado aí. Aí nós não tem para onde correr, né?
14: É verdade, Marlizinha. Ontem eu fui abastecer minha moto também, dei uma andada aí para ver os preços e tudo a mesma coisa. O Quindinho no Nova Barra Sul.
17: Bom dia, Mel. E o problema, Mel, também é esse negócio de 32% na gasolina. O meu carro, né, é só gasolina. E agora tá com esse problema de você fica falhando, sabe? Que tem muita etanol na gasolina. Falar que o motor não estraga sim, certo? Não estraga o carro que é, né, flex, mas o nosso que é só gasolina, o carro fica dando falhação, vai direto, né? Aí eles têm que fiscalizar esse posto aí também para ver se tem só 32%, né, que eu acho que tem mais, que não tem condições, né? Uma vez eu tive que esgotar todinho, bati sem um posto. Aqui no Nova Barra eu tive que esgotar todinho, né? Pagar o mecânico para esgotar.
14: Rosinaldo também está aqui falando conosco. O posto Dracenão está R$2,55, provavelmente o álcool, né? Ele é motorista de aplicativo. Realmente eles fizeram um cartel nos postos de combustível. À vista, R$2,55. Rosinaldo, um abraço, Rosinaldo. Wilcar Pinturas, um bom dia para você. O André Luiz aqui conosco.
18: Bom dia, Milton. Bom dia, Euridice Filho. Melzinha, eu queria saber se você consegue localizar algum santista de Barra do Gás. Sumiram tudo. Porque o Neymar fez deu entrevista aí que meteu 3 no Palmeiras, 3 gols dele. Mas ontem não aguentou acompanhar as garotadas do Palmeiras. Eu queria que você mandasse um alô pro santista aí. Estão eliminados. Ó o povo. Um abraço, Melzinho. Tamo junto.
14: Deixa eu pegar um Milton aqui. Milton, fala aí conosco. Pega, você viu, eu? Né? Pegar a sua voz. Tá. Então, Milton, você viu aí os nossos ouvintes participando conosco, né? Falando aí a respeito dos postos de combustíveis aqui de Barra do Garças. E todos, né, em uma só voz aqui, que a gente pôde ouvir a combinação dos preços, né, realmente. E eu mesma, particularmente, fui abastecer minha moto ontem, dei uma andada aí e vi realmente que os preços estão mesmo aí parecidos, iguais.
19: Na verdade, meu, os postos de gasolina têm que ser fiscalizados pelo PROCON, pelas autoridades que fazem esse serviço. Por quê? Se antes alguns tinham diferença de 20 centavos, 10 centavos, e hoje está todo mundo padronizado, tem que saber o motivo. Porque talvez já houve a denúncia e todo mundo tem que colocar o mesmo preço. Eu não estou falando que pode ser. Não estou defendendo os postos de gasolina, mas pode ter acontecido alguma coisa. E eu vou procurar saber. Eu tenho alguns contatos de donos de postos, gerente de postos, sou amigo de algum gerente. E eu vou procurar saber, amanhã eu trago essa informação.
14: O medalha é aquele ali de frente com o camelódromo, né? Próximo a Novo Lar ali, né? Isso. Eu gosto de abastecer lá.
19: Não adianta,
14: ou no posto Ipiranga.
19: Mel, uma coisa que eu vou falar para os ouvintes. Não adianta você ficar correndo atrás de preço se a gasolina não tem qualidade.
14: Qualidade.
19: Porque a gasolina, todos sabem que tem alguns postos que mistura. Faz aquela mistura de etanol com gasolina, de outros produtos lá.
14: Eu gosto de abastecer
19: estraga,
14: no Medalha ou no Ipiranga.
19: Estraga o carro, os bicos.
14: Isso.
19: Entendeu?
14: A Mel, moto também.
19: Trocando de assunto, vou só dar minha última. O Palmeiras está na liderança do brasileiro, apenas um ponto do Flamengo. Está com 52, o Flamengo está com 51, o Atlético 45 e o Fluminense 42. O Bahia com 40 em quinto lugar, em sexto lugar está o Cruzeiro, com 39 pontos. O Curitiba está em sétimo lugar com 37, o oitavo lugar está o Atlético Mineiro com 36. O Bragantino está com 35 pontos em nono lugar, o Corinthians, time do Heitor, né, Heitor? Corinthians está com 32 pontos em décimo lugar. Heitor. O São Paulo está com 30 pontos em 11º.
14: O Botafogo está na zona de degola.
19: Deixa ele. O Botafogo, ele fala só para mim passar raiva, ele gosta de passar raiva.
14: E você está nervoso?
19: Não, tô de boa. Em 12º, Botafogo, ele só vai embora a pé daqui do Nova Barra. Botafogo está em 12º com 30 pontos. O Vitória está com 29. O Santos, que ontem empatou com o Palmeiras na Copa do Brasil, está em 14º com 29 pontos. O Grêmio

0: Renata fã? Ela é torcedora do Inter. Como que ela tá sabendo que o Inter dela tá aí na zona de degola também?
1: Tá brabo. Meu, quero agradecer a todos os ouvintes e marcando o horário amanhã, a partir das 5 da manhã, que amanhã é sexta, né?
0: Amanhã é sexta.
1: Folgar sábado, domingo.
0: Amanhã tem doutora Rosália aqui conosco.
1: Mas antes aí eu queria comentar sobre um... Euridice?
0: Vamos só ouvir o Ronaldinho sobre... aqui, que ele deve estar falando sobre os postos de combustível.
2: Ô, Mel. Bom dia, Mel. Manda uma musgona aqui pra nós aqui em cima, pro Ronaldinho. É o Ronaldinho. Tá todo mundo aqui, H-Menon. Tá todo mundo aqui na obra aqui. Tá, hein? E o Gamino tá aqui daquele jeito, aqui, ó, enchendo o saco, o Gamino.
0: Ah, tá certo.
2: Beleza?
0: O Ronaldinho, o Gamenon, o Salgadinho, todo o pessoal aí da Dona Lalinha, a Joaninha tá aqui. Marlizinha, agora eu ouço seu áudio, tá, minha querida? Sim, pode fazer seu comentário.
1: Sobre a apreensão do entorpecente que houve aqui na, em Barra do Garças, Tenente Coronel do Goiás. Mas, infelizmente, né, Euridice, a maioria dos jornalistas, eles ficam com medo de colocar o nome. Se fosse eu, você, o Euridice, já estava na manchete lá. Euridice Filho, Milton Araújo, Mel Farias. Agora, porque ele é tenente-coronel do Goiás, não colocaram o nome dele, né, Euridice?
3: Na verdade, ele podia ser tenente-coronel do Raio que Parte, do Quino dos Infernos, mas tinha que falar o nome. Tinha que falar o nome. Porque, veja bem, a autoridade, quando a maior patente, tem que dar exemplo. Tem que dar exemplo. Ah, eu aluguei esse carro e não sabia. Não sabia o quê, rapaz? 53 quilos de mercúrio, ainda havia também outra composição lá, que eu esqueci o nome aqui também, outros que foram encontrados.
1: Que todo mundo sabe para que é usado.
3: É, para garimpo, não tem lógica, é para garimpo. Então, eu acho que...
1: Mas faz outros trem também.
3: Faz também? Faz o quê, por exemplo? Pode falar.
1: De entorpecente.
3: Ah, de entorpecente, pois é.
1: Que é Lalá o nome, que é Loló?
3: Loló, é o Loló, pois é. Então, eu fico triste.
1: Mas eu não tô falando que era para isso, mas eu tô falando que faz. É.
3: Eu fico triste porque hoje a instituição é maior do que o policial, pode ter certeza disso. A instituição não foi manchada, muito pelo contrário. Foi uma atitude errônea do tenente-coronel aí, que é lamentável. Aí eu estava vendo no jornal Anhanguera, de Goiânia, eu falei, agora vai falar quem que é o cara, né? Eu pensei comigo, vai falar. Pipocou também, não teve coragem de falar. Não teve coragem de mostrar nem a foto, nem nada. Então é lamentável, cara, é lamentável. A gente fica triste... Porque se fosse um ladrão de galinha, um ladrão de leite, de arroz, de feijão, aí aparecia cara. E outro detalhe, essa imprensa da Barra também é muito frouxa. Essa imprensa da Barra é frouxa. Ninguém teve coragem de ir atrás para tentar saber. Todo mundo colocou o rabo entre as pernas e ficou quieto. Ora, ou eu tô mentindo! Não sei que isso acontece na Barra, rapaz. Essa imprensa tem que melhorar, cada dia tá ficando pior. Ah, rapaz, não dou conta de vocês não, gente. Então muda de profissão, então. Muda de profissão. Só quer falar, só de acidente, só de política, ai, pouquinho dos infernos, rapaz, essa imprensa. Fiquei revoltado, Milton. Porque tem que falar, cara, tem que mostrar. É, ninguém é diferente de ninguém, não. Ah, porque é um tenente-coronel. Cara, fala, errou, assume o erro. Quantas vezes eu já errei no microfone, eu tenho a humildade de pedir desculpa, falar, não, eu errei, pronto, acabou, cara. O pessoal me liga aqui, manda mensagem, eu leio todo mundo, tem gente que gosta, tem gente que não gosta. Aí eu pego e falo, aí. É lamentável, Milton. Mas fazer o quê, né?
1: Então tá bom, Euridice. Eu vou chegando por ali, levar o Heitor pra tomar café. A todos vocês, um forte abraço e até amanhã.
0: Heitor, foi um prazer conhecer você, tá? E qualquer coisa, entre em contato com a Mel Farias, tá?
3: Apanha os dois.
0: Você tem... Que apanha, moço. Eu ligo 190, ele vai é preso.
3: Ah, o sargento já tá numa corrente,
0: tá,
3: o sargento.
0: Moço, sargento ou não? É, eu vi. É agressão contra a mulher e contra o bebê.
3: Você tem? Ó...
0: Ah, viu,
3: dona Juliana, né?
0: Mulher, tá vendo?
3: Sacolinha feia. Não, mas é feio mesmo.
0: Você viu?
3: Juliana, você veio certinho, minha amiga. Cuida bem
0: mulher,
3: desse homem aí.
4: Eu esqueço a agenda, esqueço o bolso. Esqueço.
3: Escuta essa aqui agora, antes de você ir embora. Ó, ontem foi aprovado por 63 votos a 4 no Senado Federal a indicação do senador da República, Rodrigo Pacheco, que é um mala sem alça, para o Tribunal de Contas da União, TCU. Aí é lamentável. Vai colocar raposo para tomar conta do galinheiro. Ah, para, para.
4: Por isso que ele não fez...
3: Ah, para. Eu não dou conta não, cara. É outro advogado...

0: Pula de dar lá no TCU, só malandro só, cara. Ah, não tem jeito desse país nosso, não. Vou te falar, cada dia
1: é
0: pior.
1: Mas é lindo esse menino. Ô, Eurides Filho, vamos falar aqui com a Marli. A Marli tá falando aqui conosco.
2: O medalha, é ruim, nós somos bastante medalha. A gente põe R$100 lá, você põe no carro, agora põe, né, era R$6,19. Ai, menino, lá era lotado. Então, agora é qualidade, gasolina. Tem muitos anos, até que eu não tinha moto. Aí, quando tinha moto, nós abastecíamos só lá. E no Zampa, mas mais no medalha. E o carro, agora, o carro é só lá no medalha. Mas aí, agora, tá os preços tudo igual, tudo igual, tudo igual. Aí, a gente corre para um lado, corre para o outro, não adianta correr mais. Chegou, não adianta, porque tá difícil. Aí, você põe R$100, R$200 de gasolina, menino, ainda bem que... Carro é econômico, não é econômico, mas aqui na barra não dura. Você anda pra lá e pra cá, né, os quebra-mola e tudo, mas você gasta muito, né? Mas tinha que ser mais barato, eu acho, então, encareceu demais. Muito, muito.
1: O Hernandes Bonfim tá aqui conosco.
3: Oi, meu, bom dia, Rádio Araguaia. Estamos na escuta, hein? Tô aqui em Cartabelena, mas tenho certeza que a minha Deus, ele tá no carro, tá ouvindo vocês. Então, mais escuta aqui de vocês, tá? Ô, meu, esqueci de falar o nome do Eurides, Milton. Tá, mandou lá pra nós, tá? Mais escuta.
1: Deixa eu ver aqui. Deixa eu ver o nome dele aqui. O Rosinaldo Leles. O Rosinaldo diz que o álcool no Dracenon tá R$3,55. O André Luiz. Fala, André.
4: Eurides. Eu concordo com você, pede pra Bianca. A Bianca não gosta atrás do secretário, a secretária. Pede pra ela agora bater nos postos. Ela e o outro vereador aí, ó, ir atrás dos postos pra ver como tá a situação dos postos. Bater em cima pra ver se abaixa. Pede pra elas ir. Ela não gosta na secretaria, fazer escândalo, aparecer. Pede pra ela aí também nos postinhos pra ver se abaixa. Consegue, bora ver se ela tem esse poder mesmo. Então... Um abraço, tô com você, Eurídio.
0: É, o André diz tudo, né? Tá na hora do parlamento de Barra do Garças se manifestar. Tá na hora. Porque isso é um absurdo. É um abuso, né? Agora é o Dracenão lá que tá R$3,55.
1: O Dracenão. Acredito que seja o álcool. Você sabe o preço da gasolina?
0: É o álcool. A gasolina tá quase. Tem lugar que tá R$7,50, mas R$6,80
1: ali no Ipiranga.
0: Isso aí. Meu, Senado avalia liberar porte de arma para mulheres. Vamos ouvir aqui, liga aí para mim, fazendo favor. Vamos ouvir aqui, depois eu vou fazer o comentário.
5: Projeto que autoriza mulheres sob medida protetiva de urgência a adquirir, possuir e portar armas de fogo. A proposta altera o Estatuto do Desarmamento e está entre os itens previstos para votaquear o pelo colegiado. O PL 3.272 dividido por 2024 foi apresentado pela então senadora Rosana Martinelli. O texto contempla mulheres protegidas por medidas previstas na Lei Maria da Penha em casos de violência doméstica e familiar. Uma das mudanças que faz a reduquear da idade mínima. Atualmente, a regra geral estabelece 25 anos para aquisição de armas de fogo. Pelo texto aprovado anteriormente pela Comissão de Direitos Humanos, mulheres com medida protetiva poderão ter acesso a esse direito a partir dos 18 anos. Autoriza que a AO, porém, não será automática. A mulher continuará obrigada a cumprir os demais requisitos previstos pelo Estatuto do Desarmamento, incluindo comprova que a AO de capacidade técnica para...
0: É uma situação aí que me deixa preocupado e ao mesmo tempo feliz. Porque uma mulher com arma na mão, ela vai fazer um estrago. Todo dia nós vamos divulgar aqui, morreu o marido, morreu o namorado, me matou.
1: Ai, meu Deus.
0: Vai ser um estrago. Mas é o jeito, cara. Que esses valentão, brabão aí, só bate só em mulher, covardes. Né? Eu vou ser a favor. Eu vou ser a favor. Vou meter a arma na mão dessas mulherzadas tudo aí. Vai chegar bala nesses maridos vagabundos, bandidos, que gostam de bater em mulher. Tem que meter bala mesmo nesses vagabundos. Eu sou a favor. Tem que dar arma mesmo pra esse povo aí. É, mas só que mulher também não tem esse, não todas, né? Não tem esse juiz todo, mas acho que tem não, hein? No primeiro grito é dar um tiro no cara. No segundo grito dá dois tiros. Mas tem que ser assim, porque não adianta. O cara só é brabo com a mulher, o cara só sabe xingar e bater em mulher. Eu vejo aí nas redes sociais uns covardão aí, rapaz. Tá insatisfeito, o batedor de mulher, o vagabundo? Vai numa academia dessa e fala, quem é o professor de jiu-jitsu? É você. Eu quero tirar um treino com você. Quem que é o mestre de capoeira aqui? É você? Vamos nós dois aqui. Quem que é mestre na área do karatê? Quem que é? Pronto, aí eu falo que você é o brabão, machão. Aí tudo, mas agora bater em mulher? Ah, cara, aí é fácil. Covardia, cara, covardia. Agora também tem umas amigas nossas também, que eu vou te falar também, que pirraça também. Tem hora que tem vontade de dar uns tapas na orelha também, é claro que eu não vou fazer isso, mas tem umas mulherzinhas nojentas, perturbando. Eu tava vendo aqui, principalmente quando eu vejo nas redes sociais, quando a polícia, principalmente a polícia militar, faz abordagem em casal, aí tá prendendo o marido, a mulher tá lá em cima sapateando e falando. Só que eu só gostaria que esses vídeos tinham que colocar no início. Quando o cara falou uma besteira pro policial, quando a mulher xingou o policial, quando chutou o policial, deu aquela gusparada no policial, eu queria que mostrasse, é isso, o início. Mostrar o final da ocorrência, aí é fácil. Aí eu vejo o cara resistindo à prisão e não sei o quê, e bababá, e fica filmando, olha, a polícia tá agredindo. Não, o cara tá resistindo à prisão. Cara, a polícia falou, tá preso, beleza, vamos pra delegacia. Acabou, cara. Lá você resolve com o delegado aí. Agora você fica resistindo. A mulher pra xingar o policial, pra mulher filmar, não sei. Rapaz, se me filmar, eu meto a mão no celular na hora, não penso duas vezes. Cara, não tem o porquê. Ah, eu não devo nada. Vamos pra delegacia. Pronto, acabou, mas não, fica resistindo. Aí põe pra filmar, tá vendo a agressão do policial e papapá. Ou eu tô mentindo! Ou eu tô mentindo! Aí eu disse, mas existe alguns abusos. Existe? Tem policiais aí que tá precisando de um treinamento melhor. Mas esse caso é caso esporádico. Mas na maioria eu vejo aí a resistência desnecessária. O policial falou, você tá preso. Beleza, tô preso. Vamos pra delegacia. Vamos. Pronto, acabou. Vai. Vai resistir pra quê? É umas coisas que eu não dou conta de entender, cara. Sinceramente. Agora são 8 horas e 36 minutos. Na Grande Barra do Garça. Olha só. Quem come pimenta com frequência tende a viver mais tempo. Ah, então eu vou morrer mais cedo, então, porque eu não gosto de pimenta. Ah, rapaz. Boca que não merece beijo é pimenta nela. Rapaz, deixa eu até colocar esse áudio aqui. Vou até mudar de lado aqui. Que agora eu fiquei interessante, fiquei interessado aqui nessa matéria aqui. Quem come pimenta com frequência tende a viver mais tempo. Ah, será? Vamos ver aqui, vamos ver. Ah, agora sim. Agora sim. Deixa eu pegar aqui o breguelo aqui. Deixa eu pegar o breguelo aqui. Vamos ouvir essa matéria aqui, que até eu fiquei curioso. Hein? Quem gosta de pimenta é mulher. Toda mulher gosta de pimenta, eu nunca vi. Vamos ouvir aqui o que essa pesquisa fala aqui.
6: Quem come pimenta com frequência tende a viver mais tempo. A conta saiu de um estudo italiano chamado Molisani, que acompanhou mais de 22 mil adultos por cerca de 8 anos. Quem comia pimenta mais de 4 vezes por semana teve risco 23% menor de morrer por qualquer causa. Nas mortes por problema de coração, a diferença chegou a 34%. Do outro lado do mundo, um levantamento gigante chamado China Cadore Biobank seguiu 487.375 chineses e registrou 20.224 mortes. Quem comia comida apimentada quase todo dia teve risco 14% menor que quem quase nunca encostava em pimenta. A suspeita recai sobre a capsaicina, a substância que arde na boca, ligada em outras pesquisas a menos inflamação e a vasos sanguíneos em melhor estado. Mas atenção, os dois são estudos de observação. Eles mostram uma associação forte, não há prova de que a pimenta estica a vida. E aí, você é do time da pimenta ou passa longe?
0: É, rapaz, eu não gosto de pimenta. Eu não gosto de pimenta. Quem come pimenta vive mais. Eu não gosto de pimenta, de jeito nenhum. Então eu vou viver menos. Então, é eu ia viver até 100 anos de idade, vou viver até 90, então.
1: Então agora tá explicado por que esses farinhas vivem muitos anos. É, mas... Pelo menos a minha família, eu nunca vi um povo gostar de pimenta igual nós.
0: É porque falta mistura, só tem um arroz e um feijão, aí não tem outra mistura, vai na
1: Moço,
0: pimenta.
1: Moço, quando a gente chega ali que se reúne, a minha avó, né, querida, maravilhosa, já partiu, dona Gerantina, ela fazia conservas de pimentas para nós, Eurídice Filho. Era cada uma mais gostosa que a outra. Então tá explicado o motivo que a gente vive muito, aí. Dá sequência aí.
0: Hein, boca que não merece beijo.
1: Pimenta nela.
0: Pimenta nela. Eu vou falar para vocês, hein. Rapaz, não dou conta de vocês, não. Eu tô aqui no RD News, nessa quinta-feira. Hoje é quinta-feira, né? Ananias defende Medeiros e diz que briga atrapalha PL e MDB. Piveta cita sucesso na educação. Wellington promete proteção às mulheres e Natasha... Deixa eu ver o que a Natasha fala aqui. Volta aqui, rapaz. Deixa eu ver o que a Natasha falou aqui. E Natasha mira saúde. Né? Pai, Mato Grosso está com bons candidatos. E como Goiás também está com bons candidatos também. Três deputados querem renovar honorária concedida a Moraes. Reputação manchada. Presidente do PL manda abrir procedimento contra prefeitos. Agora deixa eu falar uma coisa pra vocês aqui. Deixa eu falar uma coisa. Essa questão do cara ser de um partido e apoiar outro. Deixa eu falar uma coisa pra você aqui. Quando você é candidato, você tem que escolher um partido, que é natural. Aí você escolhe o PL, MDB, União Brasil, Republicanos, Cidadania, PCdoB, PT, enfim. Aí você foi eleito, pra mim, você não tem compromisso com o partido, você tem compromisso com a cidade. Aonde você vai buscar recurso? É no governo do estado, governo federal. Ué, onde tá errado isso? Ah, porque eu sou do PL, eu não posso ir lá no Lula pedir apoio pra minha cidade? Mas por que não pode? Ah, eu sou do PT aqui no Mato Grosso, eu não posso ir lá no governador pedir ajuda porque ele é do Republicanos? Ué, cara, é a comunidade que precisa. Você votou naquele prefeito, é porque você acredita nele. Agora ele também tem que sobressair. Foi o que aconteceu em Mato Grosso. O Cláudio Ferreira, que é deputado estadual e virou prefeito de Rondonópolis, pegou a Rondonópolis acabada, destruída a Rondonópolis. Tem um tal de Zé do Pátio lá, que é uma miséria lá, o cabo difícil, e não pede eleição lá também, né? E ele acabou com a cidade, aí tem que reconstruir a cidade, precisa do apoio de quem? Do governador. Aí o Mauro Mendes investiu, ajudou, mais do que obrigação também do governador fazer isso, também todos os municípios brasileiros, os governadores têm que fazer. Aí a prefeita lá de Várzea Grande, ela precisou também de um aporte financeiro para ajudar o município. O governo do estado, através do Mauro Mendes e também do Otaviano Piveta, ajudou. Em Cuiabá, o prefeito de Cuiabá vem falando, se juntar com o MDB, que é da esquerda, eu não acompanho vocês. Ele vem falando há 2 anos isso. Há 2 anos de idade, não vou acreditar, porque esse prefeito tá doido, quem manda é nós, tá, foi. Aí fizeram essa coligação com Janaína Riva. O problema era Janaína Riva. Beleza, aí ele precisou reconstruir a cidade de Cuiabá, que tava um lixo, tava acabada. Esse tal do ex-prefeito Emanuel lá foi um lixo, né? Acabou com a cidade. Ele tem que ir aonde? Atrás do governo estadual. Parece que agora ele tá tendo uma parceria com o Lula, mas ele não queria nem falar com o Lula, tá errado. Tá errado, o Lula é o presidente, é o homem da caneta do Brasil, aí. Não tem jeito. Eu não gosto do Lula, eu tenho raiva do Lula, mas não tem como, cara. É a cidade que precisa, mas eu não, é a cidade. Aí o prefeito aqui de Primavera. Ah, eu não vou lá porque o ex-prefeito, que é candidato a deputado estadual, Léo Bortolini, foi pra lá. Foi lá pro PL, ajudar o PL lá. Então eu também não vou porque sou um adversário político aqui. Aí, mas na verdade, gente, as prefeituras precisam do apoio do governo do estado. Foi o que aconteceu na cidade de Anápolis. O prefeito TikTok lá, que é o melhor prefeito do estado de Goiás, que é o Márcio Corrêa, vem resolvendo, vem fazendo a diferença lá. Que muitos prefeitos não fizeram em 70 anos lá em Anápolis, ele está fazendo em menos de 2 anos. A cidade de Anápolis está ficando bonita, está ficando bem cuidada. Aí o governo do estado está apoiando, está investindo e tal. Aí o governo, ó, precisa do seu apoio. O que tem de mais apoiar? Hã? Que é errado os prefeitos têm? Não está errado, cara. Ganha a eleição, vira governador, aí os prefeitos voltam. Agora fica essa birrinha, essa briguinha, está errado. Está errado, quem precisa é o município. Olha o prefeito Adilson, foi eleito pelo PSD, que era oposição a Mauro Mendes. Aí ele pedindo recurso, aí o Mauro Mendes, eu preciso de você no União Brasil. Ele falou, estou indo agora. É porque eu vou sair a reeleição, o Mauro Mendes falou, doutor Adilson, estou indo agora. Porque o Adilson está pensando no povo da Barra, o prefeito Adilson, não está pensando nele não. E está certo, amanhã se o Hélio Fagundes ganhar... Nós vamos estar lá de novo no Hélio Fagundes. O prefeito vai estar lá, o Hélio. Se você, cara, se teve voto na Barra. Ué, que tem demais o cara pegar e não apoiar quem é do partido dele? Eu não vejo nada demais. O eleitor não vota no candidato do PT, depois do MDB, do PL, não sai votando? Eu conheço gente que presidente da República é um, governador é outro, senador é outro. Deputado federal é outro, faz uma salada mesmo, mas ele faz porque ele quer, é direito dele. Nós vivemos na democracia, nós temos o direito de ir e vir, de escolher. Uai, eu não vejo nada demais, cara. Eu vejo aqui, ó, gente que apoia um candidato de um partido, aí pra outra, pra estadual, pra federal, apoia de outro, e tá tudo certo, cara, tá tudo certo. Mas não tô vendo nada de errado. Sinceramente, eu não vejo isso não. Aí o PL estava com a eleição ganha, aí começa a fazer essas patifarias, aí vai perder a eleição para governador. Porque o veião lá, o careca lá, já encostou. Tem pesquisa que ele já passou na frente do Hélio Fagundes. Então, o Ananias, quieto fácil, rapaz. Para de provocar aí essas coisas. Vai pedir voto pro Hélio Fagundes, cara. Sossega. Olha. Ah, eu não dou conta de vocês não, cara. As prefeituras estão de pires na mão, sofrendo aí, porque o investimento é pouco, tanto do estado como do governo federal. Ah, rapaz, eu não dou conta de vocês não, sinceramente. Me desculpa a sinceridade, mas eu tinha que falar. Deixa eu ver aqui, ó. Eu não tô vendo a fala do meu senador, o senador Coragem. É, Antônio Galvão, é meu senador, o primeiro voto é dele, Antônio Galvão. Aí o segundo, vamos decidir aí, tem o Favro, que ajudou muito Barra do Garças, o senador Carlos Favro. Ah, Euris, mas ele é Lula, ele é PT, e daí, cara? Eu tô pensando aí na minha cidade, não tô pensando em PT e Lula não, tô pensando na minha cidade, aí. Ele ajudou mais de 100 milhões de reais aqui em Barra do Garças, pra destravar aquelas casas do Carvalho 1, 2 e 3. Ele e o Mauro Mendes foram fundamental para destravar ali. O prefeito Adilson fez gestão os dois e foi resolveu aí. Uai. Aí eu vou contra o cara que ajudou a Barra. Não tem como ser contra. Outro nome bom também é o Mauro Mendes. Ele cuidou muito bem do Vale do Araguaia. Com vários hospitais. Tem referência para ser senador, sim. Uai. Aí eu dizia a Janaína Riva. A Janaína Riva é deputada estadual, sempre foi oposição. Né? Mas é um bom nome. Ah, mas ela é filha do Riva, mas ela tem que ter pai mesmo aí. Uai, ela é filha da Janete Riva, mas tem que ter mãe também, uai. Uai, como ela não nasceu de chocadeira? Mas o pai fez errado, já pagou por isso. E tá pagando até hoje. Agora você impedir ela de ser candidata, aí os dedos da mão não é igual, uai. Eu tenho um comportamento, meu irmão tem outro. Minha irmã tem outra. E aí? Uai. Aí eu falo pra você, um bom nome, Janaína Riva também, né? Mas caminhemos, né? Quem mais? Agora o Pedro Táxi, deu-me livre, Pedro Táxi, sai fora. Aí é problema, nem rapaz, quem mais tem de senador lá? Albedeiros, é um cara ótimo. É um cara ótimo. Excelente, mas tá tendo dificuldade. Se os bolsonaristas não entrar aqui, o Flávio não entrar em Mato Grosso aqui para fazer gestão, ele vai ficar na quarta ou quinta vaga aí. Muito bem. Agora são 8 horas e 49 minutos. 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
0: 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Pois não, Belzinha?
1: Não, só mandar um abraço aqui pro Carlos Wagner nos acompanhando. Obrigada, Carlos Wagner. E a você, nosso ouvinte, eu vou me despedindo. Eu volto às 13 horas, trazendo o nosso flashback sertanejo e atendendo a você, nosso ouvinte, no Boa Tarde na Vale do Araguaia. Agradeço a sua participação e já ressaltando a vocês, viu, Eurides Filho? Eu não estou namorando. Eu estou namorando com a geografia, certo?
0: Não tá namorando que não tá achando nem papel na ventania.
1: Nem papel na ventania me quer.
0: Tá igual o Euridão aqui, não arruma nem papel na ventania.
1: Então, obrigada. Ah, eu quero trazer uma informação aqui, inclusive até da geografia, né? Eu tô apaixonada por essa ciência, viu, Eurides Filho? Amando de paixão mesmo. Esse curso tem me proporcionado muita beleza. Aqui, deixa eu ver se eu acho aqui. Achei aqui, ó. Aulas de geografia. Quando pensamos em arborizar uma cidade, estamos falando de transformar e organizar o espaço geográfico de forma mais equilibrada. As árvores fazem parte da paisagem urbana e ajudam a melhorar o microclima, reduzir as ilhas de calor, favorecer a infiltração da água, da chuva e trazer mais conforto para a população. Por isso, arborizar não é só plantar árvores, é planejar o território pensando na relação entre sociedade, natureza e qualidade de vida. Direto do Insta de professor Edvan Júnior, né? A postagem aí do Wagner e da Alice, meus colegas de turma, e eu repostei. Achei lindo, muito importante, né? As árvores. Pensar em geografia. Um abraço, Eurídice Filho. Até amanhã, na nossa sexta-feira, no qual teremos a presença da doutora Rosália esclarecendo as suas dúvidas no âmbito jurídico. Daqui a pouquinho, Vicente Quest...

0: Presença da doutora Rosália esclarecendo as suas dúvidas no âmbito jurídico. Daqui a pouquinho, Vicente Quessu e o nosso Bom Dia Comunidade. Eurides Filho.
1: É, muito bem. Muito bem, Melzinha. Quero agradecer você pelo carinho, pela audiência. Você quer desculpa, eu peço desculpa. Você quer perdão, eu peço perdão. A gente volta amanhã quebrando tudo no Bom Dia Barra. Você já vai ter aí o Vicente Quessu assumindo aí a programação. Deixa eu ajeitar aqui, né? Porque eu acabo é bem. Então, a gente aprende, a gente fica fominha aqui, né, rapaz? É, rapaz. A você, Marcos Lima. Marcos Lima, meu forte abraço. Bom dia para você, meu querido. Ah, olha só, suspeita de esquema. Juíza livra Blário Maggi e Éder Moraes e Valdir Piran de devolver 182,9 milhões em ação sobre precatórios. Ah. Olha só, hein? É, rapaz. Então a juíza livra Blário, olha só. Mas o povo tem dinheiro para pagar, eles dão conta de pagar. Quem não dá conta é nós. STF avisa ao ministro André Mendonça que vai anular a investigação contra Lula. Esse bandido aí quer acabar com tudo, rapaz. Justiça afasta 38 servidores aprovados em concurso em Ribeirão Cascalheiro. Xiii, rapaz, hein? Tá difícil, hein? Ah, quem pode ser o deputado federal mais votado de Anápolis? Ah, lá de Anápolis, lá. É, lá deve ser o Rubens Ottoni, ele é de lá, né? Não tem nem jeito, né? Mas tá bom. Obrigado a você, obrigado pelo carinho aí. A gente volta amanhã quebrando tudo no Bom Dia Barra com a doutora Rosália Farias, o seu saber jurídico. Vamos, tchau, tchau. Fui.
2: 9 horas e 1 minuto.
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0: Ah, que maravilha, né? Maravilha, maravilha, maravilha, maravilha. Chegou quinta-feira, dia 3, 3 de setembro de 2026. Ah, depois da boa comunicação da Mel Farias, Eurílio Filho, o Milton Araújo, eu tô chegando pra ficar contigo até as 11h30 da manhã. Eu sou Vicente Kersu, aquele cara que gosta muito de você. Até as 11h30 a gente vai bater aquele papo legal, tá bom? Liga pra mim, 66992447878 e 66340167888, que são os telefones aqui da Vale. Manda o seu áudio, o seu texto, participa comigo na manhã. Pode pedir sua música também, tá? Daqui a pouquinho eu vou dar aquela dica astral, que reserva seu signo na sua manhã. Tem uma dica de saúde, pra você cuidar bem da sua saúde, meu amigo e minha amiga. Olha, uma dica de lazer também, tá vindo bailão lá no Palácio do Forró. E tem uma dica de economia, onde comprar barato, tá? Então tá bom, né? Ah, vamos lá, com muita energia, solta no ar com a missão de te encantar. Bom dia!
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Bom, né? Quinta-feira. Era um garoto que, como eu, amava os Beatles e os Rolling Stones.

Ah, que maravilha, né? Maravilha, eu sou apenas um rapaz latino-americano. Ah, sou o Vicente Kersu, aquele cara que gosta muito de você. Era um garoto, né, que como eu amava os Beatles e os Rolling Stones. Engenheiros do Havaí, olha, vamos dançar todo mundo aí? Tira os móveis da sala, faça a geladeira aí, tira o sofá também. Tira tudo de lado. Doutora Rosália, pega o Cabo Farias, vai lá pra fora do escritório. Ô, Diogo, Carlão, larga lá do Ditita. Tanaga, Juninho, pega a vassoura aí, vamos lá, todo mundo. É a discoteca, ó. Solange, matar a saudade dos anos 60, ó. Você mais o Nando aí, vamos lá pra fora.

Ah, que maravilha, né? Peguei você dançando aí. A doutora Rosália, o Cabo Faria, não saía da discoteca lá em Brasília, né? Quando tava jovem, se encontrando. A Dorinha também dançava muito, a Lindinha dançava muito na discoteca. O Tanaka, então, o Tanaka não saía da discoteca, né? O Tanaka não saía da grafite. Pra matar a saudade, o Diogo e o Carlão também na Lalanda Rádio Pintura não saíram da discoteca de jeito nenhum, né, Diogo? Vamos lá, nossa viagem zodiacal. Vou falar pra você de Áries, Touro, Gêmeos e Câncer. Ariane e Ariana, bom dia. Olha, siga a sua própria intuição, que está muito boa. Alegria e surpresas no tocante a negócios, comissionados e dinheiro vão estar excelentes. Talvez você vá receber o que tem direito, viu? Olha, o papel da pessoa amada nisso tudo é muito importante. Ela pode te ajudar muito, viu, Ariane e Ariana? Hoje a cor pra você é a cor é lilás. Você de Touro, Taurina e Taurina, bom dia, como é que você tá? Ô, Touro, não se preocupe muito, não, com a opinião pública. Essa opinião pública está se manifestando contra você, mas não se preocupe muito, não. A situação será passageira e logo você vai dar a volta por cima em tudo que você fizer, tá bom? Olha, vamos tirar algumas dúvidas, né? Eu tinha algumas dúvidas se você tiver a respeito de tudo isso. Aí a fase está boa para vendas, comissionadas. E demonstre mais o seu afeto à pessoa amada, viu, Taurino? Hoje a cor é lilás pra você, tá bom? Gêmeos, geminiano e geminiana, olha, os caminhos estão abertos. Estão abertos, muita coisa boa vai trazer felicidade pra você hoje, viu, geminiano? Alguns benefícios de pessoas criativas e pessoas evoluídas vão trazer muita coisa boa pra você. Agora é a hora de cuidar da saúde, viu, geminiano? Fazer um tratamento médico para se libertar de dores e do estresse. E confie mais na dedicação e boa vontade da pessoa amada. Hoje a cor para você, a cor é branca, viu, Gêmeos? Você de câncer,

0: hoje a cor pra você, a cor é cinza. Você de Leão, Libra, Virgem, Escorpião. Daqui a pouquinho a gente bate um papo legal. Aqui no Bom Dia Comunidade, apenas começando em minha companhia, tá bom? Bom dia.
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0: É, que legal, né? Agora 9:28 aqui na Vale, quinta-feira, dia 3 de setembro de 2026. Olha, a temperatura está na marca de 28 graus. A umidade relativa do ar está variando entre 41% e 42%. Aqui no estúdio da Vale do Araguaia FM, aqui na Rua Amazonas, esquina com a 22, no bairro Santo Antônio, né? Então a temperatura está na marca de 28 graus. Hoje deve chegar a 37 graus, tá bom? Deve chegar a 37 graus a temperatura máxima. Mas a umidade relativa do ar está boa. Tá legal para fazer um exercício físico agora pela manhã. Andar de bicicleta, fazer uma caminhadinha, né? Fazer um alongamento. Já fez o alongamento hoje? Ainda não? Então vamos lá, vamos lá. O Tanaka gosta de fazer esse alongamento, ele, mas o Juninho, né? Pega aí a vassoura de lado aí. Vamos lá, vamos dar uma espichadinha. Dá um cabo de vassoura. Qualquer pedaço de pau que você tiver aí na sua frente aí. Pode estar sentado na cama. Ou ficar em pé. Ficar em pé, fica na posição correta, viu? Vamos lá, 10 vezes para a esquerda. 10 vezes para a direita, 10 vezes para cima e 10 vezes para baixo. Fez isso aí, deu aquela respirada legal. Tá pronto para começar o dia. Tá bom?

0: Muito bom, bom, né? É legal. Olha, hoje é quinta-feira, né? Quinta-feira tem Mega Sena. Mega Sena acumulada, hein? Hoje é a Mega Sena acumulada, 41 milhões. Tem a Quina acumulada, 13 milhões e meio. Tem a Loto Fácil acumulada, 5 milhões. E o Dia da Sorte. São as loterias de hoje. Dá uma puladinha lá na Lotérica Zebrão, na Casa da Sorte, ali na Valde Cabelo, em frente ao Hotel Esplanada. Vai lá fazer sua fezinha lá, fica aberto até as 5h30 da tarde, tá bom? Então é dia de ganhar na loteria. Que bom, hein? Vamos lá, nossa viagem zodiacal, falar pra você de Leão, Libra, Virgem, Escorpião. Leonina e Leonina, olha, tá na hora de você melhorar os seus hábitos alimentares. Mesmo sendo dia de comilança, né? De muita saída da rotina. Olha, você pode comer de tudo. Pode comer de tudo que você quiser, mas diminua as porções, né? E multiplica as vezes em que você vai se alimentar. Você, em vez de comer aquela pratada de uma vez, divide essa pratada aí várias vezes, né? Come várias vezes no dia. Pode comer do mesmo jeito, né? E, mas só não comer muito, né? De uma vez só. Tá? Pelo menos se comia três vezes, ou come seis vezes, pequenas porções. Essa é uma dica legal para você, viu, Leão? Hoje a cor para você hoje, a cor é azul turquesa. Você de Virgem, virginiano e virginiana, a aproximação entre você e a família vai estar muito bem. Uma reunião com a família, na tentativa de fortalecer os laços afetivos, isso será possível, né? Desde que não queiram se impor uns aos outros. Conversar, dialogar é muito bom. Amar e ser feliz não significa mandar e nem dominar, não, tá? É participar, tá bom, virginiano? A cor é azul. O Libra, Libriano e Libriana, sua popularidade vai estar sendo colocada muito à prova. Você vai receber muitos convites sociais, profissionais, para reuniões, palestras, eventos e conferências, mas nem todos vão ser convenientes. Alguns convites podem ser bem chato para você. Você vai ter que analisar um de cada um, tá bom? Olha, problemas no setor afetivo. Cuidado. A cor é rosa, viu, Libra? O Escorpião, bom dia. Escorpiano, procure a companhia de amigos, parentes, colegas. E tire mais com eles horas agradáveis. Faça uma reunião social na casa ou na casa de alguém, né? Troca ideia, informação, todos vão usufruir do mesmo bem e da mesma felicidade. Faça tudo isso pelo lado bom, né? É muito importante, viu, Escorpião? Hoje a cor é rosa. O Sagitário, Capricórnio, Aquário e Peixes, daqui a pouquinho a gente bate um papo legal. Aqui no Bom Dia Comunidade, apenas começando, né? Aqui na minha companhia. E até as 11 eu vou estar por aqui. Até as 11h30 eu estou por aqui. Tá bom? Ô, minha amiga Elizabeth, como é que você tá? Bom dia.
1: Gente, me chamo Elizabeth Gomes aqui no Saramaco. Gostaria de escutarmos o Jorley e participar do sorteio dele de sexta-feira.
0: Certo.
1: E fica com...
0: Então tá bom.
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0: Aí, Elizabeth, você ligou, pediu, a gente toca, tá bom?

0: acabou.
1: Ah, essa aí é a bandida do amor, Jolei Gomes atendendo a Elizabeth lá no Luciana Marques. Ah, bom, né? Ô, meu amigo Dinho, tudo bem? Bom dia.
2: Bom dia, Vicente.
1: Como é que você tá, Miguel?
2: Da programação.
1: É.
2: Gostaria de ouvir um de Paulo e Pauline.
1: Aham.
2: É Estrelinha.
1: Estrelinha.
2: E oferecer para todos os ouvintes da Vale.
1: É.
2: Principalmente pra Karina lá em São Paulo, tá?
1: Opa, um abração pra ela.
2: Pra minha mãe Terezinha, um bom dia.
1: Valeu, meu amigão, aqui você liga, pede a gente e toca.

É, que legal, né? Quem tá comigo também é a Janaine Vidal. Tá lá na Vila Maria, né, Janaine? Como é que você tá, minha linda? Tá tudo bem? Tranquila? Ótimo dia pra você. A Janaine Vidal ligou pra cá, pediu o Fernando Delmondes e o Zé Humberto. É o prato do dia, né, Janaine? Mandando pra toda a galera que curte a Vale. Bom dia!

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10: É, que legal, né? Agora já 9 horas, mais 47 minutinhos. 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Vamos lá, nossa viagem zodiacal terminar para você falar de Sagitário, Capricórnio, Aquário e Peixes. Ô Sagitário, Sagitariano e Sagitariana, bom dia, como é que você está? Olha, verifique os seus recursos financeiros e planeje o seu orçamento com antecedência. Não saia por aí gastando a torta a direito não, viu, o Sagitário? Ah, não sai gastando dinheiro à toa não, o seu dinheiro é valioso, né? Você pode perder dinheiro, perder amigo, né? Porque às vezes você quer agradar e acaba perdendo negócio. Não faz isso não. Não saia por aí gastando qualquer dinheiro não. Verifique seus recursos financeiros e planeje o orçamento com antecedência. Viu, Sagitário? Hoje a cor é azul. O Capricórnio, Capricorniano e Capricorniana, a lindinha Capricorniana. Bom dia pra você. Olha, o momento hoje é haver a oposição, a diversidade inesperada, né? De pessoas teimosas, principalmente pessoas teimosas no trabalho, que fica teimando, né? Teimando com você. Mas fique mais atento, observe o ambiente, as intenções de todo mundo, né? Com cuidado e traça as suas metas e ações concretas, com calma também, tudo com calma, tá? Hoje vai haver muita oposição ao seu trabalho, viu, Capricórnio? Mas vai com calma. Você ter potencial para resolver tudo. Hoje a cor para você, a cor é lilás. Ô Aquário, Aquariano e Aquariana, bom dia, Darcy Borges. Tudo bem, minha amiga? Olha, as pressões, as exigências que você está sofrendo são por pouco tempo, tá? Daqui a pouco tudo vai mudar. É só uma questão de ter paciência e aguardar um pouco mais, tá? No trabalho precisa ser mais bem organizado, com antecedência. Faça isso hoje, se for o caso. E hoje a cor para você, a cor é azul, viu, Aquário? Você de peixes, pisciano e pisciana, bom dia. Olha, você vai estar liderando e a sua presença será confortadora para muita gente. Exerça a sua bondade, o seu jeito de ouvir as pessoas e procurar também compreender. Isso vai criar ao seu redor uma aura de luz e vai iluminar muito o seu dia a dia, viu, pisciano e pisciana? A cor é azul para você. Essa aí é a nossa viagem zodiacal. Você quer saber mais alguma coisa? Liga para mim que a gente bate um papo. Até às 11h30 eu tô por aqui, tá bom? Ô André, bom dia, meu amigão.
11: E o Vicente, que é de Sul, é o homem mais antigo da comunicação, Vicente. Quer pedir uma musiquinha? Quero oferecer pra Dorinha, Lindinha, Gerlande Vidal, pro Sidmar, pro Charles, que anda apaixonado. Aquela paixão dele não acaba nunca.
10: Ah, é?
11: Nunca. Pro Edinaldo, pro Domingão, tá aqui ralando a obra. Pro Edielso, pro Mutuca, a esposa do Mutuca, o irmão. E a Rosane Bárcio do Antônio. Irmão da Lu, amigo das estrelas. Um abraço, tamo junto.
10: Valeu, amigão. Um abraço. Aqui você liga a pé da gente e toca, né?

0: que legal, né? O Zezé de Camargo e Luciano, irmão da lua, amigo das estrelas. Ô, minha amiga, meu amigo Adevaí, meu amigão, como é que você tá? Bom dia.
1: Bom dia, Vicente Garcia.
0: Tudo bom, meu amigo? Como é que tá por aí?
1: Se você rodasse a próxima música pra mim, Parada Dura, Último Adeus.
0: Último Adeus.
1: Pra Dona Nelci, pra Giza no Jacaré Grilos, pra Janete Zegatti, pra Lindinha, pra Rosângela, pra Mel Farias, pra Doutora Rosária,
0: certo.
1: Pra todos que gostaram da música. Tchau, obrigado, meu amigo.
0: Valeu, amigão, um abraço, bom dia.

0: parada dura, último adeus. A Devaí ligou, pediu, tocou aqui na Vale. Ô, Adelso, meu amigo, como é que você tá? Bom dia!
1: Bom dia!
0: Como é que você tá, amigão?
1: Da Vila Santo Antônio.
0: Tá tudo bem contigo?
1: Quero mandar pra Carminha lá no Horizonte, pra Dona Maria lá na Aragaça. Seu Baiano, pra Lúcia e pro Davi.
0: Combinado. Então tá bom, eu escolhi taça de dor, pode ser?

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1: 10h05.
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6: Ah, que legal, né? Agora já 10 horas mais 12 minutinhos. 10 horas mais 12 minutinhos, quinta-feira. Olha, chegando o final de semana, hein? E aí, já tá legal? 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Dica legal, né? 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Ah, que maravilha, agora já 10 horas, mais 12 minutinhos e meio. Maria dos Reis, bom dia!
7: Vicente, bom dia!
6: Como é que você tá?
7: Maria dos Reis, daqui de Aragata, do Limião.
6: Tá,
7: Vicente, gostaria de ouvir a música Rio Negro Solimões, Quarto Triste. Vou oferecer pra minha mãe, Dona Maria. O meu irmão Danilo lá no Novo Horizonte.
6: Certo.
7: A minha irmã Marinês. Meu sobrinho Leandro. A minha irmã Sandra. Somente pra você, Vicente.
6: Obrigado.
7: Pra Melzinha, pra quem mais gosta da música. Um bom dia, Vicente. Boa quinta-feira.
6: Valeu, meu lindo. Um bom dia pra você. Felicidade. Aqui você liga, pede, a gente toca.

0: Eu Rio Negro, São Limões, 4, triste, Maria dos Seis ligou, pediu, tocou. Ô, Dorinha, tudo bem, minha amiga?
1: Bom dia, Vicente.
0: Tudo bem, como é que você tá?
1: Toca com o Roberto Carlos, debaixo dos caracóis.
0: Debaixo dos caracóis.
1: E eu ofereço pra você, pro Milton, pro Caetano, André da Band, Antônio José, Serginho Esteca, Anjo do Bem, Giovanni da Vila Maria, Francisco, pra Helena Fistanza,
0: não vai esquecer Gatti, de ninguém, Mindinha, não.
1: Miralva Lacerda, Maria Rita, Gerlano Vidal, Júlio de Nova Barra, Joana, Mel, e pra Devaí. E quem estiver ouvindo e gostar da música.
0: Então tá bom.
1: Deus, Jesus te abençoa grandemente.
0: Valeu, minha linda. Beijão. Tchau, tchau.

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até no riso. Até no riso tem dor o coração, e o fim da alegria é tristeza. Não é pessimismo, é realidade triste e dura. Ninguém pode fugir dela. Este mundo era perfeito quando saiu das mãos do Criador. Não existiam morte, dor, nem lágrimas. A partir da entrada do pecado, tornou-se hostil e estranho. Às vezes, é cruel e impiedoso. Hoje, até quando você ri, a dor está presente. A alegria, muitas vezes, termina em tristeza. Outro dia, conversei com uma pessoa que durante 30 anos juntou dinheiro para realizar seu sonho de conhecer a Europa. Finalmente chegou o momento anelado. A viagem foi maravilhosa. Ela viu de perto coisas que só conhecia através dos livros. Achou que o dinheiro tinha sido gasto com sabedoria. Quando a viagem acabou, já em casa, colocou as malas no quarto e subitamente sentiu vontade de chorar. Não sabia explicar por quê, mas sentia-se culpado. Descobriu que até no riso tem dor o coração, e o fim da alegria é tristeza. Outro pensamento que o texto de hoje apresenta é a fragilidade das tentativas humanas para resolver os problemas da alma. Você vai a um circo para rir, e quando o espetáculo termina e as luzes se apagam, só resta um vazio indefinível que dói. O jovem se droga querendo sair de suas angústias, e quando os efeitos passam, só resta um desespero e vontade de morrer. Inutilmente a criatura tenta livrar-se da culpa existencial. O coração dói e você não sabe definir por que luta, trabalha e se esforça, e tudo continua igual. Só Jesus é capaz de preencher o vazio do coração. Ele é a única pessoa que coloca o mundo interior em ordem, perdoa, transforma e satisfaz, cura, limpa e purifica. Por isso ele afirmou: no mundo passais por aflições, mas tende bom ânimo, eu venci o mundo. Ao conviver com Jesus, você aprende a administrar a dor existencial. A dor do ser sem ser. A sensação amarga de sentir-se mal sem ter feito mal. Abra seu coração para aquele que um dia disse: deixo-vos a paz, a minha paz vos dou. Converse com ele como um filho conversa com o pai. Questione as coisas que não compreende, pergunte, reclame e implore. Ele nunca deixou sem resposta quem o procura com sinceridade. E lembre-se, até no riso tem dor.

0: coração, e o fim da alegria é tristeza.
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3: É, que legal, né? Essa reflexão de hoje machucou, hein? Essa reflexão de hoje foi uma das reflexões mais bonitas que eu já vi aqui, né? Que eu já ouvi aqui na Vale do Araguaia FM. Realmente é isso, né? Tudo na vida tem aqueles obstáculos pra você passar, né? Até a rosa, que é cheirosa, ela tem espinho, não é verdade? Onde tem alegria também tem tristeza. Tem que aprender a conviver com tudo isso, né? Hoje nós estamos passando um momento turbulento no nosso país, onde a corrupção tomando conta, mas tudo vai passar, nada é para sempre, né? Uma hora a casa cai, você paga os seus erros, né? E tudo vai chegando na hora certinha. O importante é que quem acredita em Deus, acredita em tudo. Eu sou temente a Deus, acredito a Deus, e eu acho que tudo na vida se transforma, né? As coisas ruins vão sendo eliminadas, as boas vão aparecendo e assim por diante, né? Muito bom. Olha, quinta-feira, chegando no finalzão de semana. E aí, já preparou seu final de semana? Colocou na agenda, vai fazer o quê? Olha, tem uma dica legal para você. A dica de lazer do final de semana é lá no Palácio do Forró. Palácio Forró, o Marquinho.com e a Mari vão estar fazendo aquele showzão, né? Fazendo aquele showzão para você lá no Palácio Forró. Os ingressos antecipados você compra lá no Plantão Del Monte, no Magazine Miranda, né? E vai ter aquele bailão. Domingão tem o baile da terceira idade, né? Aquelas meninas que, apesar da idade, não perderam a vitalidade. As meninas, os meninos, já passaram dos 60, né? Mas estão de bem com a vida. Vão lá pro Palácio Forró no baile da terceira idade, no domingo, né? Essa é a dica de lazer para você, tá? Tá bom? Também lá no Portal do Araguaia tem encontro de violeiro.

0: de lazer para você, tá? Tá bom? Ah, também lá no Portal do Araguaia tem encontro de violeiros, amigos e cantores da viola. Lá no Portal do Araguaia, a Janete Segatti, o Francesco, vai estar lá fazendo um showzão também, né? Os amigos e cantores da viola vão estar fazendo lá no Lago do Pontal, né? Lá no Júnior. É, né, Francesco? Vai preparando aí. Janetinha, vai preparando o repertório, tá bom? Essa é a dica final de semana pra você. Ô, meu amigo Hernande Bonfim, bom dia!
1: Bom dia, Vicente, meu amigão!
0: Tudo bem, como é que você tá?
1: Beleza?
0: Bom demais!
1: Vicente, estamos na escuta, hein, Vicente? Eu e minha esposa,
0: opa,
1: Maria.
0: Opa, um abraço nela aí!
1: É? Manda uma música pra nós aí!
0: É.
1: Hoje nós que eu vi Amor de Piau com o Juliano César.
0: Amor de Piau!
1: Minha esposa Maria, pra vocês da rádio, quem gostar da música.
0: Falou, um abraço, meu amigão! Abraço, felicidade, dá um abraço na dona Maria, tá bom?

Feliz aniversário pra muita gente boa, tá apagando uma velhinha hoje, né? Olha quem tá aniversariando hoje. O Gilberto Pereira da Silva, grande Gilbertão, o Luciano Rodrigues, hoje o meu sobrinho, o Fernando. Fernando tá aniversariando lá em Ibiá, Minas Gerais. Ô Fernando, parabéns, você, muitos anos de vida, meu lindo. Abraço, hein? Meu afilhado também, né? O Fernando, peguei no colo. O Moacir Pinheiro também, prefeito comunitário lá do Setoró de Ceilândia, tá aniversariando também, parabéns. Olha, também José Bispo da Silva, meu grande amigo secretário. José Bispo, hoje tá aniversariando, hein? Olha, o José Bispo, nós temos que tirar o chapéu pro homem, hein? O homem, cada pasta da secretaria de Barra do Oeste que ele pega, ela cresce, né? Ele pegou essa pasta aí, né? Criou a feira lá do Nova Barra, né? Criou, deu uma mudada na feira ali da Salomé José Rodrigues. Aí, muito bom, hein? José Bispo, parabéns aí pra você, muitos anos de vida, muita paz, muita energia. O Valdir Ferreira também tá aniversariando hoje. Luiz Felipe Curvo está aniversariando, o Valdemiro Flores, o Leandro JR, né? E o Emerson Cândido, são as pessoas que estão na minha lista aqui de aniversariantes. Se você não está na lista, mas está aniversariando, parabéns também, tá? Muitos anos de vida, muita paz, muita energia positiva.

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11: 10 horas e 47 minutos. 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

Que maravilha, né? 10 horas mais 47 minutinhos, 13 faltando para as 11. 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Dica legal para você, dica de saúde aqui no Bom Dia Comunidade. Olha, dia 26, quem tá chegando aí, hein? É o Mari Tizil, meu amigo. O Mari Tizil tá vindo ao Palácio Forró no dia 26, tá bom? Dia 26. Os ingressos antecipados já estão sendo vendidos lá no Plantão Del Montes e no Magazine Miranda, tá? Então já prepara aí, 26 de setembro, lá no Palácio Forró. Mari Tizil, canta aí, menino!

0: esse aí é o Maritizinho, tá vindo dia 26 lá no Palácio do Forró, hein? Dia 26 de setembro no Palácio do Forró, Maritizinho. Ô, minha amiga Mira Valacela, tudo bem? Bom dia.
1: Bom dia, Vicente, tudo
0: Como
1: bem?
0: Como é que você tá? Tranquila?
1: Tudo bem, hoje eu gostaria de ouvir a música com o Cravel e Cravel, o Trem da Vida.
0: O Trem da Vida.
1: Agradeço para todas as pessoas que mandam música para mim, eu já mando música para elas.
0: Obrigado. Valeu, meu lindo, beijão, tchau, tchau.

0: Ah, que legal, né? Esse é o Craveiro e Cravinho, Trem da Vida. Ô, meu amigo Alessandro, tudo bem? Bom dia.
1: Bom dia, Vicente Quessu.
0: Como é que você tá, amigão?
1: Eduardo Costa aí, o Alessandro Pitaluga. Manda o André caçar serviço, moço.
0: O André caçar serviço? Olha, o Eduardo Costa e o Ralph. Pode ser?

0: mimar.
1: Aí, esse aí é o Eduardo Costa e o Ralph, né? Agora o Eduardo Costa sozinho, tá bom? Você ligou, pediu, a gente toca.

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4: Ah, que legal, né? Agora já 11 horas mais 10 minutinhos. 11 horas mais 10 minutinhos. Você está afim de trabalhar? Está afim de trabalhar? Olha, tem vaga de emprego lá no Cine, viu, meu amigo? Só não trabalha quem não quer. Tem muita vaga de emprego lá no Cine. O Cine fica aberto até as 5 horas da tarde. Dá uma puladinha lá, né? Quem sabe tem uma vaguinha para você. Se não tiver, você deixa o seu currículo, né, para ver uma vaga boa. Mas tem muita vaga, tem vaga para auxiliar de escritório, também tem almoxarifado, tem vaga para supermercado. Várias vagas de emprego tem hoje lá no Cine, ali na Salomé José Rodrigues, lá no Ganha Tempo. Fica aberto até as 5 horas da tarde, tá? É uma dica para quem quer trabalhar. 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Ô, meu amigo Peba, tá tudo bem? O Pebinha tá lá no Peba Peças, tá lá. Ah, todo mundo reunido, né? O Gil do Protético, o Paulinho, o Fernando Português, tá tudo bem por aí? É? E a sua esposa, a chefona, também tá aí, né, Peba? Ela é a chefe, ela que dá ordem, o Peba só obedece, né? É aquela lei, obedecer, né? Ah, olha, finalzão de semana, pode acontecer com você, ó. Aconteceu com um amigo meu, foi desse jeitinho, né, Gildo? Desse jeitinho, assim, ó.
5: Aí, malandragem, sabe dessas noites que tu sai de casa sozinho de madrugada, meu irmão, igual um bezerro desmamado, com a mão na frente ou na trás, pensando naquela gatinha que te deu um tremendo fora, e aí, de repente, dia de boa, tu vê a menina na esquina, sozinha, dando a maior sopa, a maior bobeira. Aí quando tu vai se chegando, meu irmão, pinta o maior camburão na jogada, fazendo a maior blitz, meu irmão, e os homens caem em cima. Aí, malandragem, documento, mão pra cima. E tu mete a mão no bolso e não tem os documentos. Aí, e os homens vêm com aquela conversa mole, né? E tu acaba tendo que pagar a cervejinha, meu irmão. E aí, eles te deixam embora. Que felicidade, que felicidade, que felicidade, que felicidade, gente boa. E aí então, né, tu vai se chegando pra gatinha, cheio de segundas intenções, e solta uma tremenda cascata em cima dela. Aí, meu amorzinho, o negócio é o seguinte: vamos lá pro baixo, Lebron. E ela aceita, gente boa. Aí tu leva ela pra aquele barzinho, né? Chega lá, tu cheio de firula, puxa a cadeirinha e manda ela sentar.
6: Muito obrigada.
5: Aí chega o garçom, gente boa, aquele cara vestido igual um pinguim de branco e preto, e ela joga uma tremenda cascata.

0: pensando que meu dinheiro é o quê? É caminho? Aí, garçom, é o negócio seguinte. Traz um churrasquinho aí, viu? Pode ser de gato, de preferência de gato siamês.
1: Ah, amor, churrasquinho de
0: churrasquinho gato? Churrasquinho de gato, seja de boa. Por quê? Tu tem alguma coisa contra os felinos, meu irmão?
1: Amor, então paga um chopp.
0: Que chopp o quê, gente boa? Aí, garçom, o negócio é o seguinte. Traz cachaça.
1: Paga um chopp.
0: Cachaça.
1: Ah, paga um chopp.
0: Cachaça, meu irmão.
1: Paga um chopp.
0: Cachaça.
1: Chope.
0: Ok, ok, você venceu. Aí, garçom, traz cachaça, falou? Mas é o seguinte, não dá ouvido dessa mulher não, que ela é maluca, tá legal? Eu hoje vou me dar bem. Eu hoje vou me dar bem. Eu hoje vou me dar bem. Eu hoje vou me dar bem. Eu hoje vou me dar bem. Eu hoje vou me dar bem. Aí nós ficamos ali, né, meu irmão, jogando conversa fora, né? E todo mundo que passava dizia que a gente era um casal e coisa e tal, sensacional, gente fina. Mas, meu irmão, como a mulher falava palavrão, gente boa, que coisa feia. A mulher falava com a boca cheia de comida e cuspia no chão. Mas no começo tudo era lindo, maravilhoso, né? Mas de repente, meu irmão, caiu um tremendo temporal. Mas mesmo embaixo d'água, o nosso amor era mais gostoso. Aí o garçom trouxe a conta, aí.
2: Aí, paga
0: aí
2: a conta,
0: então, aí. Gente boa, a mulher enlouqueceu. Ela dizia que quem pagava a conta era eu. Eu dizia que quem pagava a conta era ela. E ela dizia que quem pagava a conta era eu. Aí eu falei, aí o negócio é o seguinte, sujou, morô? Eu não tenho dinheiro, não.
1: Não tem dinheiro? Não é possível, não tem dinheiro? E o que é isso aí no seu bolso, hein,
0: nada,
1: meu amor?
0: Nada, nada, nada, nada, nada, nada. Sai fora, gente boa, sai fora. Eu hoje vou me dar bem. Eu hoje vou me dar bem. Eu hoje vou me dar bem. Eu hoje vou me dar bem. Eu hoje vou me dar bem. Eu hoje vou me dar bem. Aí, né, nós arrumamos uma tremenda confusão ali no botequim e saímos sem pagar, moro? Aí ficamos passeando ali pelas areias de Copacabana, né? E eu pensando cá comigo, aí. É o seguinte, esse brotinho, gente boa, é muito bonitinho, moro? Eu acho que eu vou me amarrar. Aí eu falei assim pro brotinho, brotinho, o negócio é o seguinte, vem cá, mozinho. Nós estamos já aqui uma porção de tempo, né, se beijando e coisa e tal. E eu ainda não tive tempo de perguntar qual é o seu nomezinho. Qual é, hein?
1: Meu nome é Valdemar Ferreira.
0: Por que, gente boa? Valdemar, meu irmão?
1: Valdemar, Valdemar Ferreira.
0: Não faz isso comigo não, gente boa.
1: Valdemar, é
0: polícia!
1: Valdemar.
0: Polícia!
3: Ah, isso aí, um amigo meu passou por isso, né, Gildo? Foi mais ou menos assim. A vida, a nossa vida é um buraco, meu amigo. A nossa vida é um buraco. É, não tem ninguém melhor que ninguém não, tá bom? Pensa nisso.

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14: É, que peninha, né? Tá acabando por aqui mais um Bom Dia Comunidade, aqui na minha companhia, Vicente Kersu. Aquele

muito grande, muito grande. Mas olha, bom, você que ligou, participou comigo, brigadão aí, brigadão. Obrigadão por você estar ligado comigo sempre, sempre, sempre. E a gente vai estar aqui de 8 de 9 às 11h30 da manhã, tá bom? Eu volto à noite no Love Hits para ouvir e amar, tocando só flashback nacional e internacional, tá? Que é tempo que você dançava de rosto colado. A Mel Faria chega aqui 1h com flashback, mas quem está chegando agora é o Cidimar Bernardo e o Charles Silva, trazendo informação do meio esportivo. Cidimar, a bola é sua, viu, meu amigão? Abraço pra você, felicidade. À noite eu volto no Love Hits para ouvir e amar. O Antônio José, o Batatinha, também faz parte do Timão no período da tarde, aqui na Vale. É um verdadeiro show de rádio. E lembre-se, meu amigo, minha amiga, a vida é uma roda gigante. Não pensa que você tá por cima da carne seca, não, hein? As coisas podem mudar, pense nisso. Será mais humilde, acredite em Deus. Tchau, tchau.

volta pra casa. 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
3: 11 horas e 45 minutos.

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Estamos juntos mais uma vez na nossa sintonia a 98,7. O nosso Boa Tarde na Vale do Araguaia, trazendo o nosso flashback. Obrigado ao seu carinho, obrigado à sua audiência. Bora, pode começar a fazer seu pedido musical, tá bom? Tá ok? Porque daqui a pouquinho você vai ouvir a sua música aqui na Vale do Araguaia FM. Vai lá, começa a pedir, porque são 13 horas, 12 minutos na nossa sintonia. Aquele abraço e um boa tarde. Estamos aqui para trazer música boa para você, não é mesmo? Nesta quinta-feira, abençoada por Deus, solzinho, um sol para cada um, né? Um sol para cada um em Barra do Garças, Pontal do Araguaia e também a cidade de Aragarças. Que a sua vida seja um jardim de bênção e que a sua tarde seja iluminada e abençoada e que não te falte saúde, paz, fé e gratidão. Vamos lá? Vamos ouvir música boa na sintonia da 98,7? Edson Hudson vai cantar pra você. Solte a garganta.

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0: Marco e Luciano cantando junto com ela, Ivete Sangalo, Amor que Fica, pra gente relembrar no nosso flashback.
1: Beleza, hein, Ivete? Oh. Dá pra sacudir nessa?
2: Se dá.
1: Oi, Ivete.

São 13 horas, 35 minutos na Vale do Araguaia FM. Desejo que a felicidade chegue e faça morada em seu coração nesta linda tarde de quinta-feira. Bora curtir? Bora curtir agora Roupa Nova. Volta pra mim no nosso flashback.

nossa sintonia, são exatamente 13 horas 39 minutos. E essa aqui é pra você que está nos ouvindo, ó. Não espere aplausos para reconhecer quem você é. Não espere alguém escolher você para acreditar que é desejável. Não espere alguém validar sua inteligência para começar a confiar nas suas decisões. Seja você mesmo, você tem valor, acredite em você. São 13h40 na nossa sintonia e nós vamos curtir agora Yahoo, Mordida de Amor, no nosso flashback.

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bandida do amor, aqui na nossa sintonia 98,7, a música do Jorley Gomes. 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E agora no nosso flashback nós vamos curtir Maurício e Mauri, Sempre Seu Homem, agora.

0: 13h53.
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nosso flashback, acabamos de curtir Valéria Barros junto com Leonardo. Só te liguei na nossa sintonia. E vamos então curtir para fechar a nossa primeira hora aqui, né? O nosso flashback. Vamos curtir Maurício Manieri, Eu Sei. Para você, na Vale do Araguaia FM. E na volta, nós já vamos voltar atendendo ao seu pedido musical. Então você que pediu e tá aí aguardando para ouvir, é daqui a pouquinho. Segura, Maurício Manieri, canta para nós, Eu Sei, pra gente recordar.

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Rosângela, um abraço. Rosângela não, é a Ana. A Ana Lúcia em Bom Jesus do Araguaia. Abraço, Ana. Beijão pra você, viu? Obrigada pelo carinho de sempre. Canta aí, Rosana. Nenhum toque eu querendo.

0: que nem um toque eu querendo, né? Ô André, André Luiz, fala aí, menino, qual a música você quer ouvir hoje?
1: Boa tarde, Mel, boa tarde a todos, Vale do Araguaia. Melzinha, hoje tá quente, hoje
0: tá quinta-feira, mas tá fogo, quente.
1: E aí, como tá o seu inglês aí, tá bom? Você parou? Tá continuando? Porque você tá falando só de filhos agora. Tudo é inglês pra cá, inglês lá. Melzinha, quer pedir uma musiquinha conferida pra Lindinha, pra Dorinha, pra Gerlande Vidal, pro Edinaldo, pro Domingão, já tá aqui preparando as pernas pra subir no andaime. O Edielos, igual um macaco aqui em cima do muro. É o Sidmar e o Charlie. Agora o Charlie tá apaixonado, meu. Sabia não? Tá
0: apaixonado,
1: o Charlie. E a Rosane Bastos Antônio. Eu quero oferecer a música Salve-me, Grupo Rebelde, que essa mulher merece. A gente sem mulher não é nada. Um abraço a todos.
0: Eu quero falar uma coisa pro Edielson. Ele tá preparando as pernas pra subir no andaime, né? Eu tô preparando as pernas pra subir a escadaria sábado. Ai, ai, é, André. Só no inglês, né? Só porque eu falei inglês uma vez, menina. Eu falo inglês aqui toda hora, ó. Inglês, inglês. Um abraço, viu, André? Esse é meu amigo André. Uma comédia. Vamos lá, então, Rebelde, salva-me. Um abraço, André.

Muito bem, e na nossa Vale do Araguaia FM, são 14 horas e 19 minutos no nosso Boa Tarde na Vale do Araguaia. Atendendo ao seu pedido, tem Zezé de Camargo e Luciano, Nosso Amor é Ouro. É o pedido da Gerlandes Vidal, oferecendo para nós aqui da rádio, né, Gerlandes? Para você, Fernando, Leila Júnior, Elizabeth Del Montes, com muito amor e carinho. Para você, Dorinha, Maria Rita, o Sérgio Giovanni lá na Vila Maria, o Serginho Esteca, a Luísa Flavinha. Para você, Tenente Gomes, Anice, esposa dele, o Cabo Biratã, a Rosângela, o André, o Edielson Domingos, também para o Edinaldo, para a doutora Rosália, que amanhã estará aqui conosco, para o seu Farias, um abraço. Vai também para você, Janete, Francesco, para Miralva Lacerda, para Lindinha, para você na nossa sintonia 98,7. Zezé de Camargo e Luciano, Nosso Amor é Ouro, canta pra nós, a pedido da Gerlandes Vidal.

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9: Quinta-feira, semi-sexta, e hoje eu só bebo uma, sumirosmar, cantar aquela.

0: ficante. É ficante do Henrique Juliano, né? Fala aí comigo, Rosângela. Fala aí, faça seu pedido. Deixa eu ouvir a menina aqui. Vamos ouvi-la.
1: Boa tarde. Eu queria pedir uma música de Henrique Juliano, Ficamento. Ofereço para todos os ouvintes, para você, para o André, para quem gostar da música. Que tenha uma boa tarde.
0: A Mel Farias errou o nome da música, né? Não é ficante não, Mel Farias. Presta atenção, mulher. O nome da música é Ficamento. Henrique Juliano. Ô, Rosângela, um beijão pra você. Vou corrigir aqui, né? É Ficamento, Henrique Juliano, o pedido da Rosângela do bairro Santo Antônio. Bora curtir? Música boa é aqui na nossa sintonia.

1,7 o Mirosmar canta pra você, né? Então, se você quer beber, já pode ir. Na nossa sintonia 98,7, o nosso amigo Edinaldo, ele pediu aqui a música de João Mineiro e Marciano, Amor Clandestino. E a gente vai curtir agora. Boa tarde pra você.

0: Acabamos de curtir então aí Amor Clandestino, João Mineiro e Marciano, o pedido do Edinaldo. E aqui conosco o seu João Nilson. Fala, seu João Nilson.
1: Eu tô com a minha música do José Augusto, Loucura Passageira, meu. Do seu programa hoje. Vai pra você, pra sua mãe, pro seu pai. E pra sua maninha lá na Aragata, viu?
0: Ok.
1: Mirela
0: Vitória Faria. Eu vou mandar aqui pra você, ó, nosso amigo aí, Luiz Alberto, na cidade de Aragaças, pra ele, pra dona Abigail, a mamãe dele, o pedido aí do seu João Nilson, Loucura Passageira. Ô, seu João Nilson, obrigado aí pela sua participação, tá bom? Tá aqui, ó, João, aliás, José Augusto, né? Loucura Passageira. Valeu, seu João Nilson, obrigada pelo carinho.

14 horas, 41 minutos, Sena Vale do Araguaia FM, 98,7. A gente tem agora pra você curtir Chico Rei Paraná, um degrau na escada, né, Giovanni? Giovanni tá lá na Vila Maria curtindo a Vale do Araguaia FM. E ele pediu essa música aqui, ó, pra você, doutora Rosália, pro seu Farias, pra Janete, pro Francesco, pro Fernando, pra Leila, pro Júnior, pra Elizabeth Delmontes, pra Dorinha, pra Gerlandes Vidal, pra você curtindo a 98,7, todos os nossos locutores, Miralva, Lindinha, vai pra vocês também, aqui na nossa Vale do Araguaia FM. Vamos lá, vamos curtir? Você que tá aí, curte também. Ô Luizinho Pescol, Ana, um abraço, Vanessa, Raquel, Rafaela, também a Ana, o Lucas, que tá de aniversário, né, amanhã aniversário dele, lembra a gente aqui, tá, Lucas? Vamos então curtir Chico Rei Paraná, um degrau na escada. Boa tarde! Música.

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8: 14h49.
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0: 14 horas e 50 minutos, Deus te chama de filho, sabia? Ninguém nasce filho de Deus por natureza, você nasce como criação dele. Mas para se tornar filho é preciso receber, crer, aceitar quem Jesus é. A filiação não é automática, é uma porta que se abre só para quem decide entrar. Aos que receberam, aos que creram no seu nome, deu-lhes a autoridade de se tornarem filhos de Deus. João 1:12. Essa decisão muda a sua condição, não apenas o seu rótulo espiritual. Paulo escreve sobre o que acontece depois que você atravessa essa porta. Vocês não receberão o espírito de escravidão para novamente temerem, mas receberão o espírito que os torna filhos por adoção, por meio do qual clamamos Abba Pai. O próprio espírito testemunha ao nosso espírito que somos filhos de Deus. Romanos 8:15-16. Abba é a palavra carinhosa que uma criança pequena usa para chamar o pai. 14 horas e 51 minutos na nossa sintonia. Receba Jesus Cristo como Senhor e Salvador da sua vida. Ganhe a sua salvação e seja chamado Filho de Deus. 14h51, o nosso amigo Júnior da Otinha tá aqui participando conosco, né, Júnior? Qual a música tu quer ouvir? Fala conosco, menino.
1: Boa tarde, Melzinha. Melzinha, aqui é o Júnior da Otinha. Toca aí pra nós. Christian Ralph, Mito. Quintou, minha linda.
0: Quintou, né, Júnior da Otinha? Então tá aqui, ó, Mito, Christian Ralph. Eu vou mandar essa música pra você, o Carlos Wagner. O Carlos Wagner tá participando conosco. Deixa eu ver aqui, lá na cidade de Aragaças, né? Pediu música, tá ligando. Eu não posso te atender agora, tá, meu querido? Mas um abraço aí pra você, tô no ar aqui agora. Ah, Carlos Wagner, ele é uma graça. Carlos Wagner, tá aí, ó, Cuxa e Mito, Christian Ralph, o pedido do Júnior Dotinha. Um abraço!

0: Boa tarde, Melzinho, tudo bem? Melzinho, toca com o Caetano, lá vai ele. Aí eu ofereço para ele, Caetano, para você, pro Vicente, pro André da Band, para o Antônio José, pro Milton, Serginho Esteca, Anjo do Bem, Francisco, Giovanni da Vila Maria, Helena Fistan, Janete Segatti, Lindinha, Mirava Lacerda, Maria Rita, Gerlano Vidal, Zinga de Nova Barra, Joana, o Valdivino da Vila Rica, e quem tiver ouvindo e gostar da música, fica com Deus, Jesus te abençoa.
1: Obrigada, Dorinha, mandando um abraço também pro Marcão Mototáxi, escute aí, ó, Caetano Show, lá vai ele, um abraço, Marcão, é o pedido da Dorinha. Wilcar Pinturas, na cidade de Aragás, boa tarde pra você, vou mandar aí pra você, ó, Caetano Show, lá vai ele, o pedido da Dorinha, curte aí, tá? Também o Carlos Wagner tá lá, um abraço, a Neraci que tá em Barretos, Deus seja com você, minha querida lindinha, que tá nos ouvindo também, que Deus conforte seu coração, tá? Vamos então, Caetano Show, canta pra nós, lá vai ele, é o pedido da Dorinha.

0: Ou seja, manda pra mim aí, a Guilherme Silva e André Andrade, Folia do Divino. Tô mandando pra todos meus colegas aqui, a Luanda, a Arlene, a Lucimária, e pros meus irmãos, Donivaldo, Danevaldo, Anevaldo e o Walter, lá em Bom Jardim, falou?
1: Ô marido David, encontrei sua música aqui, tá? Guilherme Silva, André Andrade, Folia do Divino, você vai ouvir daqui a pouquinho. Pera aí, minha querida, que eu já ponho pra você curtir. São 15 horas e 1 minuto. Quero mandar um abraço pra quem esteve aqui conosco e pediu música, a Ana Alves. Ô Ana, hoje não deu tempo de você ouvir sua música, né? Ela pediu uma música aqui, deixa eu ver qual a música que a minha amiga Ana pediu. Ah, que isso, tamo junto, Yuka. Ah, cadê aqui? Obrigada pelo linda. Ah, fala Ana Alves.
2: Boa tarde, Mel. Manda pra minha música aí, Meu Reino Encantado, com Daniel.
1: Oh, não vai dar tempo de você ouvir, minha querida, mas eu espero que você curta, Ana. Espero que você curta aqui o pedido da marido David, lá de Aragaças, tá? Que é aqui, Folia do Divino, tá? Amanhã você pede mais cedinho que eu mando pra você aqui, viu, Ana Alves? Um abração pra você. Também o Luiz Moreira, ele tá lá em Boston. Ô, Luiz, um abraço, Luiz Moreira. É, em Boston, Nova York, curtindo a Vale do Araguaia FM. Demorou pra pedir, meu querido. Um abraço pra você. Ah, ele pediu aqui, Foi Amor, com Léo Magalhães. Não deu tempo. Fiz o possível pra dar tempo, mas a música aqui, ó, que tá separadinha aqui, Guilherme Silva, André Andrade, Folia do Divino, eu espero que você curta aí, tá bom? Eu já vou agradecendo a participação de todos. Muito obrigada, né, Carlos Wagner? Sempre liga, sempre participa aqui com a gente. Obrigada. Deixa eu ver quem mais, se eu esqueci de alguém. Esqueci não, né? Todo mundo que participa aqui pelo nosso WhatsApp. Alessandro, um abraço pra você, do Pitaluga. Miralvin Hernandes, Adevaí, um abraço, viu? Um abraço ao Maria dos Reis, hoje mandou música aqui pra mim, eu tava ouvindo, viu? Vamos lá, Guilherme Silva vai cantar pra nós agora,
3: Felipe. Isso que é tradição, Guilherme Silva.
1: Com essa Andrade, eu encerro que eu e quero volto com vocês amanhã, a partir das 7 da manhã, com o Milton, 7h30, né? Depois aí do horário eleitoral, com o Milton Araújo e o Eurides Filho, nosso repórter aqui. E também nós teremos a presença da doutora Rosália a partir das 8 horas da manhã no nosso Bom Dia Barra. Tchau, fui, obrigado, e eu volto também às 13 horas depois do Vicente, depois do SB News Notícias Esporte com o Sidmar Bernardo, Charles Silva e todo o pessoal do SB News Notícias Esporte, às 13 horas. Tchau, fui, obrigado, fiquem na boa companhia dele, Antônio José.

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Opa, bom demais da conta, gente. Nós estamos começando por cá aqui na Vale do Araguaia, hoje quinta-feira, bom demais. Abração aí pra nossa querida Grande Barra do Garça e também pra nossa querida Garça, João Pontal do Araguaia. E nós estamos só começando aqui, né? Hoje nós estamos só começando aqui com o programa Tarde Sertaneja, viu? Levar pra você muita moda boa, muito entretenimento, muita alegria. Muito boa tarde, gente. Alô, pessoal lá em Aragarça, alô Morena, abraço pro Morena aí no Morena Bar, um abração também pro André, um abração pro Jorge, abração pro Agenô, também pro Delvino, hein? Vamos dar um pulinho lá também, novo mundo, alô Novo Mundo, abraço pra galera aí do Novo Mundo, pessoal que tá ligadinho na Vale do Araguaia e também pra o pessoal no Lagoa Azul, alô galera aí no Lagoa Azul, muito obrigado pela audiência, viu gente? Tamo junto até 17 horas com muita moda bonita pra você. Muita moda bonita, muita informação do nosso comércio. Olha, quintou, Juninho Dotinha. Quintou por cá. 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Show de bola, tamo junto, hein? 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Vamos de moda, deixa eu ver se tem alguém aqui engatilhado já. Alessandro do Petalogo, abraço pro Alessandro. João Nilson, alô João Nilson, abraço João Nilson. Edinaldo, alô Edinaldo, também a Rosângela, né? Abração pra vocês todos. Vamos dar uma modona aqui pra galera que tá lá, é na cidade de Aragarça, minha amiga Genô. Genôzão bruto, abraço pra você, 80 anos, hein? Breu, tá aí então, modão pra Genô, viu? Chegando, Genô, bora curtir.

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1: Bacana, bacana aqui, modão. Vem cuidar de mim, vem cuidar de mim. Opa, rapaz, quer mandar um abraço lá pro Tchão. Sorveteria do Tchão, aqui na 31 de março, viu? Olha a sorveteria do Tchão, mais barata e o mais gostoso há 40 anos, servindo todo o Vale do Araguaia, né, Tchão? 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E o Tchão é um cara que faz ação social, né? É, o Tchão, ele... Ah, que é isso? 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Ele faz aí essa ação, né, social. Tchão, brigadão, hein, Tchão? Um abraço, uma ótima quinta-feira pra você, pra toda a sua equipe aí, viu? Boa tarde, Antônio José. Queria ouvir uma música aí da Loira do Carro Branco, viu, meu amigo Edinaldo Santo Antônio. Já, já. Vamos atender a Gilane Vidal? E já, já nós vamos aí atender os outros pessoal, que a Gilane chega primeiro. Gilane é no cantar do galo, né, Gilane? Tudo bem, Gilane? Um abraço pra você. Um abraço pra toda... Para toda a galera aí na Santa, ou melhor, na Vila Maria. Um abração, pessoal, na Vila Maria aí, viu? Então, um abraço lá pro Alcide Sanfoneiro também, um abraço lá pro Giovanni, um abraço, Sérgio, um abração para essa galera. Olha, a Gilane Vidal pediu uma modona para nós aqui, vamos passar para ela. Ela oferece aqui para nós aqui no estúdio, oferece para Mel Farias, oferece pro Mazinho Nunes, pro Caetano. Oferece pro André da Band, oferece pra Dorinha, pra Lindinha, pra Miralva, pra Helena Fistan, pra Dorinha, oferece também lá pra Lucimar, pra Genoveva, oferece também pro Mazinho Nunes, oferece pro Luiz da Pescol, oferece aí pra toda essa galera que tá ligada na Vale do Araguaia, aqui na parte da tarde, viu, com Antônio José. Muito obrigado a você que tá ligadinho, você que tá dando carona pra nós. Muito obrigado, você que tá ouvindo a Vale do Araguaia, ótima quinta-feira. É moda boa chegando aí pra você curtir aqui na Vale do Araguaia. Cadê? Aqui as melhores, né? Chegando aí, então, Empreitada Perigosa com Jacó e o Jacozinho lá pra galera lá da Vila Maria. Abraço, Gilane Vidal. Buscai, olhai pra cima de onde vem o meu socorro, viu? É do céu, é pro céu. Vambora.

Beleza, bom demais da conta. Vamos aí, rapaz. A menina pediu a moda aí do Jacó. Jacózinho, empleitada perigosa. E eu cheguei lá e puxei aqui na pasta, aqui, puxei. Aí eu vi lá, Jacó e Jacózinho, mas nós levar lá pra grade, pra rodar. Eu levei do Fernando Del Monte. Mas se eu te falar pro seu negócio que a mulher falou, não, aí é muito melhor. Deixa com o Fernando, que aí que é bom, viu? Fernando Del Monte é bom, absurdo, senhor. Então tá certo, obrigado, minha querida. Obrigado, então. Fernando Del Monte, o Jacó, Jacózinho com essa empreitada ficou bem melhor com o Fernando Del Monte do que com o Jacó. Mas deixa eu te falar pro seu negócio, olha aqui, dia 26 tem Mari Tizil lá no Palácio, viu, gente? Mari Tizil no Palácio vai ser forró de cabo a rabo, forró bom demais da conta. Mari Tizil, os gargantas de ouro do Mato Grosso. Gilano Vidal, já tô chegando aí, viu? Calma aí. Ah, eu já vou te atender. Peraí. 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Boa tarde, gente. Vamos atender mais um ouvinte. Já vou atender a moça ali. Vou atender mais um ouvinte aqui. Deixa eu ver aqui. Cadê? Ana Maria. Ô, tribulação. Sai daí, trem. Vem embora, bora. Cadê? Rapaz, que é isso aqui? Então tá. Vamos. Então tá aí. Olha aqui que. Vamos passar mal modão aqui. Já nós voltamos. Cadê a moda? Vamos passar aqui a moda do Gine Geno, garota maior. Mato Grosso e Matias, o voo do Condor, livre Teodoro Sampaio. Tá chegando aí, daqui a pouquinho nós vamos com outra moda.

0: Beleza, bom demais da conta. Vamos continuando por cá. Peraí. Vamos continuando por cá. Vamos atender agora a Dorinha lá do Jardim dos Ipês. Alô, Dorinha, tudo bem com você, minha querida? 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Ô, meninada danada, hein, senhor? Vai gostar de uma Brahma, uma escola, não, acho que o Igor gosta de Heiken, né, Igor? O Igor é bruto, rapaz, o Igor é sistemático. Tem uma loira lá que ele morre por causa dela, aquela loira lá. Moço, velho. Apaixonado demais, né, Igor? Então, um abraço aí pra essa galera aí do Cristiano. Um abração pro Paulo Cuiabano. Também pro Ézio. O Ézio, né? O nosso o financeiro lá, o meu amigo Ézio. E também, também lá um abraço pra o Paulo, né? O Paulão, Paulo do Dorichorel. Ei, Paulão, quinta-feira especial pra vocês, viu? 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Vamos embora com a minha amiga Dorinha. Alô, Dorinha, Dorinha lá do Jardim dos Ipês. Quero mandar um abraço pra toda essa galera do Jardim dos Ipês. É o pessoal que tá no Ribeirinho aí, na beira do Garça, né? A beira do Garça aí, nas chacras. Muito boa tarde. Ótima quinta-feira pra vocês. Olha, você que tá no ônibus, você que tá nas borracharias, você que tá na mecânica, na transportadora, você que tá no carro dirigindo e dando a carona pra Vale do Araguaia, pra nós, e muito obrigado pela audiência, viu? Vamos ouvir o que que a minha amiga Dorinha, lá do Vila Jardim dos Ipês, tá pedindo aqui. Fala, Dorinha, minha querida, um abraço.
1: Antônio José, tudo bem com você? Antônio José toca com o milionário José Rico andando a pé na estrada. Eu ofereço para você, para o Caetano, o Milton, André da Band, Vicente, Serginho Esteca, Anjo do Bem, Francisco, Giovanni da Vila Maria, Helena Fistan, Janete Segatti, Lindinho, Miralva Lacerda, Maria Rita, Gerlano Vidal, Zira do Nova Barra, Joana Mel, Valdivino da Vila Rica. E quem estiver ouvindo e gostar da música, fica com Deus, Jesus te abençoa grandemente.
0: Beleza, bom demais da conta, minha querida. 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Bora então, Rio Negro e Solimões. Ou melhor, milionários, é Rico chegando aí. Pé na estrada, bora. Isso aí pra vocês. Quintou, hein, Juninho Dotinha?

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0: Bandida.
1: Ai do céu, que loucura, senhor. Vambora, bandida, danada de bandida. Trem doido, senhor. Bora, hein? Vamos continuar por cá, mandar um abraço lá pra Morena Bar e Distribuidora União. Outra nós, hein? 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Quero mandar um abraço também lá pro Delvino. Alô, Delvino, tudo bom com você? Abração pro Delvino aí, viu? Também pro Joaquim. Alô, Joaquim, lá na Bela Vista. Um abraço pessoal no Prajá. Alô, a Clédia. A Clédia e o leilão. O leilão vai ser agora dia 5, né? Dia 5 é sabadão, né? Então tá, abração. Vamos embora atender mais um ouvinte. Ô, Juninho Dotinha. Vamos embora atender o Edinaldo. Agora eu vou atender o Juninho Dotinha. Ô, Edinaldo, boa tarde. Antônio José, tudo bem com você, meu querido? Um abração, então. Olha, ô, Antônio, eu queria ouvir uma música aí. A loira do carro branco, João Paulo e Daniel. Uai, é aqui que você tem o passe livre, meu amigo. Eu vi agora aqui. Então, aqui, ó, é agora mesmo. Loira do carro branco, chega nem. Agora nós vamos contar o dia de hoje, viu?

tarde, boa tarde, esse é o João Paulo Daniel, loira do carro branco. Hein? Que modão, hein, cara? Uma vez essa moça tava em um auge, nós tava lá em Goiânia, hein? Cortando estrada lá numa festa muito doida. Coisa mais louca, bom demais da conta. 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Olha, hoje vamos mais atrasado um pouco aqui, na quinta-feira, dia 3 de setembro. É, que comemora, né? Nesta quinta-feira, dia 3 de setembro, comemora-se o dia do biólogo e o dia também do Guarda Civil no Brasil. Guarda Civil é todos aqueles que se põem à disposição do... se põe à disposição de guardar alguma coisa, né? É boa. Essa foi boa. É, civil é de qualquer um, pode ser, né? É dia do biólogo, homenageia-se os profissionais do biologia e também marca a regulamentação da profissão no país pela lei 6.684. É sancionada em 3 de setembro de 1979, hein, gente? 79, tem um tempinho já. E o dia também do Guarda Civil reconhece o trabalho dos agentes municipais na segurança pública. É, ordem de trânsito data restituída no Brasil em 1966. É, um ano mais velho do que eu, né? Em 1966, um ano mais velho nessa data. Dia também da Organização Populares, viu? É, lembra-se a mobilização da sociedade civil em busca de mudanças sociais. É, então tá aí, gente. Bom demais, então, né? Um abração pra toda essa galera aí que é homenageada nessa data de 3 de hoje, né? E vamos continuando por cá. Deixa eu ver aqui. Vamos continuando por cá. Vamos fazer uma homenagem aqui, uma homenagiazinha aqui, muitas perdas, né? Ô, João Nilson, agorinha vamos atender você, viu? Agorinha. Oi, lindinha, lá do Poço Fiscal, boa tarde, minha querida. Um abraço, uma ótima quinta-feira, tá aí trabalhando, tá quietinha, tá tristinha, né? É, perdeu uma cunhada, né? Então não é muito bom, não. A gente fica meio triste mesmo. Mas nós vamos aqui da Vale do Araguaia homenagear todas as pessoas que perdeu aí, né? Um ente querido, um parente, um cunhado, um irmão, uma mãe, um filho. Nós vamos

0: As pessoas que perdeu aí, né, um ente querido, um parente, um cunhado, um irmão, uma mãe, um filho, nós vamos estar homenageando aqui. Nós também perdemos aqui o nosso amigo lá em Aragarça, né, o neto da Andrelina, aí nós perdemos também o nosso pai do Maninho do Araguaia, e nós perdemos um monte de gente, né, um monte de gente que o Criador tem levado aí pra trabalhar lá pra lá, né. Então nós vamos passar uma moda e oferecer aqui pra Andrelina, também lá pro Maninho do Araguaia, também aqui pra Lindinha lá do Poço Fiscal. É uma moda que faz a gente fazer uma reflexão, né? Fazer uma reflexão aí sobre as perdas, né? Porque a gente é uma passagem aqui na terra, a gente veio pra cá pra dar uma passada, chega o dia de ir embora, não tem como ficar. Não tem como ficar, né? Chega o dia, você tem que despedir. E ir embora, cumprir outra tabela, outra missão. Então, por isso, nós vamos homenagear todos os que perderam aqui. Um amigo, né? Um companheiro, um ente querido aqui com o Rick Rene. Toca pra esse pessoal acalmar o coração, hein, meu amigo? Cadê?
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4: eu não posso ir. Rapaz, que maravilha, hein? Já são 16 horas, 11 minutinhos aqui na Vale do Araguaia. Olha, quero mandar um abração especial lá pro Francesco. Alô, Francesco, lá na Serra dos Pretos. Sexta, ou melhor, sabadão, tem encontro de violeiro com a Janete Segatti e o Francesco lá na Praça do Lago, viu? Do Pontal do Araguaia. Alô, Janete Segatti, um abraço pra Janete Segatti. A melhor empadinha do Vale do Araguaia, viu? Ah, Janete Segatti, fiquei na Belira, né? Ali na Lira, na Lira. 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Então tá, e sabadão tem um encontro de violeiro com os meninos lá. Lá no lago, né? Todo mundo convidado. A galera toda convidada em nome do Francisco e da Janete. 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O Tião faz ação social. Rapaz, o Tião é fora de série, hein? Ele manda é monte picolé pra esse povo aí, faz festa de aniversário. Ele é um cara que tá sempre ajudando e fazendo ação social. Fala em ação social, quero mandar um abraço também pra Helena Fistan. Alô, Helena Fistan, loira linda da Barra, viu? Um abraço pra Helena Fistan. Vambora, uma Helena Fistan, nós dois, foi aprender a dirigir carro junto, né? Eu e ela, e eu, o instrutor dela, como é que não era, né? Instrutor da Helena Fistan pra dirigir. Não sei se ela tá dirigindo, se ela não tá. Eu sei que pensa numa menina extrovertida, extraordinária, gente boa demais da conta, e alegre. Você quer alegria, você tem que colar na Helena, porque a Helena é que tem alegria, tem o Espírito Santo, né? Quem tem o Espírito Santo é alegre o tempo inteiro, não tem tristeza, né? Não tem tempo ruim, né? E também faz um serviço social lindo, lindo, lindo, né, gente? Vamos continuar por cá, falando sempre em nome de Souza Móveis, um abraço pro Miramar, pro Vilmar, também Restaurante Encontros Amigos, Restaurante Encontros Amigos parou, viu, minha amiga Mel? Restaurante Encontros Amigos lá na Aragarça. Então tá. 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E agora nós vamos atender mais um amigo, mais um companheiro. Alô, Juninho Daltinha, um abraço lá pro Juninho Daltinha, né? O Juninho Daltinha pediu um modão, tá lá na casa. Ô, João Nilson, agora, hein, João Nilson, vou atender você, viu? Agora eu vou atender você, viu, João Nilson? É verdade, é verdade, é verdade. Então, João Nilson, abraço agora, nós vamos atender o João Nilson, mas eu quero mandar um abraço lá pro Juninho Dotinha, lá na chácara do Macaco, Siamês, a toca do Siamês, lá na chácara do Toqueca, criminalista bruto demais da conta. Um abração lá pro Queca, um abraço lá pro Juninho Dotinha. Alô, Juninho Dotinho, hoje é quinta, você já tá com dinheiro no bolso, Juninho Dotinha. É, eu já atendi o Edinaldo, não sei nem se eu atendi o Edinaldo, já deve ter atendido, né? João, já atendi sim. Então tá, ô Juninho Dotinha, um abração pra você. Olha, hoje quintou, mas amanhã não é feriado, Juninho, você já tá com o pagamento na mão, na conta, na mão? Um abraço, vamos embora ouvir então esse modão aqui. Ô, milagre do Caixa 7 pro Juninho Dotinha e pra toda a galera que tá ligado na Vale do Araguaia, hein? É isso aí, ó. Ó, chegando aí pra você curtir. Agora é 16 horas e 15.

0: 5. Beleza, bom demais da conta. Olha, já são 16 horas e 22 minutinhos aqui na Vale. 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Alô, João Luiz, o melhor, João Luiz. Ah, falar em João Luiz, quero mandar um abraço também lá pro João Luiz, da Papelaria Gabi, e também mandar um abraço pra nossa querida Regina Alice, né? A Regina Alice tá aí com o nome à disposição, é candidata, ou melhor, é candidata a deputada estadual, candidata a deputada estadual com o número 55678, né? Representando todo o Vale do Araguaia, representando todo o nosso entorno aqui, cidades vizinhas e Aragarças, viu? 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Regina Alice lutando aí pelas mulheres, com o número 55678. Abração pra essa galera aí, tá bom? Vamos atender aqui mais um ouvinte, João Nilson. Fala, João Nilson. João Nilson pediu um modão aqui, vamos ver o que ele tá falando aqui. Fala aí, meu garoto.
1: Toca pra mim, Loucura Passageira. Pode tocar essa música pra mim. José, o suco da Janete não precisa de açúcar, né? Sem açúcar já fica doce o suco dela, que ela faz lá onde ela vende. O suco ela pode fazer sem açúcar que fica doce.
0: Então, João Nilson, bacana então, meu amigo. Vambora aqui é a música Loucura Passageira, José Augusto. Chegando aí pro João Deus. Rapaz, a Janete é prendada, né? A Janete é uma moça prendada, viu? Ali ela tem aquela empadinha, tem os caldos de frango, mocotó, dobradinha, caldo de feijão. É, aquele atendimento diferenciado lá da Janete Segato, né? Agora eu entendi o que você quis dizer. Quis dizer que o suco não precisa de açúcar. O negócio é doce naturalmente, né? Doce, que maravilha. Bora!

0: bom demais da conta. Isso eu vi, o José Augusto. É loucura passageira. Só lembrando, dia 26 agora tem o Mari Tizil lá no Palácio do Forró. Alô, Luzia Sena Marques. Um abraço pra Luzia. 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Olha, Ferragista Rodrigues, hein? Tem material elétrico, material hidráulico, meu amigo Raul. Um abraço pro Raul, um abraço pra essa galera aí. Vamos lá no Sena Marques, vamos lá, Sena Marques. Fala, Luzia Maria. Luzia Sena Marques. Boa tarde, minha querida. Tudo bem? Um abraço pra você aí, pra toda a sua família.
1: Boa tarde, Antônio José. Tudo bem? Tenha uma boa tarde. Se der tempo, passa para mim Delícias de Amor com Teodoro Sampaio. Apareça aí para você, para quem gostar da música. Tá bom?
0: Ué, então tá bom. Bom demais da conta, minha querida. Muito obrigado. Ótima quinta-feira para você. Amanhã, às 15 horas, nós vamos estar aqui. Eu quero agradecer os nossos colaboradores. Quero agradecer também o nosso diretor-presidente. Quero agradecer também o nosso diretor-presidente, o Fernando Del Monte, por essa oportunidade, os nossos colaboradores e os nossos ouvintes. E dizer que nós vamos ter que ir lá na Aragarça. Mas daqui a pouquinho, amanhã, se assim o meu pai nos permitir, nós vamos estar aqui às 15 horas para o programa da sexta-feira, top demais da conta, viu? Quero agradecer ao meu pai, o Criador dos céus, da terra e da fonte das águas, o Iau, em nome do Iauxa. Quero agradecer ao meu anjo da guarda, quero agradecer também ao Espírito Santo pelo fôlego de vida, pela semana, pela quinta-feira, pelas famílias minhas, pelas suas, por tudo, né? Por tudo que nós temos recebido aqui do meu pai, o Iau, em nome do Iauxa, viu? Olha o Machia, o Cristo, o nosso Salvador. Então, gente, fiquem todos com o Iauxa, que eu também tô indo com ele, mas amanhã, vamos deixar a música aqui da menina do Sanemara, que cadê a música? Delícias de Amor, Teodoro Sampaio, chegando aí pra você. Falou? Bora que bora!

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10: 16 horas e 47 minutos.

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0: Alô, amigos, alô, senhores, alô, senhoras. O nosso muito boa tarde está começando mais um Canto Araguaia aqui pela sua Vale do Araguaia FM. A partir deste momento, o melhor da música sertaneja se desfila aqui pela sua 98.7, a Caçulinha, a rádio mais ouvida da região. Mas a nossa programação está apenas começando. Rapaz, eu tô já desse microfone ligado, esse mocoronha. Entendi isso, ele falou, tá calor, hein? E o microfone tá ligado, tá já, deixa o microfone ligado, ei, mocoronha. Deixa o microfone ligado, foi melhor, deixa o trem ligado aqui. Aí é por fora, igual barco de porco, Antônio José. Mas então tá certo, o microfone tava ligado, né? O volume todo tranquilo, não derradeiro volume, né? Mas então tá certo, tá tudo certinho, já baixou o volume, tá tudo certinho, hein? Mas então a partir, deixa eu conferir o telefone, peraí. Ah, tá bom. Olha o telefone, a partir desse momento ele já está liberado.
1: Não pode saber.
0: Você já pode ligar pra cá, escolher o seu sucesso e mandar pra quem você quiser. Você pode mandar para o amor da sua vida ou pra pessoa que você mais ama. Aqui. Ou então você manda pra pessoa que você mais gosta. É. Olha, a Cheirosa tá aqui no estúdio vazio, hein? Toma um vento, Cheirosa. Mas então tá certo, olha. A Cheirosa tá tomando vento aqui no estúdio. Mas então tá certo, Cheirosa. Um forte abraço, Cheirosa. Pra... O filho Fabiano, na loira dos olhos azuis. Vem pra Neto Juliana, aguenta a Samara, Robinha, Lílio, Dozélia, Carolina, Camila. Escutando a nossa programação. Olha, eu passei atrás um pouquinho, sabe por quê? Porque você é na casa do meu amigo de longas datas, Zé Maria. Alô, meu amigo Zé Maria. Forte abraço pra você, cheiroso pra toda a família Boca Rica. Mas então tá certo, olha, para rasgar as cortinas da sua Vale do Araguaia FM e também do nosso Canto Araguaia. Vamos começar tranquilo, né? Já tá um pouco meio aí atrasado, né? Mas não é tanto, né? 7 horas, gente, só falta 8 para 6. Toma atenção porque a moda é boa, Gino, bora lá. Chama o Gino aí, vai lá. Sacode o nego, tá sacadando. Bom, o nego, ei, o nego vai que é bom rolar. Vou ter a 7. O Marquinho, não atrasei não, tá?

Trazer mais um do Gênio do Gênio. 5 para 6, sacode aí, Gênio do Gênio. Alô, Marquinhos, mototaxista. Ô, cheiroso. E passei na casa do amigo, deixa eu tomar um café, bati um papo de uma água fria, né? Amigo Zé Maria. 5 para 6, Marquinhos.

Meu amigo, meu companheiro Marquinhos Batata, que isso pode pedir a moda, dá tempo sim. Agora é 6 horas, olha. Na verdade, falta 1 para 6, né? De patrão pra com a Geslane da família Vidal do Vila Maria. Geslane, te atenda depois das 6, tá bom? Eu também, meu amigo Marquinhos, mototaxista. A todos os mototaxistas, um forte abraço. Nego velho, aguenta as pontas, cheiroso. Então tá certo, vamos rezar e voltamos logo após a oração das 6, né? Tem muita moda até as 7. Alô,

6 horas da tarde. É hora de agradecermos a Deus por mais um dia abençoado. Pai nosso que estais no céu, santificado seja o vosso nome. Venha a nós o vosso reino, seja feita a vossa vontade, assim na terra como no céu. O pão nosso de cada dia nos dai hoje, perdoai-nos as nossas ofensas, assim como nós perdoamos a quem nos tem ofendido, e não deixeis cair em tentação, mas livrai-nos do mal. Amém. Ave Maria, cheia de graça, o Senhor é convosco, bendita sois vós entre as mulheres, e bendito é o fruto do vosso ventre, Jesus. Santa Maria, Mãe de Deus, rogai por nós, pecadores, agora e na hora de nossa morte. Amém.

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Então vamos seguindo com a nossa programação, porque a nossa programação tem sequência 6h10. Ah. Ou então 18h10 aqui pela sua Vale. E o nosso Cantaraguá tem sequência. Olha, Madalena Berlino acabou de mandar um negócio aqui, né? Alô, Madalena Berlino no Portal do Araguaia. Um forte abraço. Alô, Dona Joana do Santo Antônio, também na sintonia da nossa programação. Rapaziada, olha, a Geslaine da família Vidal da Vila Maria falou: opa, hoje eu quero ver a moda, manda para a Janete Segato, vem para a sua cheirosa, hein? Sua cheirosa aí foi, tá aqui. Não manda para ela, minha sua cheirosa. Se eu não conheço, irmão, eu vou conhecer ela. Então tá certo, Geslaine da família Vidal da Vila Maria. Ela escolheu a moda, manda para a Janete Segato, para o Francisco e para todas as pessoas que mandam moda para ela. Então tá certo, Geslaine da família Vidal da Vila Maria. Olha teu sucesso chegando, 6h11, cana. Vê se é assim, Gerlane.

0: Cheslane da família Vidal da Vila Maria. Cheslane, a moda só veio um pedaço, veio a moda inteira não, tá? Então que as 8 toca a moda inteira, tá bom, Cheslane? Mas hoje não tem como tocar ela inteira, tá? Só veio um pedaço, o bicho é bem preguiçoso que dá só um pedaço. Tá bom, Cheslane da família Vidal da Vila Maria. Mas aguenta as pontas, eu acho ela inteira, tá bom? Por enquanto eu quero saber esse pedaço, tá bom? Cheslane da família Vidal da Vila Maria.
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0: Essa moda é boa, hein?
1: 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Só me sinto inteiro.
0: Agora deixa eu achar a moda do Marquinhos. O Marquinhos pediu uma moda, deixa eu ver se eu acho ela aqui. Enquanto esse chutãozinho vai quentando.

0: Então assim nós vamos seguindo com a nossa programação. Agora eu falo com você no telefone, canta as pontas aí. Cadê o Marquinho? Marquinho, cadê você, cheiroso?
1: Fala, seu Mocorão, é você nós. Tá atrasado, hein?
0: Dá nada, né? Nem 7 horas.
1: Prepara aí um milionário José Rico.
0: Qual que é?
1: Genro Valente
0: aí é pra você? Nós aí. Você que é o Genro Valente? É? Calma, cheiroso. Amansa aí, cheiroso.
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0: Ei, Chitãozinho e Chororó.
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0: Esquentei demais essa moda, hein?
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0: Então tá certo, cheiroso Marquinhos, mototaxistas. Pra você, pra todos os amigos mototaxistas, um forte abraço. Olha, 6h15. Essa moda aí, Genro. Calma, Genro, calma aí.

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0: Mas agora já são 6h24. Então, 18h24 aqui pela sua Vale do Araguaia FM. O nosso canto Araguaia tem sequência que vai atravessando fronteiras até as 7. De segunda a sexta. Mas então tá certo, meu amigo, meu companheiro Nego Velho. Nego Velho, pega essa moda agora, depois da do primo, tá bom? Mas agora eu vou atender o primo Hélio, o construtor. E tá mais a prima Helena ajeitando um franguinho na panela. Ei, primo Hélio, parabéns, hein? Aí vai dar um caldinho apressado, hein? O Nego vai? Depois da moda do primo Hélio, eu toco a sua, tá bom, primo Hélio?
1: Não sei meu nome.
0: Tá bom, Nego vai? O primo Hélio, que eu tô chamando essa pra prima Helena, né? A cheirosa dele, né? Tá dando um franguinho lá pra gente, né? Que beleza, hein? Primo Hélio? Aumenta só, primo Hélio, construtor. Alô, primo Helena? Olha a moda chegando, hein?

0: Trem bonito. 6:32. Assim a nossa programação já começa a caminhar pra reta final de hoje.
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0: pensado. Ai, moda boa, hein? Para todas as cheirosas e cheirosos do Brasil afora, o nosso carinho, o nosso abraço, o nosso muito boa tarde. E lá em Goiânia, a filha Samara fica na sintonia. Meu filho Robinho. A Lílio Deusália, a Carol, a Camila, Pedro Ligue e Victoria. Alô, Nora e Luiz. Alô, cheirosa. A cheirosa tá aqui no estúdio hoje, né? Mano, o vento tá cheiroso. O vento tá bom, tá cheiroso. Rapaz, que tá tranquilo lá fora, a bateria tá fervendo. Ei, primo Hélio. Primo Hélio aí fora aí tá pior do que aquela água que você tá fervendo pra despenar a galinha, né? Pode tentar fervendo. Pode colocar a galinha inteira, só puxar as pernas e já sai. Né, cheirosa? Mas então tá certo, agora vamos. Ah, agora é Madalena de Berlim, né? Já já aí tá e colocou o avião aí pra baixo, né? Aô, trem. Canta, trem bonito. É Genete Cegaça, não escuta, né? Meu Francisco no Pantal do Araguaia. Não se esquecendo desse sábado agora, né? O pau vai quebrando na beira do lago lá, hein? E eu estou por lá dentro, tocando baixo. Bem baixo, toca baixo e ninguém vai nem escutar, né? Mas que o som é bom, que é, o som vai ser do, parece que é do Campos, né? José Campos. Rapaz, desceu o José Campos? Aí você leva um cubo, tá?
1: Passa o tempo.
0: Vai colocar o baixo, roncar, mas lá no Torixoré é o som dele. Ele bateu o baixo lá no Torixoré. Eita ferro, hein? Genésio, você prepara aquele baixo, você passa um óleo daquelas colinas, deixa afiadinho, tá bom? Porque o violão tá arrumadinho, vai fazer aquele barulho lá. Vamos tocar aí que é da noite toda. Noite eu faço, você começar às 7 horas, que até às 10, né? Aqui 10 lá até meia-noite. Cadê o seu horário, né? Que manda. Quem tá na garupa não manda na rede, né? Mas eu só sei que é no lago nesse sábado agora, dia 5. A partir das 7:30 da noite, é 7:30, né? Faz que é 19:30. Então tá bom. Também estarei lá, Márcia Genete e o Francisco. Você até quer, vou ficar lá até acabar. Até acabar. Até amanhã seu dia, né? Mas então, cadê a Madalena Berlim? Madalena, você vai lá? Madalena, cadê você?
2: Batatinha, meu
0: querido. Oi, tá bom?
2: Boa noite.
0: Boa noite, cheirosa.
2: Tudo bem com você, menino?
0: Bom demais, velho.
2: Que Deus abençoe.
0: Amém.
2: Quinta-feira abençoada para todos nós, né, Batatinha?
0: Sim, cheirosa.
2: Passando aqui para desejar uma boa noite para você e todos. Boa.

0: Jesus.
1: Amém.
2: Tatinha?
1: Oi.
2: Se possível, manda um Bruno e Marrone aí pra nós. Coração de pedra.
1: Boa,
2: pra
1: hein?
2: Todos gostar da música. Em especial, Janete Segato.
1: Tá ligado.
2: Francesco.
1: Sim.
2: Batatinha Família.
1: Daqui também é cheirosa.
2: Mel Farias. Sim. Pra todos que gostam da música. Tá, tá, Batatinha?
1: Então tá jóia.
2: Batatinha. Oi. Cheiro, menina.
1: Outro cheirosa. Você vai lá, Madalena Berlino? Você é do Pontal do Araguaia, né?
3: Meu bem.
1: Então, nesse sábado agora, dia 5, olha. Vai ter um encontro de violeiros lá no Pontal do Araguaia, no lago, né? Eu também estarei por lá tocando baixo. Bem baixinho, toca muito alto, né? Vou vir pra José, que é um cubo, né? Vou colocar o papel ronco, que é bonito, hein? Porque quando o som é mais pequeno, é o baixo já sai... Tem, vira nada. Só quando o baixo, quando o som é o baixo, vem, vai... Aí fica bonito, hein? O cantor pode cantar bonito que o baixo acompanha. Mas tudo na sequência. Eita ferro, hein? Então tá certo. Ô, Madalena Berlino, vai salvando aí, guria. Agora já são 6h36, então já estamos quase indo embora. Bora, Bruno, bora, Marrone.

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0: Tá certo. Meu amigo, meu companheiro João, diz que é você.
1: Batatinha, boa tarde, boa Batatinha. Tarde, tá bom? Cristão Camargo, mas Zezé de Camargo e Luciano, ele vem.
0: Ah, então tá certo. Obrigado, meu amigo João Nilson. Vou tocar agora, meu amigo João Nilson. Sabe por quê? Que nós estamos quase de boa.
2: Acabou com nossa
0: música. Mas então tá certo, meu amigo, meu companheiro João Nilson. Olha essa moda chegando, cheiroso. Olha, já volta 16 para 7, estamos quase indo embora.
2: Uma luz.
0: Moda boa, João Nilson. Parabéns.

Ei, milionários é rico. Mas então tá certo, nós atendemos o nosso amigo, nosso companheiro João Nilson, do Novo Horizonte. Mas vamos seguindo, já caminhando para a reta final de hoje, 11:07. Vamos atender agora meu amigo, meu companheiro do Jardim Palmares, nosso amigo Alcides Safaneiro. Você... Ele manda para todos os violeiros, para todas as pessoas que já foram para o andar de cima, né? Para os familiares, que é uma boa moda sertaneja. Meu amigo Alcides, você escolheu realmente uma moda boa, hein? Caramba, já faz algumas horas, né? Que não toca essa moda na nossa programação. É por isso que eu falo que o rádio é o seguinte, olha, os ouvintes sabem mais do que a gente, viu? Porque a gente é só um, mas os ouvintes são muitos, né? Aí cada um pede umas modas diferenciadas. Olha o nosso amigo João Nilson, igual pediu, olha, a moda do Zezé de Camargo e Luciano. Moda boa, hein? Caramba, hein? Então, cada momento a moda vai ficando diferente, né? A programação fica diferente e aumentando, né? Eu peço para as pessoas que peçam moda boa. O sertanejo tem que ser sertanejo diferenciado. E o nosso canto araguaia, as pessoas têm nos ajudado muito, hein? Pedindo as modas que enquadram na programação, né? Porque não é qualquer moda que enquadra no sertanejo, né? O sertanejo é sertanejo de verdade, homem do campo. E nesse horário, agora tem muita gente nas casas, ó, já separando que nem o primo era arrumando um frango, né? Fazer um rango lá agora, né? Uma guerobinha, né, primo? Um quiabo, uma polenta, né? Um giló, rapaz, mas fica bom, hein? Aí gosta de moda não, só modas boas, né? Agora tem uns programas aí que eu te falar uma coisa, né? Tá com bife que tá doido. Aí não funciona. Olha a moda igual o Cid Salvador pediu agora. Manda pra todos os violeiros, para as pessoas que gostam da modona daquela. Ô primo, olha, manda pra você também, tá, primo? Você gosta de uma moda boa, né? E agora eu atendo lá de Aragarça, uma coronga. Eu falei, e é eu? Você... Eu vou nem falar, né? Já tava que era, né? Tô com essa moda Guarani, Gerardo. Lá vai. Ô Cid, olha essa moda aí, cheiroso. Obrigado pela moda, hein? Moda é boa, hein? 9:07. É a Cora de Aragão, só que chamada Guanicora. Já tá na grade, hein?

Mas então tá certo, atendemos o nosso amigo, nosso companheiro Alcides Sanfoneiro. Olha, vou tacar duas modas aqui, é assim, então, vai ser meio os pedaços, né? Uma é atendendo a Cora de Aragás, outra é atendendo a Dona Joana de Santo Antônio. E a Xerosa deixou tocar um pedaço, não, manda a Xerosa pra no final da programação, tá bom, Xerosa? Mas então tá certo, a Cora manda para a Xerosa, a Dona Maria, que tá aqui no estúdio, Xerosa, pra você ia mandar. E manda a Cora. E manda para a Fabiana Loira dos Olhos Azuis, para a Samara da Goiânia e para a Juliana. E para a sua amiga Margarida Genal Carneiro, é a irmã dela, Margarida. Né? E para a sua amiga Carmilson do Jardim das Palmeiras. Para a sua amiga Fran Franciele. Para a sua amiga Mari Baixinho Bela Vista. Para a sua moda aí, cheirosa, aumenta o som. Aí, manda boa 5 para 7. Só um pedaço, vamos agora.

O nosso Canta da Goiaba, você quer ver um remix, né? O que é remix? O pedaço que é da moda, né? Pra atender a maioria dos ouvintes, né? Tem muita gente na sintonia da nossa programação. Lindinha, a sua essa manhã, tá bom, Lindinha? Tu fosse calmo. Forte abraço, nossa. Mas então tá certo, já estamos quase indo embora. Quero atender a dona Joana de Santo Antônio. Dona Joana, só um pedaço da moda, tá bom, dona Joana? Concorda, quando for amanhã, sexta-feira, né? Toca o modo inteiro, tá bom? Hoje eu cheguei um pouco mais atrasado, né? Será que é do amigo ali? Manda aula pra ele. Zé Maria, um forte abraço, cheiroso. Tá certo, dona Joana de Santo Antônio, só pra ouvir pra quem gostar da moda. Dona Joana, só um pedaço, tá bom? Já falta 3:30 pra 7.

0: noite.
1: Então, nós já estamos chegando ao finalzinho de mais um Cantaraguá de hoje. Já vou ficando por aqui, mas não se esquecendo, porque às 20 horas, ou então às 8 da noite, tem ele, meu amigo, meu companheiro Vicente Quessu, Love Hits. E amanhã, a partir das 5 da manhã, tem ele, Milton Araújo, e o sertanejo diferenciado. Agora já vou falar, agora sempre que saudou Gilmar de Souza, abençoado, falava. Ele sempre falava assim, Brasil, batatinha, por onde Deus passa, nada embaraça. Fazer o bem sem olhar a quem? Porque lá de cima a recompensa vem. Com essas palavras, vou ficando por aqui, mas volto amanhã, às 5 da tarde, às 17 horas, se Deus assim nos permitir. Tchau, família brasileira. Fiquem todos com Deus, que eu também vou com ele. Bom sono a todos. E a cheirosa manda essa moda aqui, olha, para a dona Joana de Santo Antônio, para a Cora, para a Carmeluz, para a Fabiana, a Luísa dos Olhos Azuis, né? Para a Samara Goiânia, para o Robinho, para a Lili, para o Dozélio, para a Carol, para a Camila, para Pedro e Igor e Vitória. Tchau, Brasil. Bom sono a todos. Volto amanhã. Olha a moda aí.

0: agora, boa noite.
1: Em Brasília, 19 horas.
2: 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As notícias do governo federal que movimentaram o país no dia de hoje.
0: Olá, boa noite.
1: Boa noite para você que nos acompanha em todo o país.
0: Quinta-feira, 3 de setembro de 2026.
1: Vamos aos destaques do dia.
0: Saúde das mulheres tem novas regras.
1: Sancionada a lei que assegura o direito de realizar avaliação médica completa pelo menos uma vez ao ano no SUS. Márcia Fernandes.
3: O objetivo é reforçar a prevenção e ajudar a identificar doenças e outros problemas de saúde o mais cedo possível.
0: Mais segurança no Pix.
1: Contestação de golpes fica mais fácil para o usuário. Nazi Brum.
4: O sistema vai facilitar a identificação do tipo de golpe e a vítima terá um campo disponível para descrever como ocorreu a situação.
0: Está chegando o fim do prazo para escolher os livros didáticos que vão ser usados a partir do ano que vem.
1: Escolas públicas têm até 8 de setembro para definir as obras. Gabriela Noronha.
5: Os livros didáticos serão utilizados nos próximos 4 anos por estudantes e professores do 1º ao 5º ano do ensino fundamental.
0: Hoje, na apresentação da Voz do Brasil, eu, Mariana Jungmann e Luciano Seixas.
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0: A saúde das mulheres ganha novas regras no SUS.
1: Uma lei publicada nesta quinta-feira garante o direito a uma avaliação médica completa, pelo menos uma vez por ano, com exames de rotina e ações de prevenção.
3: As mulheres vão ter direito a uma avaliação médica completa pelo SUS, pelo menos uma vez por ano. A medida está prevista em uma lei publicada nesta quinta-feira no Diário Oficial da União. O objetivo é reforçar a prevenção e ajudar a identificar doenças e outros problemas de saúde o mais cedo possível. A avaliação deve incluir exames de rotina e de triagem, definidos de acordo com a idade e as principais doenças que atingem a população feminina. O atendimento também vai levar em conta fatores como condição de saúde, situação socioeconômica e local de residência. A nova lei prevê ainda campanhas para incentivar os cuidados com a saúde das mulheres. Entre as ações estão orientações sobre alimentação, atividade física, saúde mental e vacinação, além da realização de exames preventivos. As novas regras entram em vigor 180 dias depois da publicação da lei. Márcia Fernandes, para a Voz do Brasil.
0: Foi apresentada hoje a Central de Comando das UTIs Inteligentes do SUS, que monitora em tempo real os pacientes internados em 6 hospitais do Brasil.
1: Sediada na Universidade de São Paulo, a sala contará com monitoramento 24 horas e vai contribuir para o atendimento dos pacientes.
0: Para isso, as UTIs Inteligentes vão utilizar a conectividade e a inteligência artificial, como destacou o ministro da Saúde, Alexandre Padilha.
6: Inteligência artificial é uma realidade quando é aplicada a uma estrutura, ou seja, trazer essa incorporação tecnológica para servir os pacientes do SUS. Isso é inovação com acesso. Essa é uma tecnologia que vai ser apropriada também pelos hospitais privados, pela saúde suplementar, vai crescer na densidade tecnológica do país.
1: A expectativa é reduzir as complicações clínicas e o tempo de internação dos pacientes, aumentar a rotatividade dos leitos e o acesso aos serviços do SUS.
0: O início das aulas desperta aquele interesse pelo material novinho que vai acompanhar o aluno durante toda a jornada daquele ano.
1: Escolas públicas de todo o país têm até a próxima terça-feira para decidir quais livros serão usados pelos próximos 4 anos.
5: Escolas públicas de todo o Brasil têm até o dia 8 de setembro para escolher os livros didáticos que serão utilizados nos próximos 4 anos por estudantes e professores do 1º ao 5º ano do ensino fundamental. O processo de seleção faz parte do Programa Nacional do Livro e do Material Didático, iniciativa executada pelo Fundo Nacional de Desenvolvimento da Educação, o FNDE, em conjunto com o Ministério da Educação. Para auxiliar as equipes equipes na decisão. Fernanda Pacobaíba, presidente do FNDE, explica que o MEC disponibiliza o Guia Digital, ferramenta que reúne informações sobre as obras aprovadas. Segundo Fernanda Pacobaíba, os livros selecionados passam por uma análise criteriosa.
7: O que o FNDE disponibiliza a partir de uma seleção junto com o Ministério da Educação, quais foram as obras selecionadas. Então, vamos imaginar, para português, tem 4 possibilidades. E aí é o professor, junto com a rede, que vai dizer, ah, eu quero a obra do autor X, porque ela tem mais a ver com a minha peculiaridade aqui.
5: A escolha dos materiais, segundo a orientação do MEC, deve ser realizada de forma coletiva, incluindo professores, coordenadores e gestores escolares. E essa decisão tem até oficina para preparar toda a equipe na escola pública onde a Juliana Cristina Silva trabalha em Brasília. Ela é coordenadora pedagógica e afirma que é fundamental que os livros atendam à realidade dos estudantes.
8: Professora, o que está sala de aula mais próximo ao aluno.
5: Roberto Alves, diretor da mesma escola onde a Juliana trabalha, conta que mesmo em um cenário cada vez mais cheio de telas e aparelhos eletrônicos, o livro didático segue como um aliado essencial no processo de ensino e aprendizagem.
9: O livro físico, ele é muito importante ainda, apesar de tanta tecnologia, né? Então as crianças gostam de receber, coloca o nome, coloca o telefone, coloca a série, porque não pode perder o livro, tem que ter cuidado. O livro é um passeio do dia a dia.
5: Após a análise das obras e a definição dos livros escolhidos, o diretor da escola ainda deve enviar o registro no sistema PNLD Gestão, com acesso pela conta gov.br. Reportagem Gabriela Noronha.
0: E professores podem ter acesso a descontos em compras e serviços. Para isso, devem participar da iniciativa #TôComProf.
1: Com mais de 40 empresas físicas e online aderiram à iniciativa de bancos e farmácias a aplicativos de alimentação e cursos de pós-graduação.
0: As empresas podem ser identificadas por meio do selo #TôComProf ou ser verificadas na página do programa no portal do MEC.
1: Para ter acesso aos benefícios, basta apresentar a Carteira Nacional Docente do Brasil.
0: O documento pode ser solicitado por professores da educação básica e superior de escolas públicas e privadas de todo o país, que estejam no exercício da profissão.
1: Confira como obter o documento com Graziela Mendonça.
10: Professores da educação básica e superior já podem solicitar a Carteira Nacional Docente do Brasil. O documento pode ser emitido por profissionais em exercício em instituições públicas ou privadas de todo o país. A solicitação é feita pela internet, no sistema oficial da Carteira Nacional Docente, com acesso pela conta gov.br. O sistema verifica os critérios de elegibilidade e os dados do vínculo com a instituição de ensino. Para solicitar o documento, é necessário ter o CPF regular e cadastro ativo no E-Social pelo empregador. Depois da conferência dos dados, o professor deve completar o cadastro, enviar uma foto e confirmar as informações para a emissão da versão digital. O documento tem validade de 10 anos e possui QR Code para verificação. Ele também permite acesso a benefícios previstos para professores, como descontos em hotéis, estabelecimentos credenciados e eventos culturais, além de condições específicas em produtos e serviços. Para saber mais e solicitar a Carteira Nacional Docente, acesse maisprofessores.mec.gov.br. Graziela Mendonça, para a Voz do Brasil.
0: E por falar em pesquisa, você que é professor da educação básica, uma oportunidade de formação profissional e acadêmica.
1: O Ministério da Educação e a Coordenação de Aperfeiçoamento de Pessoal de Nível Superior, a CAPES, divulgaram mais de 8 mil vagas em cursos de pós-graduação para docentes da rede pública de ensino.
0: As oportunidades contemplam mestrado e doutorado acadêmico em áreas como matemática, letras, biologia, história e demais áreas do currículo escolar.
1: Também serão oferecidas mais de 1000 vagas para mestrados profissionais nas áreas de educação inclusiva e educação tecnológica.
0: Os interessados podem se inscrever pelo portal Formação Mais Professores no endereço gov.br/mec.
1: Uma mistura improvável que promete construir casas mais frescas e sustentáveis.
0: Cientistas da Universidade Federal de Lavras, em Minas Gerais, desenvolveram um bloco de concreto usando fibra de coco e restos de mineração.
1: O novo material reduz a transferência de calor e pode criar ambientes mais confortáveis.
0: Os detalhes dessa novidade você confere agora no quadro Ciência em Prática.
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2: Uma forma sustentável para um velho conhecido da construção civil. Um bloco de concreto mais resistente, feito com fibra de coco e resíduos de mineração da rocha quartzito.
3: Sou Isabelle Cristina de Carvalho Terra, sou engenheira civil e doutora em engenharia de biomateriais da Universidade Federal de Lavras. A pesquisa, ela teve como objetivo avaliar a possibilidade de produzir blocos de concreto para alvenaria incorporando dois tipos de resíduos. Resíduo de quartzito, que é proveniente da mineração, e fibras de coco, proveniente de resíduos agroindustriais.
2: Dois ingredientes inusitados e uma receita que promete conforto para os lares brasileiros. Os blocos de concreto prometem amenizar o calorão dos materiais tradicionais.
3: Os blocos convencionais de concreto, eles podem apresentar elevada transferência de calor. Então, a pesquisa mostrou que a utilização das fibras de coco reduz a condutividade térmica dos blocos. Então, na prática, isso pode contribuir para menor transferência de calor, ambientes internos mais confortáveis, menor necessidade de climatização artificial, possibilidade de redução do consumo de energia. A contribuição ambiental da pesquisa, ela é bastante significativa, porque ela transforma dois materiais que seriam considerados resíduos em matérias-primas para a construção civil. A incorporação desse material em blocos de concreto oferece uma alternativa de destinação tecnicamente viável. Isso representa uma lógica de economia circular.
2: Acompanhe a pesquisa na página da Universidade Federal de Lavras. E esse foi o Ciência na Prática, com produção de Warby Calil e edição de Edinaldo Júnior. E nosso encontro com o Saber Científico volta na próxima semana. Até lá!
4: O Pix tem novas regras para que os usuários tenham mais clareza para contestar uma operação identificada como fraude ou golpe.
0: As mudanças deverão ser efetuadas pelos bancos, dando mais liberdade para que o usuário encaminhe documentos e informações.
5: Disponível desde 1º de outubro de 2025 nos aplicativos das instituições que oferecem o Pix, a funcionalidade de contestação por meio do Mecanismo Especial de Devolução, MED, passa a contar com uma jornada mais orientativa. O sistema vai facilitar a identificação do tipo de golpe e a vítima terá um campo disponível para descrever como ocorreu a situação, inclusive com a possibilidade de anexar documentos e comprovantes que serão analisados pela instituição financeira. O MED também vai trazer orientações em casos que não envolvam fraudes, como a não entrega de produtos comprados por meio do Pix, direcionando o usuário para os canais de atendimento do consumidor. Outras mudanças se referem a funcionalidades dos aplicativos. As instituições deverão informar quando houver mudanças no destinatário de contatos salvos para operações de Pix. A função Pix automático deverá trazer em destaque a identificação do recebedor. As novas regras entram em vigor em 1º de março de 2027. O prazo é para que as instituições façam as alterações em seus aplicativos. Nazi Brum, para a Voz do Brasil.
4: Rico em proteína e nutrientes, como por exemplo o ômega 3, uma gordura boa que faz bem para o cérebro e para o coração.
0: Pode ser feito assado, cozido, grelhado, ensopado.
4: Estamos falando de peixes e frutos do mar.
0: E já começou a semana do pescado, que estimula o consumo dessa carne tão saudável.
6: Incentivar o consumo de pescado no Brasil. Esse é o objetivo da Semana do Pescado, que este ano é realizada entre 1º e 15 de setembro. Criada em 2003 pelo Ministério da Pesca e Aquicultura, a iniciativa também tem o objetivo de valorizar o empreendedorismo pesqueiro. A campanha propõe que as pessoas criem o hábito de incluir o consumo do pescado ao menos uma vez por semana.

0: em Itambaqui.
1: O peixe foi o meio de sobrevivência do seu Francisco dos Santos Bezerra, que desde os 9 anos de idade já acompanhava o pai, que era pescador. Hoje, aos 65 anos, está aposentado da profissão.
2: Saía assim 2:30 da manhã e quando era 1 hora da tarde já estava chegando de volta. Minha família toda eu criei a custa de pescaria.
1: E foi justamente o pescado que fez a merendeira Marli Pereira de Souza ganhar.

0: ganhar até prêmio. Só de saber os ingredientes já dá a vontade de experimentar essa receita, que leva o nome de peixe joia rara.
1: Leite de coco, extrato de tomate, vem a batata inglesa, vem o queijo mussarela, que dá todo o diferencial, né? Todo o sabor no peixe. Nós colocamos o tomate, a cebola, o pimentão, a manteiga para dar aquela refogada, aquela apurada, e é onde vai dando sabor.
0: E esse prato é um dos preferidos de Ana Júlia Ramos da Silva, de 9 anos.
2: Eu gosto muito do peixe porque o peixe é macio e também do queijo e da batata.
0: A diretora escolar Maria Ângela Rolim de Oliveira garante que os alunos aprovam essa refeição.
3: Na escola, a gente usa muitas estratégias para a criança aceitar bem o peixe. Então, aqui na escola, eles amam o peixe assado. Eles amam esse peixe, né, que a nossa merendeira faz com batata, com queijo mussarela. Então, assim, tem uma boa aceitação.
0: O pescado chega até as escolas públicas de diferentes regiões do país por meio do PNAE, o Programa Nacional de Alimentação Escolar. Uma pesquisa nacional realizada pelo FNDE em parceria com o Ministério da Educação e o Ministério da Pesca e Aquicultura aponta o potencial de ampliação do pescado na merenda escolar. O levantamento revela que a inclusão do pescado nas escolas ainda possui espaço para crescimento. O ministro da Pesca e Aquicultura, Édipo Araújo, ressalta que a cadeia produtiva nacional está muito organizada e preparada para atender a demanda.
4: São pescadores, pescadoras, armadores, aquicultores, feiras e empresas que envolvem essa cadeia. O pescado brasileiro, ele precisa estar no centro da mesa da população brasileira.
0: E quem ficou com vontade de comer peixe pode conferir receitas, espécies de peixes, além de dicas sobre como escolher o pescado, saber se ele está fresco e bem armazenado no site comapescado.com.br. Reportagem Luciana Colares de Holanda.
5: Uma plataforma abre possibilidades para que pessoas com deficiência pratiquem atividades esportivas.
6: Mas quem pode participar? No Paradesporto, atletas com diferentes tipos de deficiência podem competir.
5: Para promover disputas justas e significativas, existe um sistema de classificação que determina quem é elegível para competir e agrupa os atletas em classes esportivas, considerando o impacto da deficiência nas atividades fundamentais de cada modalidade.
7: A atleta paralímpica de tênis de mesa, Carla Maia, conta como o esporte transformou sua vida.
8: Trouxe propósito, me trouxe desafio, me trouxe saúde, oportunidade até como repórter depois. Por isso eu indico para todo mundo.
7: E para quem deseja começar a praticar uma modalidade paralímpica, como Carla Maia, o Comitê Paralímpico Brasileiro oferece uma plataforma que reúne orientações sobre como dar os primeiros passos e permite localizar clubes e associações que desenvolvem atividades esportivas adaptadas. A página Quero Ser Atleta Paralímpico está disponível no site cpb.org.br. Ela apresenta informações para quem pretende iniciar no esporte, seja por lazer e inclusão, ou seja com o objetivo de seguir uma trajetória no alto rendimento. A ferramenta também facilita a busca por instituições que atuam no esporte paralímpico. Segundo o Comitê Paralímpico, existem atualmente mais de 1000 associações dedicadas ao desporto para pessoas com deficiência em todas as regiões do Brasil. O secretário nacional de Paradesporto do Ministério de Esporte, Fábio Araújo, explica qual é o primeiro passo para encontrar a modalidade adequada.
9: Então, procure uma entidade que ofereça um esporte inclusivo, acessível e seguro, porque quando você insere o esporte na sua vida, Você não está falando só de competição, você está falando de empoderamento, que ela vai buscar uma educação melhor, uma vida social, ela vai buscar seus direitos, ela vai buscar emprego melhor. Então o esporte é a porta de entrada para muitas outras coisas dentro da vida da pessoa com deficiência.
7: E o tipo de deficiência e como ela impacta a execução das atividades não impede a prática de qualquer modalidade. No paradesporto, os atletas passam por uma classificação. O objetivo é minimizar o impacto da deficiência sobre o resultado da competição. O processo é realizado por classificadores certificados que levam em consideração quanto a deficiência afeta a execução das tarefas e atividades fundamentais de determinado esporte. Assim, os atletas podem competir de forma justa em cada modalidade. Reportagem Cleide Lopes.
6: Dia 7 de setembro, próxima segunda-feira, celebramos a independência do Brasil. Mas para chegar a essa conquista, a história começou bem antes de 1822.
5: Foi resultado de um processo que não ocorreu apenas às margens do Ipiranga, mas que envolveu guerras na Europa e Brasil.
6: E não só com personagens dos livros, mas brasileiros anônimos em diversas regiões do país.
5: Vamos conhecer um pouco mais sobre essa história na reportagem de Graziele Bezerra.
10: No início do século XIX, a Europa estava em guerra. O imperador francês Napoleão Bonaparte decretou o impedimento do comércio dos países europeus com a Inglaterra. Diante da recusa de Portugal em aderir e a ameaça de uma invasão francesa, o príncipe regente Dom João decidiu transferir a corte portuguesa para o Rio de Janeiro. Foi então que o Brasil deixou de ser colônia e passou a integrar o Reino Unido de Portugal. Anos depois, com a queda de Napoleão na Europa, as cortes portuguesas passaram a exigir o retorno da família real. Dom João retornou a Portugal, mas deixou aqui seu filho, Dom Pedro I, que protagonizou o chamado Dia do Fico. Em 9 de janeiro de 1822, conforme relembra o escritor e jornalista Laurentino Gomes.
11: Dom Pedro, pressionado pelas cortes constituintes que queriam que ele voltasse a Portugal, ele decide, não, se é para o bem da nação e felicidade geral de todos, eu fico. Ou seja, é um rompimento entre o herdeiro da coroa portuguesa e a monarquia que estava em Lisboa. E a partir daí, diria assim, que o processo se torna irreversível, né?
10: No dia 7 de setembro, nas proximidades do rio Ipiranga, Dom Pedro recebeu cartas com notícias e decisões das cortes portuguesas. E foi ali que ocorreu o episódio que entrou para a história como o Grito da Independência. Como detalha o historiador e diretor do Museu do Ipiranga, Paulo Garcês Marins.
12: Aqui foi declarada a independência, porém, essa independência foi pactuada no Rio de Janeiro, naquilo que viria a se tornar a corte imperial, com as elites do país fazendo um movimento bastante conservador nesse processo de independência.
10: Outros personagens tiveram participação direta no processo de independência, como o ministro José Bonifácio e a princesa Leopoldina, esposa de Dom Pedro. Sem eles, provavelmente Dom Pedro não teria conseguido aguentar a pressão entre a corte de Lisboa e os interesses brasileiros, segundo o jornalista e escritor Laurentino Gomes. Mas ele lembra também de outros brasileiros que protagonizaram a independência.
11: Os brasileiros de 1821 e 1822 sonharam grande. Brasileiros ricos, imperiais, mas também brasileiros pobres, brasileiros escravizados, brasileiros simples, anônimos. Sonharam que o Brasil poderia se manter como um país unido, que não se dividisse, um país que se tornasse independente de Portugal e tivesse grandes ambições. Esse Brasil aconteceu, nós temos o Brasil hoje graças aos sonhos daquela época.
10: Para consolidar a independência, ocorreram confrontos em diferentes regiões do país. Houve combates e mortes no Ceará, no Piauí, no Pará e, sobretudo, na Bahia, onde foram desencadeadas as batalhas de Pirajá e de Itaparica. Com colaboração de Malu Prado, reportagem Graziele Bezerra.
6: Quem estava na lista de espera do ProUni e foi chamado, tem até o dia 14 de setembro para comprovar as informações apresentadas na inscrição.
5: A documentação deve ser entregue à instituição de ensino indicada pelo candidato.
6: Cada faculdade ou universidade define o formato de recebimento dos documentos exigidos, que pode ser presencial ou online.
5: Quem não apresentar os dados no prazo, perde a vaga.
6: O programa Universidade para Todos usa a nota do Enem para conceder bolsas em instituições particulares de ensino.
5: E essas foram as notícias do governo federal.
6: Uma realização da Secretaria de Comunicação Social da Presidência da República.
5: Com produção da empresa Brasil de Comunicação.
6: Fique agora com as notícias do Poder Judiciário e do Congresso Nacional. Boa noite.
5: Boa noite para você. Até amanhã.
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15: Jornada Ítalo-Hispano-Brasileira de Direito Público foi encerrada no Supremo Tribunal Federal com um debate sobre integridade do processo democrático eleitoral.
16: Para STJ, comprador de celular defeituoso não está dispensado automaticamente de aguardar prazo legal para conserto.
15: Bancário chamado de devagar, devagarinho, obtém aumento de indenização na Justiça.
16: Boa noite, eu sou o Arthur Filho.
15: E eu sou Walter Lima.
16: A 17ª Jornada Ítalo-Hispano-Brasileira de Direito Público foi encerrada nesta quinta-feira no Supremo Tribunal Federal com debate sobre integridade do processo democrático eleitoral e o papel da Justiça Constitucional.
15: O encontro, iniciado ontem, reuniu magistrados, professores e pesquisadores do Brasil, da Itália e da Espanha. Marta Ferreira.
17: A jornada teve como tema resistência democrática e justiça constitucional. Na terceira e última sessão do evento, os debates abordaram a atuação da justiça constitucional para garantir a regularidade das eleições. O diretor do Centro de Estudos Constitucionais do STF, Fernando Facuri Scaff, apresentou o panorama dos acontecimentos posteriores às eleições presidenciais de 2022 e exibiu vídeo institucional sobre os ataques às sedes dos três poderes em 8 de janeiro de 2023. Ele citou as investigações, os processos e os julgamentos decorrentes dos ataques. Segundo Scaff, o cenário político brasileiro continua marcado por disputas intensas e críticas ao Supremo e ao sistema de justiça.
16: STJ entende que comprador de celular defeituoso não está dispensado automaticamente de aguardar prazo legal para o conserto.
15: O prazo definido em lei é de até 30 dias para o fornecedor resolver o problema. Fátima Uchoa.
18: A Defensoria Pública do Rio de Janeiro ajuizou ação civil pública contra as operadoras Claro, Oi, TIM e Vivo, alegando que o celular é produto essencial e por isso seria abusiva a prática dos fornecedores de não disponibilizar o direito imediato à troca, à devolução do valor pago ou ao abatimento do preço. Mas o Tribunal de Justiça Estadual discordou. No voto condutor do julgamento pelo STJ, o ministro Ricardo Vilas Boas Cueva observou que, em regra, só após os 30 dias é que a lei garante ao consumidor uma dessas três opções. E embora o celular seja importante na vida cotidiana, cabe ao juiz analisar cada caso se o aparelho é essencial para a pessoa, a ponto de serem dispensados os 30 dias.
16: Um bancário que era alvo frequente de apelidos e brincadeiras ofensivas por causa de uma doença relacionada ao trabalho vai receber uma indenização maior por danos morais.
15: A decisão é da terceira turma do Tribunal Superior do Trabalho, Samanta Flor.
19: O bancário foi diagnosticado com LER-DORT, doença que afetava os movimentos e dificultava que ele realizasse algumas tarefas. O trabalhador passou a ser alvo frequente de comentários e brincadeiras ofensivas entre os colegas. Para a terceira turma do TST, além da repetição das ofensas, houve omissão da empresa em impedir a situação. Por isso, a corte elevou a indenização por danos morais de 10 mil para 20 mil reais.
16: Tribunal Superior Eleitoral celebra Pacto Nacional pela Paz e Tolerância nas eleições 2026.
15: Acordo busca promover diálogo, segurança, pluralismo e fortalecimento da democracia no pleito de outubro. Fábio Ruas.
20: O pacto foi firmado nesta quinta-feira com instituições da sociedade civil e organizações religiosas. O objetivo é fortalecer a democracia, promover a convivência pacífica e contribuir para a realização de eleições livres, seguras e legítimas. Na abertura do evento, o presidente do TSE, ministro Cássio Nunes Marques, disse que o tribunal dá um passo que transcende o calendário eleitoral por um propósito comum de fortalecer a democracia brasileira e reafirmar um de seus pilares constitucionais, o pluralismo político. Ele disse também que é necessário construirmos um ambiente em que ninguém tenha medo de votar, de manifestar opinião, de participar da vida pública ou de defender as próprias convicções.
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16: A você uma boa noite.
15: E até amanhã.
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0: aprovada MP da taxa das blusinhas, que zera imposto sobre compras internacionais de até $50.
1: Congresso aprova medida para acelerar fila de benefícios do INSS.
0: Senado aprova a criação de Universidade Federal da Fronteira Norte.
1: Boa noite.
0: Boa noite.
1: O Senado confirmou o fim da taxa das blusinhas, que é um imposto nas compras internacionais de até $50.
0: A medida ainda determina a realização de avaliações periódicas sobre os impactos da desoneração fiscal. E mais, o texto ainda prevê isenção de impostos para medicamentos de doenças raras que não tenham similar no Brasil. Repórter Márcio Maturana.
2: Agora é definitivo. Compras internacionais de até $50 serão cerca de R$250 não pagam mais o imposto de importação, que era de 20%. A senadora Leila Barros, do PDT do Distrito Federal, foi a relatora na comissão mista da medida provisória.
3: Enquanto o viajante que se desloca ao exterior já goza de isenções de tributos federais sob a bagagem no valor de $1.000, a família de baixa renda que não viaja não dispõe desse mesmo canal desonerado. A única forma de disposição desse extrato social para adquirir produtos importados de pequeno valor é pela remessa internacional.
2: Nas compras de até $3.000, as alíquotas da importação serão reduzidas de 60% para 30%. Uma das mudanças é a isenção de impostos para medicamentos de doenças raras que não tenham similar no Brasil. Outras são a adoção de medidas para a venda de produtos ilegais e a realização de avaliações periódicas sobre os impactos da desoneração. O primeiro em 3 meses e os seguintes em intervalos de no máximo 6 meses, como explicou Leila Barros.
4: A gente atendeu em parte a maior preocupação do setor, que é a avaliação, dando essa autonomia ao Ministério da Fazenda, a avaliação de 6 em 6 meses e também passar pelo Executivo a avaliação do Congresso Nacional anualmente.
2: O imposto sobre importações de até $50 ganhou o apelido de taxa das blusinhas, mas existia para qualquer tipo de produto, como eletrônicos ou cosméticos, em compras internacionais que ficaram populares em sites e aplicativos de celular. Já a cobrança do ICMS continua igual para compras de qualquer valor, porque a alíquota desse imposto é definida pelos estados.
1: E o Senado enviou para a sanção presidencial a prorrogação até 2030 de incentivos fiscais a programas de atenção à saúde oncológica e de pessoas com deficiência.
0: Com a medida, empresas poderão continuar direcionando parte de seus impostos para financiar projetos de entidades sem fins lucrativos que atuam na prevenção, no diagnóstico e no tratamento. Repórter Pedro Pincer.
5: O projeto altera o funcionamento do Programa Nacional de Apoio à Atenção Oncológica e do Programa Nacional de Apoio à Atenção da Saúde da Pessoa com Deficiência. O texto prorroga até o ano calendário de 2031 a possibilidade de dedução do imposto de renda para doações destinadas aos dois programas. Com a medida, empresas poderão continuar direcionando parte dos seus impostos para financiar projetos de entidades sem fins lucrativos que atuam na prevenção, diagnóstico e tratamento de doenças oncológicas, bem como em serviços de reabilitação e tecnologias assistivas. A relatora, senadora Mara Gabrilli, do PSD de São Paulo, ressaltou que a aprovação não vai significar aumento de despesas.
6: Não há no texto ampliação de percentuais de dedução, criação de novos benefícios ou majoração de despesa orçamentária direta. Os limites e condições para usufruto do benefício permanecem inalterados, de modo que a renovação do incentivo não implica aumento de renúncia fiscal em termos percentuais, mas apenas a manutenção do regime vigente por mais um ciclo.
5: O texto também atualiza a legislação para incluir o termo correto transtorno do espectro autista e adequa as referências às normas de certificação de entidades beneficentes.
1: A fila de benefícios do INSS é um dos principais desafios da Previdência. Para reduzir a espera de quem precisa de uma resposta sobre aposentadorias, auxílios e outros benefícios, o Congresso aprovou uma medida provisória que amplia a força-tarefa do INSS e da Perícia Médica Federal.
0: A medida reforça as equipes do órgão e da Perícia Médica Federal com o objetivo de acelerar a análise dos pedidos que estão há mais de 30 dias na fila. Repórter Rodrigo Rezende.
7: O Congresso aprovou a medida provisória que ampliou

0: ou a força-tarefa do INSS e da Perícia Médica Federal com o objetivo de diminuir a fila de cidadãos que aguardam benefícios previdenciários. A ideia da MP é dar celeridade à análise dos pedidos, principalmente para aqueles que estão aguardando há mais de 30 dias na fila. A relatora, senadora Zenaide Maia, do PSD do Rio Grande do Norte, destaca que desde a edição da MP, os resultados já são significativos.
1: Os resultados alcançados em 2026 evidenciam a efetividade do programa. Entre janeiro e junho, o número de processos pendentes de análise ou de perícia médica inicial caiu de 2,7 milhões para 1,7 milhão. A redução foi ainda mais expressiva nos processos com tempo de espera superior a 45 dias, que passaram de 1,7 milhão para apenas 557 mil.
0: Como não houve modificação por deputados e senadores no conteúdo da MP enviada pelo Poder Executivo, o texto será agora promulgado pelo Congresso.
2: Atos de crueldade contra animais poderão estar entre as hipóteses que autorizam a aplicação de medidas socioeducativas de internação para crianças e adolescentes.
3: Projeto com essa determinação teve a votação concluída na Comissão de Constituição e Justiça e deve seguir diretamente para análise da Câmara dos Deputados. Repórter Bruno Lourenço.
4: O projeto de lei inclui ações contra animais praticadas com crueldade extrema ou com potencial concreto de causar lesão grave ou morte como nova hipótese de internação para menores de idade. A proposta também aumenta penas para maus-tratos contra animais em geral. A relatora, senadora Leila Barros, do PDT do Distrito Federal, defendeu maior cuidado com os animais.
5: A vedação à crueldade, ela constitui fundamento central do direito animal brasileiro e confere proteção aos animais individualmente considerados. Essa proteção constitucional também se relaciona à dignidade da pessoa humana na medida em que a submissão de animais à crueldade degrada os próprios valores éticos que devem orientar as ações humanas e a atuação estatal.
4: O texto ainda aumenta a punição em casos que envolvam tortura, abuso sexual ou transmissão das agressões pela internet.
2: E avançou no Senado a criação de um serviço de telefone nacional gratuito para encaminhar denúncias de maus-tratos a animais. A proposta assegura o direito ao anonimato dos denunciantes.
3: O projeto define como maus-tratos atos de crueldade, abandono, agressão, mutilação, falta de alimentação e cuidados, além de trabalho excessivo ou inadequado. O abandono também é considerado maus-tratos. A matéria seguiu para análise do plenário em regime de urgência.
2: O Senado aprovou o projeto do Executivo que cria a Universidade Federal da Fronteira Norte.
3: A nova instituição herdará a estrutura, os estudantes, servidores e professores atualmente vinculados ao campus Oiapoque da Universidade Federal do Amapá. Repórter Alexandre Campos.
6: A população do extremo norte do Amapá, que vive no município do Oiapoque e imediações, contará com uma nova instituição de ensino superior. Isso porque o Senado aprovou nesta quinta-feira o projeto do Executivo que cria a Universidade Federal da Fronteira Norte a partir do desmembramento da Universidade Federal do Amapá. Em julho, um projeto semelhante havia sido analisado pelos senadores. No entanto, a proposta foi vetada pelo governo por ter sido apresentada por parlamentar e não pelo Poder Executivo, como manda a Constituição. Representante do Amapá, o presidente do Senado, Davi Alcolumbre, destacou a importância estratégica da Universidade Federal da Fronteira Norte.
7: É fundamental termos a condição de formarmos capacidade intelectual na academia, na universidade, no conhecimento, nessa nova perspectiva das riquezas da exploração do petróleo e das riquezas que o petróleo pode proporcionar para o Brasil e vai proporcionar para a Amazônia, de conhecimento, de inteligência, e a universidade, só ela é capaz de gerar todas essas perspectivas.
6: Além da oferta de vagas em cursos de graduação e pós-graduação, a nova instituição também atuará em pesquisa e extensão e buscará promover o desenvolvimento regional. O projeto segue para a sanção presidencial.
3: Com edição de Paulo Groba e trabalhos técnicos de Eliseu Caires, o Jornal do Senado fica por aqui. Acompanhe agora as notícias da Câmara dos Deputados. Boa noite.
2: Boa noite e até amanhã.
8: 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Plenário da Câmara zera imposto sobre importações de até $50.
9: Câmara confirma Brasil em acordos de proteção à mulher no trabalho.
10: Deputados aprovam Plano Nacional de Cultura para a próxima década.
11: Boa noite. A Câmara aprovou o Plano Nacional de Cultura para os próximos 10 anos. O repórter Antônio Vital tem os detalhes da proposta.
12: A Câmara dos Deputados aprovou o projeto do governo que institui o Plano Nacional de Cultura para os próximos 10 anos. A proposta estabelece princípios, diretrizes, eixos estratégicos e mecanismos de gestão para orientar as políticas culturais do país. Entre os princípios das políticas públicas voltadas para o setor estão o respeito à diversidade cultural, a valorização dos trabalhadores e a garantia de direitos, como o acesso universal à cultura, a liberdade de expressão e a preservação do patrimônio imaterial. Entre os eixos estratégicos estão o financiamento descentralizado, a redução das desigualdades regionais no acesso aos recursos, a presença das artes e da cultura nos currículos escolares e a proteção de culturas tradicionais, indígenas e de matriz africana. Outro eixo é a proteção de direitos autorais no ambiente digital, principalmente em função do uso de ferramentas de inteligência artificial. Cada eixo apresenta objetivos que servirão de base para a elaboração de metas específicas, ainda a ser definidas. O texto também prevê mecanismos de monitoramento do alcance dessas metas, tanto pelo governo federal quanto por estados e municípios. A proposta foi enviada pelo governo ao Congresso no ano passado, a partir de debates da 4ª Conferência Nacional de Cultura e consultas abertas ao público pela plataforma Brasil Participativo, com mais de 85 mil acessos. O relator da proposta, deputado Pedro Czai, do PT de Santa Catarina, acrescentou outros pontos ao projeto, como a prorrogação até 2028 do prazo para que estados e municípios façam a adesão ao Sistema Nacional de Cultura ou criem seus próprios fundos de cultura como condição para receberem recursos da Política Nacional Aldir Blanc de Fomento à Cultura. Esse prazo hoje termina no ano que vem. Pedro Czai disse que os objetivos, diretrizes e eixos estratégicos do Plano Nacional de Cultura contam com fontes de recursos e incentivos fiscais já existentes, mas ele anunciou que o governo vai elaborar um projeto para aumentar as fontes de financiamento para o setor.
13: As ações estratégicas e os indicadores serão democraticamente construídos com estados e municípios do Brasil. Isso para deixar claro, diferente do Plano Nacional de Educação, nós fizemos metas, definimos financiamento, definimos PIB, etc. Neste ponto, em relação ao financiamento, nós vamos apresentar um outro projeto para discutir novas formas de financiamento da cultura brasileira.
12: O projeto cria um colegiado para gerir o Plano Nacional de Cultura, com representantes do Ministério da Cultura, do Conselho Nacional de Política Cultural e dos órgãos gestores dos estados e municípios. A aprovação do Plano Nacional de Cultura para os próximos 10 anos foi acompanhada no plenário pela ministra da Cultura, Margarete Menezes, e foi comemorada pela bancada do governo. A deputada Jandira Fegali, do PCdoB do Rio de Janeiro, destacou a importância da cultura para o país.
14: Cultura é economia, é trabalho, é disputa, é compreender o Brasil profundo, é entender o que ele é capaz, de que forma a gente faz a integração civilizatória de toda a sociedade na sua diversidade. Não há nenhuma luta de resistência e luta por independência que a cultura não tenha sido um fator fundamental. E no momento que tentam nos recolonizar, aprovar esse plano é um instrumento de resistência.
12: O projeto que institui o Plano Nacional de Cultura para os próximos 10 anos foi enviado para análise do Senado. Da Rádio Câmara de Brasília, Antônio Vital.
15: Saúde.
16: Rosiana Sarney, do MDB do Maranhão, quer obrigar o SUS a encaminhar pacientes com câncer para hospitais privados quando os prazos legais para diagnóstico ou início do tratamento não forem cumpridos. A medida também prevê encaminhamento preventivo quando o atendimento público estiver prestes a estourar o prazo.
17: Rosiana Sarney afirma que a proposta dá efetividade aos prazos já previstos para o atendimento oncológico. Pelo texto, o paciente deverá ser comunicado do encaminhamento, terá transporte garantido quando necessário e continuará acompanhado pela rede pública durante todo o tratamento.
15: Previdência.
16: Beto Preto, do PSD do Paraná, propõe que a remuneração de adolescentes e jovens contratados como aprendizes deixe de entrar no cálculo da renda familiar do Bolsa Família. A medida valeria durante a vigência do contrato de aprendizagem e preservaria os demais critérios do programa.
17: Beto Preto explica que a proposta evita que famílias percam o benefício quando um jovem consegue o primeiro emprego como aprendiz. O deputado afirma ainda que a mudança incentiva a qualificação profissional e reduz a evasão escolar.
8: Trabalho.
16: A Câmara aprovou a adesão do Brasil a dois tratados internacionais sobre trabalho que protegem as mulheres. O repórter Marcelo Lascher traz os detalhes.
15: A Câmara dos Deputados aprovou a adesão do Brasil a dois tratados internacionais sobre direitos dos trabalhadores e, em especial, as mulheres. Um dos textos aprova a adesão do Brasil à Convenção da Organização Internacional do Trabalho, a OIT, com medidas contra violência e assédio no trabalho. A Convenção 190 da OIT é o primeiro tratado internacional a reconhecer o direito de todas as pessoas a um mundo de trabalho livre de violência e assédio. Os países que ratificarem o texto ficam obrigados a adotar medidas para proibir violência e assédio contra trabalhadores e garantir reparação às vítimas e sanções aos autores. A Convenção considera violência e assédio baseados no gênero como práticas inaceitáveis e inclui o assédio sexual como violência praticada contra as pessoas em razão de seu sexo e gênero. Outro trecho estabelece que as medidas previstas na Convenção se aplicam à violência e assédio que ocorrem no trabalho, inclusive durante os deslocamentos do empregado. A adesão do Brasil ao tratado recebeu parecer favorável da relatora, a deputada Benedita da Silva, do PT do Rio de Janeiro, mas foi criticada pelo deputado Kim Kataguiri, do Missão de São Paulo. Segundo ele, os termos que designam o assédio no ambiente de trabalho são vagos e podem encarecer os encargos trabalhistas.
18: Gente, não é à toa que só 30% dos países que integram a OIT concordaram com esse tratado. Nós, mais uma vez, Brasil, América Latina, África, estamos sendo feitos de tonto pela Europa, que vão lá, usam seus 3 votos, cada país lá na OIT, e empurram legislação trabalhista para nós. A gente fica com a legislação mais cara, a gente fica com a legislação mais burocrática.
15: O plenário também aprovou a adesão do Brasil a outra convenção da OIT, esta voltada para promover a igualdade de oportunidade de tratamento para trabalhadores, homens e mulheres, com responsabilidades familiares. Segundo a Convenção, as responsabilidades familiares não podem ser usadas como uma razão para demissão. Os trabalhadores devem ter direito à livre escolha de um emprego, levando em conta suas necessidades com responsabilidades familiares. A deputada Benedita da Silva também ofereceu parecer favorável à adesão do Brasil a esse tratado.
19: A ratificação da Convenção reforça demais as respostas às interrupções de trajetória laboral impostas pelas responsabilidades de cuidado, que reduzem a densidade contributiva das trabalhadoras e comprometem sua cobertura previdenciária na velhice.
15: As propostas que ratificam a adesão do Brasil às duas convenções da Organização Internacional do Trabalho sobre assédio e cuidado seguiram para análise do Senado. Da Rádio Câmara de Brasília, com informações de Antônio Vital, Marcelo Larcher.
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8: Segurança Pública.
17: Silvia Cristina, do PP de Rondônia, defende a aprovação da proposta de emenda à Constituição que reduz a maioridade penal de 18 para 16 anos. A deputada argumenta que a medida pode ajudar a reduzir a violência e responsabilizar jovens envolvidos em crimes graves.
16: Silvia Cristina cita a experiência pessoal com a violência ao lembrar o assassinato do pai e diz que criminosos adultos usam adolescentes para cometer delitos. Para ela, é preciso endurecer as punições para quem participa da destruição de famílias por meio da criminalidade. criminalidade.
1: Se diminuir a maioridade, até porque rapaz e meninas, aos 16 anos, eles já votam, já casam, já sabem muito bem, já têm noção do que estão fazendo, a gente diminui essa violência que assola o Brasil. Então é um fato que causa muita discussão, mas para quem sabe já sofreu na pele o efeito da violência, não pode deixar de ser favorável a algo que a gente sabe que tem que ser mais rigorosa, nós temos que ser mais rigorosos nas penalidades de quem sabe que está destruindo família.
17: Sargento Faur, do PL do Paraná, apoia a redução da maioridade penal para casos de crimes graves. O parlamentar lembra sua experiência na Polícia Militar para defender punições mais severas a infrações hediondas e de envolvimento com o crime organizado.
21: Muitas vezes fala-se que queremos prender crianças. É mentira. Nós queremos prender menores bandidos. Menores cometem crimes graves transportando drogas químicas, estuprando e matando crianças, matando pessoas para roubar. Precisam ser punidos severamente de acordo com a gravidade dos seus crimes. Comissão especial instalada, já começamos os trabalhos e tive contato com o relator e ele deu a entender que vai fazer uma consulta pública, um plebiscito para que o povo decida finalmente se quer ou não a redução da maioridade penal no Brasil.
16: Na opinião de Sargento Faur, a revisão da legislação penal responde a uma demanda expressiva da sociedade por mais segurança. O deputado garante que a maioria dos integrantes da comissão especial é favorável à proposta.
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16: Justiça.
17: Acácio Favacho, do MDB do Amapá, é autor de proposta que consegue gratuidade da justiça a pessoas que recorram ao judiciário para obter atendimento de saúde do poder público ou de planos privados. Pela matéria, o benefício poderá ser concedido antes da análise da situação financeira do paciente.
16: A gratuidade abrange ações sobre medicamentos, tratamentos, cirurgias, internações e outros recursos relacionados à saúde. Acácio Favacho avalia que a medida facilita o acesso à justiça em situações nas quais os gastos médicos podem comprometer a renda do paciente.
17: Política. Vinícius Gurgel, do PL do Amapá, apoia projeto que impede condomínios e proprietários de proibir o funcionamento de sedes partidárias em imóveis comerciais. De acordo com a proposta, a regra vale desde que sejam respeitadas normas de segurança, acessibilidade e vizinhança.
16: Vinícius Gurgel considera que a medida protege a liberdade de organização dos partidos políticos. O texto torna nulas cláusulas que imponham esse tipo de restrição e prevê que o prejudicado solicite a reparação por eventuais danos. A matéria está no Senado após a aprovação da Câmara.
23: Desenvolvimento Regional.
17: Altineu Cortes, do PL do Rio de Janeiro, defende um regime especial para acelerar obras de reconstrução em cidades atingidas por eventos climáticos extremos. Ele explica que a proposta simplifica licitações, reduz prazos administrativos e prioriza a recuperação da infraestrutura.
16: Na visão de Altineu Cortes, é preciso agilizar as ações de reconstrução e prevenção em estados e municípios em situação de calamidade pública. Para ele, o Estado precisa garantir socorro rápido e eficiente às populações afetadas por desastres naturais.
17: Paulo Litro, do União do Paraná, apresentou o projeto que reforça as regras de segurança para a abertura de comportas de barragens. A proposta do parlamentar determina que a liberação da água seja feita de forma gradual, conforme o volume de chuvas e o nível dos reservatórios.
16: Paulo Litro também propõe a instalação de sistemas de alerta para moradores de áreas próximas às barragens. O texto, que atualmente tramita na Comissão de Integração Nacional, prevê ainda a divulgação dos planos de abertura das comportas para reduzir riscos de inundações.
23: Votação.
17: Deputados aprovam medida que isenta de imposto compras internacionais de no máximo 50 dólares. O repórter Antônio Vital tem mais informações sobre a chamada taxa das blusinhas.
12: A Câmara dos Deputados aprovou medida provisória que isenta do imposto de importação as compras internacionais de até 50 dólares, conhecida como taxa das blusinhas. A medida provisória, aprovada faltando 5 dias para perder a validade, já está em vigor desde maio, quando foi publicada. Até então, as compras de até 50 dólares pagavam taxa de 20%. O texto também zera a alíquota de importação para medicamentos destinados a doenças raras que não tenham similar nacional. Estabelece ainda a taxação de 30% para as compras entre 50 e 3 mil dólares, com a possibilidade de o governo impor limites para os produtos mais caros. Além disso, obriga as plataformas de comércio eletrônico a adotarem mecanismos contra fraudes, como preços fictícios abaixo dos preços reais e fracionamento das compras de modo a evitar a taxação. O descumprimento sujeita as empresas a multas, suspensão de atividades e até proibição de operar no país. O texto final cria ainda um sistema de avaliação periódica sobre os impactos da isenção, com dados sobre os impactos da medida sobre os empregos, a arrecadação e o comércio. Os relatórios devem considerar especialmente setores considerados mais atingidos pela concorrência de produtos importados, como de roupas, calçados, brinquedos e cosméticos. Deputados da oposição criticaram a proposta e disseram que o fim da taxação sobre os produtos importados prejudica a indústria e o varejo nacionais. Foi o que disse o deputado Gilson Marques, do Novo de Santa Catarina.
0: O empreendedor brasileiro, aquele que paga DARF, que paga Selic a 15%, que contrata e pagar um imposto caríssimo, tem que concorrer com o exterior. A China, por exemplo, que tem regra trabalhista análogo à escravidão, que se diz, entra no solo brasileiro sem nada de imposto.
12: Já deputados da base do governo disseram que eventual prejuízo a comerciantes e fabricantes brasileiros será compensado com a entrada em vigor da reforma tributária no ano que vem, o que vai acabar com o imposto cumulativo sobre os produtos. O deputado Reginaldo Lopes, do PT de Minas Gerais, disse que a medida beneficia quem não pode fazer compras pessoalmente no exterior.
4: É fundamental para aquelas pessoas de menor poder econômico, que não têm condição de fazer viagens internacionais, como os 16 milhões de brasileiros assim fazem e têm o direito à isenção até 2 mil dólares.
12: Já o presidente da Câmara, Hugo Mota, disse que a medida beneficia também aqueles empreendedores que dependem de compras no exterior para seu comércio. Ele disse que a Câmara está atenta ao impacto da isenção no setor de varejo.
5: Sabemos que existem preocupações da indústria e do varejo em relação a essa medida. E a Câmara dos Deputados não dará as costas a essas preocupações. A Câmara continuará dialogando com o setor produtivo, buscando conciliar a proteção do poder de compra das famílias, sem deixar de olhar para a competitividade da indústria e a força do varejo nacional.
12: A medida provisória que isenta do imposto de importação as compras internacionais de até 50 dólares seguiu para análise do Senado. Da Rádio Câmara de Brasília, Antônio Vital.
16: Logo em seguida, a aprovação da MP na Câmara, o Senado retomou sessão própria com a inclusão do tema na pauta de votações.
23: Economia.
7: Mauro Benevides Filho, do União do Ceará, é autor de proposta que obriga o Banco Central a enviar ao Congresso as informações solicitadas por deputados e senadores. Ele explica que a medida visa dar mais transparência à relação entre a instituição e o Poder Legislativo.
24: Restabelecer a obrigatoriedade do Banco Central prestar informações ao Congresso Nacional, tanto à Câmara quanto ao Senado, de qualquer informação que o Congresso deseje. Por exemplo, eu quero pedir informação não só do Brasil, quero pedir informação quanto é a taxa de juros lá da Suíça. O Banco Central tem isso e terá que informar para a gente poder fazer uma avaliação da atuação do Banco Central, que eu acho que o Banco Central hoje privilegia muito o sistema financeiro, com taxas de juros muito elevadas, em detrimento da iniciativa privada, das famílias, das pessoas, e nós temos, portanto, que acabar com isso.
16: Mauro Benevides Filho avalia que a fiscalização do Congresso pode ampliar a responsabilidade do Banco Central na definição da política monetária do país. Ele avalia que a taxa de juros atual representa um custo adicional de pelo menos 300 bilhões de reais por ano.
7: Kleber Verde, do MDB do Maranhão, apresentou o projeto que altera o sistema de consórcios para garantir novos direitos aos participantes desistentes e excluídos. O deputado propõe regras para a devolução de valores, limita multas e veda a cobrança de taxa de administração após a saída do grupo.
16: Kleber Verde acrescenta que o texto prevê o envio de saldos não resgatados ao Banco Central para, segundo ele, facilitar o resgate do dinheiro. Na opinião do parlamentar, a medida busca dar mais transparência e equilíbrio à relação entre clientes e administradoras.
7: Termina agora o Jornal Câmara dos Deputados, produzido pela Rádio Câmara, com trabalhos técnicos de Everson Urani, e apresentação de José Carlos Andrade e Márcio Aquino.
2: 19 horas e 59 minutos.
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Ah, que legal, né? Conversando por aqui, mais um Love Hit para ouvir e amar. Hoje já é quinta-feira, meu amigo. Quinta-feira, 3 de setembro de 2026. A partir de agora aqui na minha companhia, Vicente Kersu. Aquele cara que gosta muito de você. Até às 11 a gente vai bater um papo legal, tá bom? Falar só de amor, trazer aquele flashback que marcou época na sua vida. Os anos 60, 70, 80, 90. Ah, é muito bom, né? Recordar e viver. Aqui a partir agora da minha companhia até às 11. Espaço aberto para você ligar, tá bom? 669-9244-7878 e 663401-6788. É para começar muito bem com o Roy Orbison.

É, que legal, né? Ferre garre, ring ring, I've got to sing, Barry Robinson, you got it. A Zelândia Vidal está lá na Vila Maria, também já está participando comigo, né, Zelândia? Como é que você está? Está tranquila? Tomando aquele chazinho, brigando com a sua amiga? Ligou para cá e pediu roupa nova.

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1: É, que legal, né? Agora são 8 horas mais 24 minutinhos. Quinta-feira, dia 3 de setembro. Olha, um abração, hein? Abração pra você que tá em casa, nas ruas, no trabalho, em qualquer lugar da cidade. Você que tá chegando por aqui, seja bem-vindo. E você saindo, me levando pra muito mais longe. Obrigado pela carona, viu? Carro, na Uber, no táxi, na carreta, no caminhão. Qualquer lugar que você for, você me leva contigo, tá bom? Obrigadão, hein? A galera também nos Rádios Net, Rádios Garden, todos os aplicativos, qualquer parte do mundo. Olha, essa música é do Ricardo Constante. É pra matar a saudade dos meus tempos de juventude lá em Brasília, né? Eu ia muito lá pro Galetão, na Galeria dos Estados, só pra ver a banda tocar essa música, La Bella Senz'Anima. E cantava ao vivo, né? Muito, muito bonito. Essa música é linda. Repare bem na letra pra você ver.
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É, linda de montão, né? Ricardo Consciente, La Bella Senz'Anima. Aqui também tem Fábio Zuni, Bonitone.

que lindo, né? Bon Jovi, Fábio Júnior. É, Sem Limite Pra Sonhar. Também Beatles, Let It Be. Daqui a pouquinho tem tradução da noite.

0: que legal esse bloco, hein? Bloco lindão, hein? Barry e Ellen, If You Go. Também teve por aqui, né? Teve Goddess, Lady B, Beatles, Fábio Zuni, Bono Tyler. Olha, daqui a pouquinho eu vou trazer uma música linda do Frank Sinatra, My Way, O Meu Jeito.
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3: 20 horas e 46 minutos.

É, que legal, né? Agora já 8 horas mais 46 minutinhos, 14 faltando para as 9. Olha, um abração aí, abração para toda a galera da Costina Vale, comigo lá do Senna Marques, a Iolina, o Tavares, a Sofia Aparecida, a Deus Enem, o Rony Clay, o Alas, o Divino, a Nailda, a Lívia. Um abração para vocês aí, felicidades, tá bom? Lá no bar do Mutuca, Mutuquinha, Netinha. E aí, a galera, tudo bem por aí, Mutuca? Lá na CBM, distribuidora e bebida, o Carlinho Coyote, a sua esposa, Joãozinho Mineiro, Caburé, Papagaio, o Sérgio, o grande Sérgio, também quem tá lá, a Mariana também, tá por aí? Abração pra Mariana também, o Fernando, a Giane, o Jorjão, o delegado, um abraço pra você, o Kelson, né? O Kelson também tá por aí, né? Abração por aí de felicidade. Lá em Aragaças, a Isavânia, o Gilmar na área 51, também o Carlos Wagner tá comigo, né? Lá no bar do Paulão, lá no Palmares, o Paulão, o Dinho, o Renato, o Romário, o Antônio lá no bar da Avenida também tá comigo lá no São José. Meu amigo João Nilson, tudo bem? João Nilson tá lá no Novo Horizonte, já ligou pra cá e pediu o Luan e a Vanessa, né, João Nilson? Mandando pra toda a galera que curte a Vale.